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1: Olá, uma boa noite.
2: Boa noite para você que nos acompanha em todo o país.
1: Segunda-feira, 20 de julho de 2026.
2: Vamos aos destaques da Voz do Brasil.
1: Agora é lei. Brasil conta com a estratégia nacional do Complexo Econômico Industrial da Saúde.
2: A legislação estabelece diretrizes para a pesquisa, o desenvolvimento e a produção de medicamentos, vacinas e outras tecnologias para o SUS. Márcia Fernandes.
3: A lei prevê medidas para incentivar a produção nacional de insumos e fortalecer cadeias produtivas internas, com o objetivo de ampliar a capacidade nacional de resposta em situações de crise.
1: E ainda, cuidotecas, universidades públicas estaduais podem instalar espaço.
2: Edital apoia a implantação da estrutura responsável por abrigar a criança enquanto a mãe frequenta as aulas. Luana Karen.
4: O edital vai oferecer R$ 9.200.000 para que as universidades estaduais possam contratar profissionais, comprar material pedagógico e oferecer alimentação às crianças.
1: Tecnologia para ajudar no combate à violência contra a mulher.
2: Uma inteligência artificial auxilia quem procura o Ligue 180.
1: Quer saber mais sobre o assunto? Hoje nós conversamos com a Secretária Nacional de Enfrentamento à Violência contra Mulheres, Estela Bezerra.
2: Ela fala também sobre a importância do apoio para quebrar o ciclo de maus-tratos.
5: Ninguém consegue fazer uma ruptura sozinho. Então, o primeiro movimento é uma mulher procurar alguém de sua confiança. O segundo movimento é procurar um serviço especializado.
1: Hoje, na apresentação da Voz do Brasil, Mariana Juman e Nazi Brum.
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1: O Brasil tem agora uma lei que regulamenta a produção de vacinas, medicamentos e insumos de saúde, voltada ao atendimento do SUS.
0: A medida consolida como política permanente instrumentos voltados ao fortalecimento da capacidade nacional de desenvolvimento, produção e inovação em tecnologias estratégicas para o SUS.
2: A lei cria a Estratégia Nacional do Complexo Econômico Industrial da Saúde. A legislação estabelece regras para o país produzir tecnologia própria no setor. Na prática, o texto define critérios para a produção em solo brasileiro de medicamentos, vacinas, equipamentos de diagnóstico e ingredientes farmacêuticos que abastecem o Sistema Único de Saúde. O ministro da Saúde, Alexandre Padilha, disse que a estratégia quer fortalecer laboratórios públicos e ampliar o acesso da população a tecnologias estratégicas de saúde.
3: É preparar o Brasil cada vez mais para respostas em emergência em saúde, dar uma previsibilidade importante para as empresas privadas investirem, dar uma outra dimensão para o que é o setor da saúde. Tanto naquilo que é os compromissos de garantir o atendimento à nossa população, quanto da saúde, quanto setor econômico.
2: A lei prevê medidas para incentivar a produção nacional de insumos e fortalecer cadeias produtivas internas, com o objetivo de ampliar a capacidade nacional de resposta em situações de crise, como destacou o ministro do Desenvolvimento, Indústria, Comércio e Serviços, Márcio Elias.
4: A pandemia mostrou isso para o mundo, a indesejável dependência de um continente ou de alguns países no fornecimento do que é essencial na área da saúde. Acho que a sanção do nosso PL 2583 hoje retoma essa tradição do país, do Brasil, na vanguarda do desenvolvimento do complexo econômico e industrial da saúde.
2: A estratégia também prevê mecanismos para a transferência de tecnologia entre instituições privadas e laboratórios públicos. Entre os projetos previstos estão o desenvolvimento de insulina glargina com produção integral no Brasil e de uma vacina contra o vírus sincicial respiratório associado a casos de bronquiolite. Reportagem Márcia Fernandes.
1: Empresas de revenda de ingressos devem ser transparentes com o consumidor sobre o seu papel.
0: Caso isso não aconteça, elas podem ser alvo de medidas cautelares, entre outras determinações.
1: É o que vamos ouvir agora na reportagem de Gabriela Noronha.
5: Quando você vai comprar um ingresso para um show ou teatro, por exemplo, pode acabar recorrendo a páginas na internet que fazem a revenda desses tickets. Mas essas plataformas precisam respeitar os direitos do consumidor. Se isso não ocorrer, ficam sujeitas a medidas cautelares do governo. É o caso de uma empresa que começou a ser investigada nesta segunda-feira por falta de transparência e insuficiência de informações essenciais ao consumidor, como detalhou Ricardo Morishita, secretário nacional do Consumidor.
6: Muita gente acaba contratando, mas não sabe que se trata de um mercado secundário. E claro, tudo isso leva a uma potencial ilusão do consumidor ao erro ou a acreditar que está adquirindo o ingresso pelo canal oficial. Acho que isso é ruim para todos. É importante que o consumidor saiba, não seja enganado, não possa ser induzido a erro, garantir a informação e depois a própria boa-fé.
5: Como medida cautelar, a Senacom determinou que a plataforma passe a indicar de forma clara e destacada ao longo de todo o processo da venda que não constitui um canal oficial de venda dos eventos, que os ingressos são ofertados por terceiros e que podem ser vendidos por preços superiores aos dos canais oficiais. Em caso de não cumprimento da medida, a empresa poderá ser multada em R$100 mil por dia. Vitor Oliveira Fernandes, secretário nacional de Direitos Digitais, mencionou outras possíveis fraudes que fazem parte da investigação.
7: Uma outra preocupação que também surge nesses monitoramentos de mercado é o uso cada vez maior de robôs que funcionam verdadeiramente como cambistas digitais. Robôs que conseguem adicionar ingressos ao carrinho em milissegundos, que conseguem ocupar posições melhores nas filas dos ingressos e que conseguem até fazer o check-out automatizado em um tempo bastante rápido, de modo que o consumidor se torna dependente desse mercado secundário.
5: Lembrando que há PROCONs em todos os estados do país para a proteção e defesa dos direitos do consumidor. Além disso, é possível utilizar a plataforma consumidor.gov.br para registrar denúncias e reclamações. Reportagem Gabriela Noronha.
0: E durante a Copa do Mundo da FIFA 2026, o Ministério da Justiça e Segurança Pública participou da Operação Cartão Vermelho, realizada simultaneamente em 9 países.
1: A ação foi coordenada pelo Departamento de Justiça e pela Agência de Investigações de Segurança Interna dos Estados Unidos para combater a pirataria digital e física.
0: No Brasil, a atuação com foco no ambiente digital resultou no bloqueio de 309 domínios e 109 endereços de IP utilizados na transmissão ilegal de sinais de TV e streaming.
1: A operação teve como objetivo combater redes criminosas envolvidas que lucram ilegalmente com a venda de produtos físicos piratas, como camisetas de seleções, álbuns de figurinhas e artigos esportivos falsificados, e também com a retransmissão digital não autorizada dos jogos do Mundial.
0: O pagamento do Bolsa Família começou hoje aos beneficiários do programa.
1: Em cidades onde foi decretada a situação de emergência ou calamidade pública pelo governo federal, o recurso foi unificado.
8: Começou nesta segunda-feira, dia 20, o pagamento do Bolsa Família referente ao mês de julho. Os depósitos seguem um calendário escalonado, conforme último dígito do número de identificação social, o NIS. Neste mês, o benefício tem valor médio de R$ 679,19. Para receber o auxílio, é preciso atender aos critérios do programa, manter o cadastro único atualizado e cumprir as exigências nas áreas de saúde e educação, como frequência escolar, vacinação em dia e acompanhamento pré-natal, quando necessário. Os beneficiários podem movimentar o dinheiro de forma digital pelo aplicativo Caixa Tem, utilizados na função débito com cartão do programa ou sacados em terminais de autoatendimento da Caixa, casas lotéricas e correspondentes Caixa Aqui. Já as famílias que vivem em municípios com situação de emergência ou calamidade pública reconhecida pelo governo federal recebem um benefício nesta segunda-feira sem seguir o calendário do NIS. A medida beneficia moradores de cidades do Amazonas, Roraima, Paraná, Sergipe, Paraíba e Rio Grande do Norte, afetadas por eventos como estiagem e enchentes. Thaisa Vitória para a Voz do Brasil.
0: E estão abertas as inscrições para o Prêmio Brasil que Alimenta, até o dia 31 de julho.
1: A iniciativa vai reconhecer 40 ações desenvolvidas por organizações da sociedade civil para o combate à fome.
0: Podem participar organizações que estejam em funcionamento há pelo menos 3 anos e mantenham iniciativas em andamento.
1: O valor total da premiação é de R$ 700 mil, distribuídos entre as 20 melhores iniciativas.
0: O edital com as informações está disponível em gov.br/mds.
1: As mulheres têm agora um novo aliado na luta contra a violência, um chatbot do Ligue 180.
0: É um robô atendente que vai trazer prontamente informações sobre os direitos das mulheres, legislação e serviços da rede de atendimento.
1: A ferramenta de inteligência artificial vai fazer uma curadoria diária da base de informações utilizadas pelas atendentes da Central de Atendimento à Mulher.
0: Mas o atendimento humanizado, em que as vítimas podem conversar diretamente com uma pessoa, vai seguir. E nós conversamos sobre isso com a secretária nacional de enfrentamento à violência contra as mulheres, Estela Bezerra. Acompanhe. Secretária Estela, bem-vinda à Voz do Brasil. Vamos começar falando desse novo chatbot do Ligue 180. Como é que ele funciona? O que ele oferece de novo para as mulheres?
9: Olha, o chatbot, primeiro prazer estar aqui, uma saudação a todo mundo que está nos ouvindo, nos assistindo. O chatbot, ele é mais uma tecnologia, ela é desenvolvida muito pelo campo do mercado, mas a tecnologia também pode servir à cidadania, né? Então, o que nós estamos colocando é mais um meio de acesso para que as mulheres em situação de violência, elas possam acionar a Central 180, seja para pedir uma informação ou seja para que ela tenha uma acolhida rapidamente sobre a situação de violência que ela está vivenciando. A violência contra as mulheres, ela tem várias tipologias. O Brasil ainda não tem uma imersão e uma compreensão dessas várias tipologias, mas elas oprimem mulheres em todo o território. E aí o chatbot, inclusive, dialoga com a juventude e traz mais uma opção, mas ela não tira a humanização do serviço nem do atendimento.
10: Quer dizer que com um robô, o atendimento humano também segue, né? As mulheres ainda conseguem atendimento humanizado ligando para o número 180.
9: O chatbot, ele pode estar assentado numa inteligência artificial, mas ele também pode estar nos princípios do atendimento. E nesse caso, ele está nos princípios do atendimento. Não há uso de inteligência artificial. Depois que se tabula ali o tipo de demanda que é trazida, imediatamente você pode recorrer a um atendimento humanizado e aquela demanda vai ser acompanhada humanamente. Nós temos mais de 360 atendentes, 24 horas para fazer esse serviço.
0: Onde é que elas acessam o chatbot?
9: Olha, tanto pelo telefone como ela pode acessar pelo site da nossa página no Ministério das Mulheres. Nós temos todas as tecnologias que você pode recorrer. O 180 tem um grande painel. 22% das procuras no Ministério das Mulheres são justamente pelo 180.
10: E há também outras ferramentas, né? Como o WhatsApp, por exemplo, né? Como é que ele pode ser acessado por quem queira orientações ou mesmo ajuda?
9: Olha, o 180, ele já tinha o WhatsApp implementado. O WhatsApp é uma linha direta. Depois que a gente fazia o atendimento direto, humanizado, ainda se perguntava se você queria receber alguma informação pelo 180, né? Então, o WhatsApp não é uma ferramenta em que a gente acessa a qualquer mulher. A gente prioriza o sigilo da informação. Muitas vezes as mulheres podem receber ou tem o telefone monitorado e isso pode ser uma situação de risco, mas o WhatsApp do 180, ele fica disponível para qualquer mulher que liga para o 180 e ele também pode ser acessado através da nossa página com o íconezinho que dá disponibilidade ao 180.
0: Agora, as atendentes do Ligue 180, elas passam por uma qualificação, né, específica para prestar esse tipo de atendimento. O que está incluído na preparação delas?
9: Olha, desde a taxonomia, porque a gente tem violência, desde violência vicária, que recentemente foi reconhecida como uma tipologia própria de crime, até a violência patrimonial, a violência psicológica, são tipologias de violência que às vezes é difícil de você identificar. Muitas mulheres vão e se identificando que vivem aquele tipo de violência na medida em que alguém vai falando que aquilo é violência. Então, todas essas atendentes, elas são preparadas, qualificadas em compreender a legislação e compreender a manifestação desse tipo de violência. Elas também têm um aparo psicológico, porque é muito doloroso e é muito difícil você passar o dia inteiro ouvindo narrativas de violação de direitos e de violência. Então, elas têm uma retaguarda de psicologia, de atendentes, né, e fazem grupos de conversar sobre esse tema. E agora nós estamos inaugurando uma especialização para que elas tenham uma melhor qualificação, mas também um reconhecimento acadêmico de que elas são profissionais especializadas no atendimento às mulheres em situação de violência.
0: Só para a gente esclarecer, a senhora mencionou a violência vicária, que é um tipo novo, né, um tipo penal novo, e aí muita gente provavelmente não conhece. Ela ocorre quando o companheiro agride familiares, né? Filhos, pais, para atingir a mulher, né?
9: O agressor praticante de violência doméstica, ele nunca só viola as mulheres. Ele viola os filhos, ele agride a sogra, ele agride os cunhados, mas ele tem uma predileção pelos filhos. Os filhos é um modo, é um instrumento de ofender. Se você, às vezes, me der um tapa, o tapa dói, mas dói mais se você bater no meu filho. Isso é uma coisa muito concreta. E o pior caso que nós acompanhamos foi aquele caso de Thales Machado, aqui no estado de Goiás, onde ele executou os dois filhos e ainda construiu através, se suicidou, mas antes disto construiu a narrativa de que a ex-esposa ou a mãe das crianças é que era responsável por tudo aquilo, e ela, por conta disso, não conseguiu sequer acompanhar o velório dos filhos.
10: Secretária, o Ministério das Mulheres também apresentou recentemente em Salvador as diretrizes nacionais das Casas da Mulher Brasileira. O que que elas estabelecem sobre esse serviço?
9: A atualização das diretrizes era uma necessidade. A casa está fazendo 10 anos. A primeira casa foi inaugurada ali em 2015, né, no estado de Mato Grosso do Sul. Durante esses 10 anos, muita coisa mudou, inclusive de legislação. Nós temos muita tecnologia que avançaram durante essa década e era necessário fazer um alinhamento. Hoje temos 13 casas, uma projeção de mais casas. É natural que a política pública vá se expandindo por todo o território e era necessário a atualização das diretrizes, porque a Casa da Mulher Brasileira, ela é o mais completo, mas ela é mais complexo serviço de uma política pública. Ela junta no mesmo espaço poderes como o poder executivo e o poder do sistema de justiça, judiciário. Lá funciona a vara de família, lá funciona o Ministério Público, mas também tem a Secretaria de Segurança Pública com a Delegacia Especializada da Mulher, o serviço psicossocial que atende lá dentro, tem também a possibilidade da mulher, por uma questão de risco, ficar acomodada num abrigamento temporário dentro dessa casa. Então, como são serviços complexos, de alta complexidade, com intersetorialidade e interinstitucionalidade, as diretrizes se atualizaram para que o serviço tenha mais azeitamento e seja muito mais eficiente, para que não haja nenhum erro de protocolo de serviços tão complexos.
0: Agora, secretária, acho que a pergunta mais importante da nossa entrevista é essa que vem agora. Uma mulher que esteja nos ouvindo e que se reconheça numa situação de violência, mas que tenha dificuldades em sair dessa situação, seja por motivos financeiros ou quaisquer outros, como é que ela pode começar a pedir ajuda? A gente falou aqui de Casa da Mulher Brasileira, de Ligue 180, mas por onde ela começa? Qual o primeiro passo?
9: Olha, geralmente uma mulher que vive em situação de violência, ela nega que vive em situação de violência. Essa negação vai de 3 a 10 anos. Se ela tem no ciclo de amizade dela e uma forma de impedir que a mulher recorra a alguém, um agressor que vive dentro de casa, que ameaça constantemente, ele inibe a relação dessa mulher com seus familiares e também com suas amigas. Essa é uma maneira de manter a mulher isolada. Então, o principal movimento que uma mulher precisa fazer quando ela está vítima de violência é procurar alguém da sua confiança, alguém que ame e respeite ela verdadeiramente, para ela poder compartilhar dessa situação que ela vive. Geralmente, o primeiro ciclo de apoio vem das amigas e da família. Quando você não encontra essa possibilidade, é preciso procurar ou a delegacia, ou o centro de referência da mulher, ou mesmo a Casa da Mulher Brasileira, que é um serviço de porta aberta. Geralmente as mulheres só conseguem fazer esse movimento quando a violência já não ameaça mais só a vida dela, ameaça a vida dos filhos. Então as mulheres conseguem fazer uma ruptura. Por isso que programas como esse, a gente falar do assunto, dizer que a violência acontece e que ela não é naturalizada e que ela pode ser rompida, é necessário. Muitas mulheres vivem em situação profunda de isolamento e não conseguem fazer a ruptura sozinha. Ninguém consegue fazer uma ruptura sozinha. Então, o primeiro movimento é uma mulher procurar alguém de sua confiança. O segundo movimento é procurar um serviço especializado. E se ela for a um serviço bancário, sendo oprimida por violência patrimonial, ela também deve pedir ajuda. Hoje, a Caixa Econômica tem um serviço para acolher mulheres nessa situação. Ou se ela for a um serviço de saúde, ela também pode pedir ajuda ao serviço de saúde para poder fazer a ruptura da violência. Sozinha ninguém consegue.
10: Muito bem, nós conversamos com Estela Bezerra, secretária nacional de enfrentamento à violência contra as mulheres. Muito obrigado, secretária, por sua entrevista aqui à Voz do Brasil.
9: Eu que agradeço a vocês.
1: Conciliar os estudos e a maternidade é uma missão desafiadora para muitas mães que ocupam as universidades.
0: Mas nas cuidotecas, as mães podem deixar seus filhos na hora das aulas.
1: O serviço já é oferecido em universidades federais e agora está aberto para universidades públicas estaduais.
0: As interessadas têm até o dia 15 de setembro para se inscrever em edital do Ministério das Mulheres.
11: Um espaço público, seguro e gratuito, onde crianças de 3 a 12 anos de idade são acolhidas enquanto os responsáveis, principalmente as mães, estudam. Assim, é a Cuidoteca, serviço oferecido em universidades federais como a de Brasília. Na UNB, a iniciativa teve início no começo deste ano e atendeu 23 crianças no período noturno. Para o segundo semestre, 40 vagas serão oferecidas. A coordenadora pedagógica da Cuidoteca da UNB, Letícia Teles, falou sobre a receptividade do serviço.
12: A Cuidoteca promoveu ali um espaço onde a criança pode ser criança, porque eles podem realmente brincar, socializar. E as mães têm um feedback, assim, incrível.
11: Agora, o serviço de Cuidoteca será expandido para universidades estaduais. O edital aberto pelo Ministério das Mulheres vai oferecer 9.200.000 reais para que as universidades estaduais possam contratar profissionais, comprar material pedagógico e oferecer alimentação às crianças. Em contrapartida, as unidades deverão providenciar espaço físico, infraestrutura e apoio operacional. Cada universidade selecionada poderá receber até 240 mil reais para manter o serviço. Segundo Juliana Cores, coordenadora geral de políticas de cuidado do Ministério das Mulheres, há recursos suficientes para contemplar todas as universidades estaduais do país.
13: A gente pensou nas universidades estaduais devido ao número de mulheres, que é um número relevante, e a gente conseguiu aqui aportar um recurso que é suficiente para abarcar todas as universidades estaduais. E o que a gente quer é que cada vez mais cresça essa cultura da Cuidoteca. A gente interpreta como um dos pontos cruciais aí para a tranquilidade dessas mulheres.
11: O envio de propostas pelas universidades estaduais deve ser feito até o dia 15 de setembro por meio da plataforma transfere.gov.br. As unidades selecionadas deverão ofertar o serviço de Cuidoteca por 12 meses. Reportagem Luana Karen.
1: E além do edital para as universidades estaduais, seguem abertas até o dia 1º de agosto as candidaturas para a chamada estratégica Unicuidotecas.
0: Nesta chamada, o Ministério da Educação, em parceria com o Ministério do Desenvolvimento e Assistência Social, Família e Combate à Fome, vai selecionar 50 universidades federais para a implantação de espaços gratuitos de acolhimento infantil nas instituições.
1: Os espaços visam atender filhos de alunos, professores, servidores técnicos e trabalhadores terceirizados.
0: Cada universidade federal selecionada terá capacidade para atender 40 crianças simultaneamente.
1: O envio das propostas deve ser feito por meio eletrônico. Os detalhes estão disponíveis em gov.br/mec.
0: O transporte aéreo brasileiro registrou 65 milhões e 200 mil passageiros no primeiro semestre desse ano.
1: De acordo com o relatório da Agência Nacional de Aviação Civil, a ANAC, mais de 50 milhões nos voos domésticos e 15 milhões nos voos internacionais.
0: Só no mês de junho, o total de passageiros chegou a 10 milhões e 300 mil pessoas.
1: O transporte de carga nos aeroportos brasileiros registrou o crescimento de janeiro a julho deste ano.
0: Foram mais de 673 mil toneladas transportadas em níveis nacionais e internacionais.
1: E essas foram as notícias do Governo Federal.
0: Uma realização da Secretaria de Comunicação Social da Presidência da República.
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0: Fique agora com as notícias do Poder Judiciário e do Congresso Nacional. Boa noite.
1: Boa noite e até amanhã.

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2: Em Angola, presidente do STF propõe ampliar cooperação entre cortes constitucionais na defesa da democracia.
3: TSE divulga dados sobre o eleitorado brasileiro.
2: TST entende que CNPJ ativo não basta para provar que a empresa continua em operação.
3: Boa noite, eu sou o Arthur Filho.
2: E eu sou Walter Lima.
3: O presidente do STF e do CNJ, ministro Edson Fachin, defendeu em Luanda, na Angola, o fortalecimento da cooperação entre tribunais constitucionais para proteger a democracia.
2: A manifestação ocorreu durante reunião com Laurinda Prazeres Cardoso, presidente do Tribunal Constitucional de Angola. Marta Ferreira.
4: Ao abrir o encontro, Fachin disse que a relação entre os dois tribunais deve ser ampla, permanente e voltada à construção de uma agenda comum para os próximos anos.
5: Cuidaremos de uma pauta de cooperação centrada no fortalecimento da capacidade institucional de nossos tribunais.
4: O presidente do STF ressaltou que as democracias constitucionais enfrentam desafios comuns em diferentes partes do mundo, especialmente diante do avanço de movimentos autoritários que buscam enfraquecer as instituições por dentro. Para Fachin, os tribunais constitucionais ocupam posição central na preservação do Estado Democrático de Direito e defendeu o fortalecimento da cooperação entre as cortes constitucionais para compartilhar experiências e consolidar referências democráticas capazes de enfrentar tendências autoritárias observadas em diversos países.
3: O TSE divulgou nesta segunda-feira os dados do eleitorado brasileiro.
2: As estatísticas indicam que mais idosos e mais indígenas estão aptos a votar. Jane Costa.
6: Mais de 158 milhões de brasileiras e brasileiros estão aptos a votar no dia 4 de outubro, primeiro turno das eleições. São Paulo, maior colégio eleitoral do país, reúne mais de 34 milhões de eleitoras e eleitores, representando 21,48% do total. Em seguida, aparecem Minas Gerais e Rio de Janeiro. O eleitorado no exterior aumentou, são quase 929 mil. A maioria do eleitorado tem entre 40 e 44 anos, com mais de 15 milhões de pessoas. Os dados também revelam avanços no preenchimento da autodeclaração de raça e cor, tornando o cadastro eleitoral mais diverso e reduzindo significativamente o número de registros sem essa informação.
3: CNPJ ativo não basta para provar que a empresa continua em operação, segundo o TST.
2: Integrante da Comissão Interna de Prevenção de Acidentes e de Assédio pretende usar o dado para assegurar estabilidade. Larissa Batista.
7: O trabalhador alegou que a empresa continuava funcionando, já que o CNPJ da instituição, sediada em Piracicaba, São Paulo, permanecia ativo. Mas o TST entendeu que isso, por si só, não comprova que a unidade ainda esteja em operação. Como o contrato de prestação de serviços foi encerrado e a CIPA deixou de existir naquele local, a corte decidiu que o auxiliar de produção não tinha direito à estabilidade no emprego e manteve a demissão. A decisão foi unânime.
3: Após a Lei 14.752 de 2023, judiciário não pode multar advogados por abandono de causa.
2: Com esse entendimento, o STJ afastou a multa aplicada a advogados que faltaram à sessão do Tribunal do Júri. Fátima Uchoa.
8: Os advogados pediram o cancelamento do júri e justificaram a ausência alegando que a promotora responsável teria publicado nas redes sociais um vídeo sobre o crime, o que comprometeria a imparcialidade do julgamento. Mas a Justiça do Rio Grande do Sul aplicou uma multa de 10 salários mínimos. Na sexta turma do STJ, o ministro relator Sebastião Reis Júnior observou que os advogados poderiam ter questionado a suposta nulidade em juízo pelos meios processuais adequados. No entanto, nessa situação já estava em vigor a lei que revogou a aplicação da multa por abandono de causa. E segundo o ministro, após essa mudança legislativa, eventual falta deve ser apurada exclusivamente pela Ordem dos Advogados do Brasil.
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3: A você, uma boa noite.
2: E até amanhã.
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1: Eu sou Humberto Pinheiro e estes são os destaques de hoje do Jornal do Senado, que começa agora. A autonomia do Banco Central e novas regras para a saúde avançam na CCJ. Jovens que saem de abrigos podem ganhar cotas no ensino federal. Eleitores com deficiência ou mobilidade reduzida terão direito a transporte gratuito. Boa noite. A Comissão de Constituição e Justiça aprovou neste primeiro semestre a proposta de emenda à Constituição que busca assegurar um orçamento próprio e autonomia operacional ao Banco Central. A CCJ ainda votou outras duas mudanças na Constituição para assegurar jornada de 36 horas semanais para enfermagem e aposentadoria diferenciada para agentes comunitários de saúde e combate às endemias. Repórter Bruno Lourenço.
2: Uma das propostas de emenda à Constituição aprovadas na Comissão de Constituição e Justiça transforma o Banco Central de autarquia para entidade pública de natureza especial, com autonomia técnica, administrativa, orçamentária e financeira. O relator, senador Plínio Valério, do PSDB do Amazonas, defendeu a medida.
3: Essa autonomia, ela fortalece não só o sistema financeiro brasileiro, traz muita segurança para todos nós.
2: Já a PEC, que assegura o direito à aposentadoria diferenciada de agentes comunitários de saúde, de combate às endemias e de agentes indígenas de saúde e de saneamento, passou pela CCJ e pelo plenário. A proposta teve como relator o senador Irajá, do PSD do Tocantins, que destacou o papel desses profissionais na ponta da saúde.
4: Um reconhecimento, um trabalho histórico dedicado por toda uma vida a essas pessoas que são brasileiros e brasileiras, que são, como eu costumo dizer, o SUS do Brasil de carne e osso.
2: Outra proposta de emenda à Constituição aprovada na CCJ vincula o piso salarial da enfermagem a uma jornada máxima de trabalho de 36 horas semanais.
1: O Senado aprovou e enviou para a sanção presidencial um projeto que cria regras para as parcerias entre escolas e pontos e pontões de cultura. A proposta pretende ampliar o acesso de estudantes a atividades culturais e fortalecer a integração entre educação e cultura. A iniciativa estabelece requisitos para a celebração dessas parcerias e busca incentivar ações culturais no ambiente escolar. Os detalhes na reportagem de Márcio Maturana.
5: Pontos e pontões de cultura são associações sem fins lucrativos com atividades culturais dentro das comunidades. Hoje, essas associações já podem fazer parcerias com redes de ensino superior, técnico e básico, mas o projeto define critérios para isso. O texto aprovado no plenário do Senado foi o relatório que o senador Humberto Costa, do PT de Pernambuco, apresentou na Comissão de Educação. Ele resumiu os pontos principais da proposta.
6: Esta proposição inova ao estabelecer duas balizas essenciais que a legislação vigente não contempla. A exigência de que a parceria seja consonante com a proposta pedagógica de cada escola, preservando assim a autonomia escolar, e a prioridade para pontos e pontões de cultura situados nas proximidades da comunidade escolar, de modo a fortalecer os vínculos territoriais e culturais já existentes.
5: Quando entrar em vigor, a lei vai mudar a Política Nacional de Cultura Viva, que busca ampliar o acesso da população aos direitos culturais.
1: Foi apresentada no Senado uma proposta de emenda à Constituição que busca garantir a continuidade dos programas estaduais, distritais e municipais de incentivo à cultura e ao esporte. A medida preserva mecanismos de apoio mesmo após a implementação da reforma tributária. A proposta permite que estados, o Distrito Federal e os municípios continuem concedendo incentivos fiscais a esses setores por meio de créditos do Imposto sobre Bens e Serviços, o IBS. A reportagem é de Douglas Castilho.
7: Foi apresentada no Senado Federal a proposta de emenda à Constituição que assegura a sobrevivência dos programas locais de incentivo fiscal voltados à cultura e à prática desportiva. A medida altera as regras da reforma tributária para permitir que estados, o Distrito Federal e os municípios continuem continuem a estimular esses setores por meio de créditos compensatórios do Imposto sobre Bens e Serviços, o IBS. Sem essa alteração, o novo modelo de unificação tributária sobre o consumo extinguiria gradualmente esses mecanismos regionais de incentivo indireto até o ano de 2032. Pelo projeto, o Comitê Gestor do IBS vai definir as regras técnicas para a concessão e o registro desses créditos. Já os estados, o Distrito Federal e os municípios terão de aprovar leis próprias para criar seus próprios programas. O autor da iniciativa, senador Carlos Portinho, do PL do Rio de Janeiro, ressaltou que as leis locais sustentam uma ampla cadeia produtiva e criam milhares de empregos que, segundo ele, vão além dos holofotes.
8: A gente muitas vezes pensa só no artista ou no jogador de futebol, mas na verdade é todo um ecossistema que tem. É o produtor cultural, é o pessoal que trabalha para os eventos, né? As empresas de eventos, são muitos empregos que geram esse fomento. Com a reforma tributária ficou ameaçado e a gente já se antecipou a esse problema, assim podendo incentivar e fomentar essas duas indústrias que eu chamo é a indústria do entretenimento. A gente tem que ver cultura e esporte como uma grande indústria do Brasil.
7: A proposta também determina que o valor desses incentivos serão pagos pelo Estado, pelo Distrito Federal ou pelo município que criar o programa. Além disso, os benefícios terão de seguir regras rígidas de avaliação, transparência e controle social. A PEC, que conta com a assinatura de outros 26 senadores, será analisada pela Comissão de Constituição e Justiça.
1: Nas eleições deste ano, eleitores com deficiência ou mobilidade reduzida terão direito a transporte individual gratuito, oferecido pela Justiça Eleitoral. O programa Seu Voto Importa, do Tribunal Superior Eleitoral, tem como objetivo promover a inclusão e reduzir as dificuldades de deslocamento para que o cidadão vote. Para garantir o atendimento no dia da votação, o interessado deverá solicitar o transporte gratuito até 14 de setembro. O pedido poderá ser feito pelo próprio eleitor ou por seus representantes legais, de forma presencial, diretamente no cartório eleitoral da zona correspondente ou por canais remotos e eletrônicos. Também será necessária a apresentação de autodeclaração ou de documento que comprove a deficiência ou a dificuldade de locomoção. O primeiro turno das eleições será realizado em 4 de outubro. O senador Paulo Paim, do PT do Rio Grande do Sul, manifestou apoio à proposta de emenda à Constituição que altera a forma de contribuição previdenciária das empresas. O texto da PEC propôs substituir a contribuição incidente sobre a folha de salários por uma base de cálculo sobre o faturamento bruto das empresas.
9: Essa mudança é necessária por diversos motivos. Empresas com grande faturamento, mas que empregam pouca mão de obra, como o setor financeiro, passaria a contribuir mais.
1: Jovens que deixaram abrigos e casas lares ao completar 18 anos podem ganhar cotas no ensino superior e nas escolas técnicas federais. A proposta foi aprovada pela Comissão de Direitos Humanos do Senado. O projeto busca ampliar as oportunidades de educação para quem cresceu em acolhimento institucional e agora segue para análise da Comissão de Educação. A reportagem é de Rodrigo Rezende.
10: Crianças e adolescentes que aguardam uma definição sobre processos de adoção ou por outro motivo estão impossibilitados do convívio familiar podem viver no chamado acolhimento institucional, em locais como abrigos ou casas-lares. Um projeto aprovado na Comissão de Direitos Humanos, de autoria do senador Jorge Cajuru, do PSB de Goiás, quer garantir aos jovens que vivem ou viveram nessa situação até os 18 anos, ou seja, não foram adotados e alcançaram maioridade, uma cota nos processos seletivos para o acesso ao ensino superior e às escolas técnicas federais. O relator do projeto, o senador astronauta Marcos Pontes, do PL de São Paulo, afirma que a ideia colabora com a diversidade no meio acadêmico.
11: A proposição realiza a importante missão de conferir oportunidades a pessoas oriundas de acolhimento institucional. Lembrando que acolhimento institucional é diferente de instituições como a Fundação Casa com menores infratores. É outro tipo de público.
10: Marcos Pontes incluiu no projeto uma previsão de avaliação a cada 10 anos dessa política de cotas. A proposta segue para análise da Comissão de Educação do Senado.
1: Com trabalhos técnicos de João Lira, o Jornal do Senado fica por aqui. Acompanhe agora as notícias da Câmara dos Deputados. Boa noite e até amanhã.

0: Câmara aprova projetos que garantem direitos de pessoas com deficiência.
1: Avança a proposta que reforça a política de prevenção ao câncer de pulmão.
2: Projeto de lei aumenta a pena para tráfico de drogas com uso de aeronaves.
3: Policiais em serviço poderão usar o transporte público de forma gratuita.
4: Boa noite. A Comissão de Viação e Transportes da Câmara aprovou a gratuidade no transporte público para policiais em serviço. A repórter Sofia Peçanha tem mais detalhes.
5: A Comissão de Viação e Transportes aprovou o projeto que estabelece a gratuidade no transporte público coletivo para policiais civis e militares em exercício. Pelo texto, o benefício será válido para ônibus urbanos e intermunicipais, metrô, trens suburbanos e metropolitanos, barcas e catamarãs. Para ter acesso ao benefício, o policial precisa estar em serviço, uniformizado e apresentar a identificação funcional válida. O relator da proposta na comissão, o deputado Zé Trovão, do PL de Santa Catarina, destacou que a presença de policiais nos veículos pode contribuir para aumentar a segurança dos passageiros.
6: Olha, primeiro que quando você coloca um policial num transporte público, você cria segurança para quem está lá dentro.
5: A proposta também estabelece que a gratuidade só poderá ser utilizada quando houver assentos disponíveis sem prejudicar quem pagou a passagem. Ou seja, os passageiros pagantes continuam tendo prioridade no uso dos lugares. Além disso, as empresas e concessionárias dos coletivos deverão informar o direito por meio de avisos visíveis ao público. Caso não cumpram a regra, podem sofrer penalidades previstas na legislação. O projeto também foi aprovado pela Comissão de Segurança Pública e Combate ao Crime Organizado. O relator, o deputado Coronel Meira, do PL de Pernambuco, argumentou que os policiais enfrentam jornadas prolongadas e, muitas vezes, precisam de condições diferenciadas para o deslocamento após o serviço. Em concordância na Comissão de Viação e Transportes, o deputado Zé Trovão ressaltou o impacto econômico da medida para esses profissionais.
6: Então, a gente criou uma norma que, se ele entender por bem de usar aquele transporte, ele vai, além de ajudar a sociedade, ele vai poder economizar no combustível para ter um pouquinho mais de salário no final do mês.
5: Hoje, a gratuidade para policiais já existe em algumas regiões, como no Distrito Federal, mas depende de normas locais e não é padronizada em todo o país. A proposta, apresentada pelo deputado Capitão Augusto do PL de São Paulo, busca criar regras nacionais que reconheçam a importância dos profissionais da segurança pública e facilitem o deslocamento durante o exercício da função. O projeto que garante gratuidade no transporte público para policiais segue para análise na Comissão de Finanças e Tributação. Da Rádio Câmara de Brasília, Sofia Peçanha.
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8: Segurança Pública.
1: A proposta que aumenta a punição para tráfico de drogas com uso de aeronaves avançou na Câmara. A repórter Maria Neves tem os detalhes.
9: A Comissão de Constituição e Justiça da Câmara dos Deputados aprovou o projeto que aumenta as penas para o tráfico de drogas praticado com o uso de aeronaves. Pela proposta, quem usar aviões ou helicópteros para o tráfico ficará sujeito a pena de 10 a 20 anos de reclusão, além de multa. O valor da multa depende da situação econômica do réu e é calculada em dias multa, podendo variar de 2 mil a 4 mil dias multa. Cada dia multa corresponde a um valor em salários mínimos e hoje varia entre 50 e 8.105 reais. O texto aprovado foi a versão apresentada pelo relator na Comissão de Segurança Pública, deputado Sargento Faur, do Paraná, ao projeto do deputado Cobalcini, do MDB de Santa Catarina. Sargento Faur ressalta que a legislação atual já prevê aumento de penas para algumas circunstâncias do tráfico, mas não diferencia de modo específico o uso de aeronaves. Para ele, a gravidade e potencial lesivo do uso desse tipo de transporte justificam a criação de um tipo qualificado autônomo.
10: O emprego de aeronaves nesse tipo de crime permite que os criminosos escapem das barreiras terrestres e fluviais, aproveitando-se da vastidão territorial e das fragilidades do espaço aéreo, o que compromete a eficácia das ações de segurança. Tal realidade impõe ao Estado a necessidade de intensificar os mecanismos de controle e adotar sanções penais mais duras, a fim de desestimular essa modalidade de crime.
9: O texto aprovado também prevê aumento de pena para quem utiliza aeronave para transportar maquinário, aparelho ou qualquer outro objeto destinado à produção de drogas. A pena prevista, nesse caso, é de 6 a 15 anos de reclusão e multa, de 2 mil a 3 mil dias multa. A proposta, que aumenta penas para crimes relacionados ao tráfico de drogas com uso de aeronaves, ainda terá de ser votado pelo plenário da Câmara. Se aprovado, seguirá para análise do Senado. Da Rádio Câmara de Brasília, Maria Neves.
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12: Educação.
13: Sidney Leite, do PSD do Amazonas, comemora a aprovação da medida provisória que reajusta o piso salarial dos professores em R$ 5.130,38. O congressista também destaca a garantia de aumento real anual acima da inflação em todo o país.
14: Eu destaco que essa é uma luta e uma empreitada de todos nós, no sentido de garantir dignidade, reconhecimento, mas acima de tudo, valorização dessa que é uma profissão tão importante. Essa, sem dúvida nenhuma, é uma conquista histórica para esses trabalhadores que fazem a diferença no presente e no futuro. Eu que sou daqueles que acredita na educação pública gratuita e de qualidade. E vindo do Estado, com as dimensões do Estado do Amazonas, que é o maior Estado da Federação, com realidades extremas, essa, sem dúvida nenhuma, é uma vitória importante desses trabalhadores que muitas vezes não têm esse reconhecimento por parte do governo do Estado.
15: Sidney Leite reforça que caberá ao Ministério da Educação divulgar anualmente a tabela de reajustes. Para ele, a conquista representa o reconhecimento da educação pública como pilar de desenvolvimento e como instrumento essencial no combate à desigualdade educacional no país.
12: Saúde.
13: A Comissão de Saúde aprovou o projeto que reforça a política de prevenção ao câncer de pulmão. A repórter Júlia Lopes traz mais informações sobre o texto.
16: A Comissão de Saúde da Câmara dos Deputados aprovou uma proposta que estabelece novas diretrizes para a política de rastreamento e diagnóstico precoce de câncer de pulmão no Sistema Único de Saúde, o SUS. O objetivo é melhorar a sobrevida dos pacientes e reduzir a mortalidade causada pela doença. Atualmente, a Política Nacional de Prevenção e Controle do Câncer já abrange ações de prevenção, tratamento, pesquisa e monitoramento do câncer. No entanto, o projeto busca detalhar essas diretrizes especificamente para o câncer de pulmão, com a criação de protocolos de rastreamento integrados à atenção primária e o reforço no combate ao tabagismo. Entre as medidas previstas estão a busca ativa de pacientes no âmbito da atenção primária à saúde, com a atuação de agentes comunitários e de combate a endemias, para identificar grupos de alto risco e encaminhá-los para exames de rastreamento. A deputada Flávia Moraes, autora da proposta, afirmou que a medida, além de ampliar o diagnóstico precoce e contribuir para a redução da mortalidade, também fortalece a estrutura de atendimento no SUS, com profissionais especializados e a ampliação do acesso a exames.
17: Vai permitir a qualificação, a formação de profissionais, a disponibilização do espirômetro, dos exames, dos equipamentos para a realização desses exames e, com certeza, com o diagnóstico precoce, é possível iniciar mais cedo o tratamento da doença, ter um resultado mais efetivo. Isso representa menos sofrimento para o paciente, menos custo para o SUS.
16: Segundo a deputada, hoje apenas 15% dos casos de câncer de pulmão são diagnosticados em estágio inicial, quando há maior chance de cura. Ela destaca ainda que o rastreamento precoce por meio de tomografia pode reduzir a mortalidade pela doença em até 20%. O projeto que define novas diretrizes para a política de rastreamento e diagnóstico precoce de câncer de pulmão no âmbito do SUS deve seguir agora para a Comissão de Finanças e Tributação. Da Rádio Câmara de Brasília, Júlia Lopes.
1: Dr. Flávio, do PL do Rio de Janeiro, apresentou projeto que cria políticas públicas voltadas ao atendimento de adultos com transtorno do espectro autista. A proposta prevê a criação de núcleos especializados para acompanhamento, inclusão social e inserção no mercado de trabalho.
12: O que a gente propõe no projeto é que sejam construídos núcleos de atendimento ao autista adulto. O que são esses núcleos? Para exemplificar, quando você tem os CAPs, que faz tratamento de dependência química ou de psiquiatria, tem um acompanhamento. Então a gente quer construir esses núcleos para que se tenha políticas públicas voltadas para o autista adulto, para que ele seja inserido no mercado de trabalho, tratamento neurodivergente, que ele possa ter lá o preceptor, estudar línguas, idiomas, de acordo com seu grau de autismo.
13: O projeto de Dr. Flávio prevê que os centros sejam financiados pelo governo federal e que também possam receber recursos de emendas parlamentares para implantação nos municípios. Ele reitera que o projeto amplia o suporte às famílias de pessoas autistas com mais de 18 anos de idade.
8: Direitos humanos.
1: Os deputados aprovaram projetos que buscam garantir os direitos das pessoas com deficiência e de quem cuida delas. Quem traz mais detalhes sobre as propostas é a repórter Paula Bittar.
18: A Comissão de Constituição e Justiça da Câmara aprovou 3 projetos que buscam garantir direitos a pessoas com deficiência. Um deles assegura prioridade aos cuidadores de pessoas com deficiência em programas federais de capacitação, formação e qualificação. Outro reforça a prioridade no atendimento para esses cuidadores. A proposta determina que o atendimento prioritário, que é estendido aos acompanhantes, deve estar claro e explícito nos informativos de identificação e sinalização do serviço. O terceiro projeto aprovado proíbe a discriminação contra pessoas com transtorno do espectro autista. O texto estabelece que a pessoa autista não será submetida a tratamento desumano ou degradante, não será privada de sua liberdade ou do convívio familiar, nem sofrerá discriminação. Relator das 3 propostas na CCJ, o deputado Alex Manente, do Cidadania de São Paulo, destacou a necessidade de atualizar a legislação para garantir a inclusão.
19: Todo esse conjunto de projetos que nós temos aprovado e avançado na Câmara dos Deputados para poder fazer com que a inclusão seja algo real e que a legislação esteja de acordo com essa necessidade de inclusão que temos no nosso país. Então, são avanços importantes para poder, primeiro, combater a discriminação e depois avançar no cuidado e no tratamento de direitos para as pessoas que acompanham e familiares que dedicam a vida especialmente para essas pessoas.
18: As 3 propostas que buscam garantir direitos a pessoas com deficiência podem seguir para análise do Senado, a menos que haja recurso para votação antes pelo plenário da Câmara. Da Rádio Câmara de Brasília, Paula Bittar.
8: Cultura.
13: Chico Alencar, do PSOL do Rio de Janeiro, apoia a proposta que cria o Dia Nacional da Museologia Social, a ser celebrado em 8 de maio. O parlamentar explica que a iniciativa reconhece museus comunitários que preservam a memória e a identidade de territórios populares.
20: Esse tipo de museu social, evidentemente, todo museu é social, todo museu é histórico, todo museu tem uma importância fundamental em qualquer país do mundo. Mas a museologia social é aquela que resgata a história de comunidades em geral esquecidas e trata de valorizar o povo morador que construiu essas comunidades, que as inaugurou muitas vezes, que enfrentou violências, remoções, como grande protagonista.
1: Chico Alencar destaca ainda o Museu da Maré, no Rio de Janeiro, como referência da museologia social no Brasil. O deputado afirma que esses espaços ajudam comunidades a resgatar raízes, ancestralidades e lutas por direitos e melhores condições de vida.
0: Trabalho.
21: Enfermeiros devem emitir nota fiscal após prestar serviços autônomos. A repórter Sofia Peçanha tem mais detalhes sobre a proposta.
22: A Comissão de Saúde aprovou o projeto que obriga a emissão de notas fiscais eletrônicas por profissionais de enfermagem que atuam de forma autônoma. A proposta é de autoria da deputada enfermeira Rejane, do PSDB do Rio de Janeiro, e tem como objetivo incentivar a formalização e a valorização da categoria. O texto prevê que a obrigatoriedade vale para todos os profissionais registrados nos conselhos regionais de enfermagem que trabalham por conta própria, especialmente na prestação de serviços fora de hospitais e vínculos formais. Entre as atividades que passam a exigir a emissão de nota fiscal estão atendimentos domiciliares, acompanhamento de pacientes, orientações de saúde e ações de prevenção de doenças. Durante a análise, o parecer da deputada enfermeira Ana Paula, do Podemos do Ceará, foi lido pela deputada Heloísa Helena, do Rede do Rio de Janeiro, que também é enfermeira, destacando a importância da medida para acompanhar as mudanças no mercado de trabalho da enfermagem.
23: Acrescenta a atuação de enfermeiros e técnicos de enfermagem como empreendedores em áreas como curativos, acompanhamento de doenças crônicas e degenerativas e pré-natal, exige um marco regulatório que assegure a transparência na prestação dos serviços e contribua para a inclusão econômica desses profissionais.
22: O projeto também prevê que estados e municípios adaptem seus sistemas para facilitar a emissão das notas fiscais.

0: Do Rio de Janeiro avalia que a redução da jornada de trabalho vai melhorar a qualidade de vida dos brasileiros. O parlamentar menciona que os trabalhadores da Baixada Fluminense, por exemplo, enfrentam engarrafamentos que tornam o descanso ainda mais necessário.
1: Olha, vai ser um benefício muito grande, porque o cara que acorda 4 horas da manhã, 5 horas da manhã para trabalhar na capital e retorna 10, 11 horas da noite, imagina quanto esse cara não sofre só no deslocamento. Estou dizendo o horário que trabalha não, só no deslocamento. Vai ser um prêmio para aquele que precisa se deslocar, enfrentar engarrafamento e, além de tudo, a convivência familiar, que é super importante nesse tempo, nessa redução dessa escala, nessa jornada de trabalho.
2: Bebeto também exalta o trabalho da Comissão de Viação e Transportes em favor da mobilidade urbana do Rio de Janeiro. Ele considera que associar melhorias no transporte com a redução da carga horária é fundamental para garantir dignidade à classe trabalhadora.
0: Termina agora o Jornal Câmara dos Deputados, produzido pela Rádio Câmara, com trabalhos técnicos de Everson Urani e apresentação de José Carlos Andrade e Luciana Vieira. Uma boa noite para você.
2: Uma ótima noite. Você fica agora com as notícias do Tribunal de Contas da União.
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3: 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Boa noite.

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4: Olá, tô chegando e tá começando mais um programa Revirando o Baú aqui pela sua melhor rádio do lado de cá, eu, Bia Ipsen. Nós ficaremos juntos a partir de agora ouvindo uma hora com o melhor do flashback dos anos 80, 90 e 2000 no segmento pop e pop rock. Hoje, segundona, e pra começar muito bem, vamos relembrar essa daqui.
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2: Já estamos de volta com o nosso segundo bloco do Revirando o Baú. Pra você que ligou o rádio agora, seja muito bem-vindo, seja muito bem-vinda. Você que está nos ouvindo pela internet também, né? Site da rádio, aplicativo, um beijo pra você. Bora de música então aqui no Revirando o Baú.
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0: Bravo! Muito obrigado, gente. Maravilha.
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2: Já estamos de volta com o nosso último bloco do Revirando o Baú desta segunda-feira, começando muito bem a sua semana, relembrando só aquelas melhores músicas aí, né? Aquelas do passado de 10, 15, 8, 20 anos atrás que você relembra por aqui, umas um pouco mais novas, né? Anos 80 até os anos 2000. E agora vamos com mais músicas.

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1: Fechando o Revirando o Baú desta segunda-feira só com as melhores do passado. Agora o Bia Ipsen vou indo nessa. Muito obrigada pela sua companhia e pela sua audiência. E amanhã tem mais, viu? A semana só está começando. Tem muita música boa pra gente relembrar por aqui. Um beijo pra você, aquele abraço. Fique com Deus. Tchau, tchau.
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Deus. Nós está sempre pedindo as coisas para o Senhor. Nós pede dinheiro, nós pede trabalho, nós pede para chover. E se chove demais, nós pede para parar, molha a colheita não atrapalhar. Nós pede amor, nós pede para casar, pede casa para morar. Nós pede saúde, nós pede proteção, nós pede paz. Nós pede para deslindar os nó quando as coisas se complica, mode a vida correr melhor. Quando a coisa aperta, nós reza, pedindo tudo que falta. Mas é uma pedição sem fim. E quando as coisas dão certo, nós vai na igreja mais perto e no pé de algum santo que seja de devoção, nós deixa sempre uns mivéis. E lá no cofre da frente, nós deixa sempre mais uns tostão. Mas hoje, meu senhor, me bateu uma coisa esquisita e eu me pus a matutar. Nós pede, pede, pede, mas nós nunca pergunta como é que o senhor tá. Se tá triste, se o senhor tá contente, se precisa de alguma coisa que a gente possa ajudar. E por esse esquecimento, o senhor tem que a desculpar. Oi, Deus, nós sempre pensa que o senhor não precisa de nada, mas talvez não seja assim. Talvez o senhor precisa de mim. Sim, o senhor precisa, sim. O senhor precisa da minha bondade, precisa da minha alegria, precisa da minha caridade nos trato com os meus irmãos. Nós somos o seu espelho, nós somos a sua criação. Nós não pode fazer feio nem ficar fazendo rodeio, nem desapontar o senhor, nem amargar o seu sonho, que foi um sonho de amor quando esta terra todinha o senhor criou. Oi, Deus, eu prometo que vou rezar de outro jeito. Vou parar com essa pedição de trocar milagre por tostão. Talvez eu até peça uma graça, mas antes eu vou ver direitinho o que é que eu andei fazendo de bom. E se nada de bom eu encontrar, eu muito vou me envergonhar e ainda vou te pedir perdão. Escutou, Deus? Então, até a próxima oração. Em nome do Pai, do Filho e do Espírito Santo. Amém. Oi, Deus, fica com Deus, viu?

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0: Leitinho e região, é o sertanejo bom demais. Bom dia, os leiteiros da madrugada também, tá um super forte. Nosso padrinho nas padarias, minha gente bonita, minha gente amável. Todos os dias tem Deus, um abração pra todos os caminhoneiros pelas estradas da vida. Galera do leite aí, seu Toninho Gilbertoni, Nainho, abração lá pro Seratão, lá na Bariri. Vambora, sabugo, velho, vamos tirar o leite, parceiro, velho. Ajeitando a tuia amanhã pra nós lá de cá. A dona Mercedes já vai preparando aquele café lá na Nova América. Dona Mercedes, um bom dia. Aqui, sou João Batista, já vem pra prosear comigo.
1: Bom dia, gaúcho. Bom dia, seus caras aqui, sou João Jardim, sou Batista. Esse seu caso também, Astei, Cuiabana. Que é boa terça-feira, pessoal. Fala, gaúcho, um abraço. Fica com Deus.
0: Abraço, bom dia, bom dia. Lá de cá, Angélico já tá acordado também por lá. Bom dia.
2: Gaiteiro.
0: Oi.
2: Bom dia, Gaiteiro.
0: Bom dia, tudo bem?
2: Gaiteiro, bom dia, Gaiteiro.
0: Bom dia, bom dia.
2: Gaiteiro, toca o modão pra nós aí, Chico Rei do Paraná. Leão domado.
0: Você tá domado, Gaiteiro?
2: Modão bonito.
0: Modão super.
2: Pro Wilson, quero ver. Santa Cristina.
0: Quero ver.
2: Fininho. É, o Fininho Retireiro.
0: É.
2: O Batola.
0: Nossa.
2: É o Retireiro aí, o Gordo, o Mecânico.
0: É.
2: O meu irmão Neucraim. Agradecer também pro japonês, né, Jabuticabal.
0: Japonês, olha.
2: Agradecer pro Hermínio lá de Campinas.
0: Certo.
2: Agradecer pro povo aí que gosta desse modão seu.
0: Então,
2: seu programa é muito bom.
0: Muito obrigado.
2: Um programa tá aí tocando, o povo tá ouvindo e tá curtindo o seu programa.
0: Muito obrigado.
2: Oferecer pra todos eles aí. Aquele rapaz que me deu o galo lá, eu sempre esqueço o nome dele.
0: Palomão, velho. Palomão.
2: Agradecer pra ele também, pra ele, pra esposa dele.
0: Tá tomando chá preto já, mora 10.
2: Rapaz, me deram um galo muito bom em campanha.
0: Olha.
3: Gente do céu.
0: Meu Deus.
2: Fica com Deus, bom trabalho pra você e tô indo, hein?
0: Tchau, pior. Abraço, bom dia. Vai lá, Robertinho Agulha, vem pra prosseguir comigo, Robertinho.
4: Bom dia, Gaúcho, que é o Robertinho da Agulha. Gaúcho.
0: Oi.
4: Toca o Milagre das Rosas pra nós. Quero oferecer pros meus dois filhos, meu tio Duda, minha tia Cinha, seu Loca, dona Genil, seu Dita, dona Marlene. Pro seu Luiz Doce, pro Galego, pro Bassolinho, pro seu Geraldo. Pro seu Chico. O Gil, pro Piapa, né? Pra Marta, pra Quinha, pra Graziela. Gaúcho. Nesse sábado, dia 25, teremos um bingo aqui a partir das 8 horas da noite.
0: Certo.
4: Então, eu tô convidando toda a população para estar prestigiando aqui com a gente. É nesse dia de São Cristóvão, tá bom? Um abraço, fica com Deus.
0: Tudo para você. Vambora, Maé. Isso, nossa Derechina, dona Marli, por lá já de errado ligado. Carlão do Guincho, Araraquara, tá bem? A dona Leonice vai preparando aquele café forte. Seu Benício, a dona Josefina em Bahia, a dona Cida do Posto Tropical também. Bom dia lá pro Bernardo, os frentistas que já vai chegando pro pega lá no Energia, no Tropical Maestro. Bom dia! Hora certa, minha gente, 5 horas 11 minutos. O velho burrão lá em Barrinha também já preparando o paeirão. O cafezão já tá em cima da mesa. Aquele bolão do que de pão, que modelão, velho. Vambora aqui. Aí barulho, Marilinha, tio Oscar já acendeu o fogão também lá de cara. Vamos fazer um cafezão daquele jeitão, velho. Fumaceiro já, pelo amor de Deus, seus caras, vambora, rapaz do céu, sopra esse fogão aí, toca, Gaiti.

0: Alô, índio, canta, minha gente. E a galera do leite, raia, partendo a bezerrada. Isso, eu tô ali, Gilberto, cuidado, velho. Ô, Benzão, vem aí, Benzão. É a bezerrada escapando tudo aí, Benzão. É os balota, parceiro, os balota lá estão 8.100, seus caras tirando leite. É uma barulhada, rapaz do céu. É três barrigas de aço todo dia, velho.
1: Dia mesmo, né?
0: Nossa, rapaz. Acelera, maestro, vai.
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0: A galera que acelera comigo pela estrada da vida, um super forte, maestro.
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0: Joelho dobrado, atrás do para-brisa. É o destino, parceiro, contagiar no 3.000, vambora, acelera. Pressão tá boa do óleo, maestro.
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0: Como é que tá a pressão? Mete marcha.
1: Ia mesmo,
0: bora,
1: né?
0: Gaitinho.
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0: Do lado de cá, do lado de cá, amanhã só os caras são bem fortes. Vambora, quero ver. Alô, você, bom dia.
3: Bom dia, Gaúcho.
0: Chique.
3: Tudo bem?
0: Tudo bem.
3: Aí essas queridas regras. Ô, Gaúcho, eu fiz uma música. Ronaldo Viola João Carvalho, Esperança. Essa é a música pra você, sua família, sua mãe, meu marido de Mirtaço.
0: Certo.
3: Dona Cida Posto Tropical, Miguelzinho Santista.
0: Vai.
3: Dona Josefina do Zelaí. Luiz Bertônia, Carlinho Tigre Vianete, Cezinha Costa, todos vocês na rádio, todos os ouvintes, todos os caminhoneiros. Alô, Gaúcho, um abraço. Fica com Deus, bom dia.
0: Bom dia.
3: Tchau, obrigado.
0: Tchau, tchau, bom dia pro seu expedito, a dona Diva lá na Boa Sorte, também, na Itajubi. Lá pro seu neném lá do restaurante Acauã, bom dia, minha gente, o povão que vai acordando com a gente aí, vambora, contagir no 3.000, mas só os caras não caem a rotação não, parceiro, vai, vai a pressão do óleo, vambora lá de cá. Alô, você, bom dia.
4: Bom dia, Gaúcho. Que é o Zé Rosa de Piranjiga. O homem mais bonito de Piranjiga.
0: Uma salva de palmas.
4: Toca aí pra nós aí, Folha Seca.
0: Folha Seca.
4: Manda um abraço lá pro Boto Belaroba, sou Oscar Chimara Cabado.
0: Carba.
4: O Conga, o João Grandão, Devanir.
0: Certo.
4: Todos nós de Itacoatinga, Piranji e região, Gaúcho. Certo. Pra todos os nossos fãs, né, Gaúcho?
0: E as
4: margaridas? Ah, lá pro Cachoeira, né?
0: E as margaridas?
4: Velho Cachoeira. Ok!
0: Oi!
4: Ah, Gaúcho, hoje meu filhão vai voltando pra casa, vai voltar à escola, estudar de novo, né? Sexta-feira.
0: Ai, que beleza.
4: Tchau, obrigado, Gaúcho. Ah, ah, não puderam esquecer das margaridas, né, Gaúcho?
0: É lógico. Bom
4: um serviço,
0: dia.
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0: 5:21, minha gente, 5:21, mas...
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0: Põe marcha, mas só Oscar, vambora.
2: Esse gaúcho.
0: Ajeitando a tuia, tio Oscar, vambora lá de cá, sobe calho das botinas, tio Rado ligado, um abraço.
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0: Tá pro, o tio Bortário lá em Matão, alô, tião, já tá acordado por lá, tá meu filho. Lá pra aqui, só Oscar, e a Valquíria, Val, um abraço, bom dia. Tá pro velho Lazinho também lá, só Oscar.
1: Ia mesmo, né?
0: É, rolando o paiir também, tomando aquele cafezão forte lá.
1: Gente do céu.
0: Ajeita a tuia, põe marcha, mas só Oscar.
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0: Lá de cá, bom dia.
5: Gauchão, bom dia, Gaúcho. Zé Pedreiro, Monte Alto.
0: Chique.
5: Ô, Gauchão, toca pra nós aí com o Teodoro Sampaio. Eu não sou pare pra você.
0: Ô, louco, rapaz.
5: Aí, Gaúcho, eu quero oferecer lá pro seu Wilson, falando na Marli, da cidade de Santa Ernestina, lá pro Clodoaldo, lá de Fernandes Prestes, pra família Moraes. Também quero oferecer pro nosso grande amigo Chapéu Preto.
0: Chapéu Preto.
5: Aí, Itacoatinga.
0: Chique.
5: E vai pro Boca de Égua também, que trabalha no outro posto Rally.
0: Meu Deus.
5: Pra quem gostar desse modão, Gaúcho.
0: Ah, beleza.
5: Tá na Cana 1, tá de bem com a vida. Um forte abraço do Zé Pedreiro Monte Alto aí.
0: Fique, vambora. Um abraço, velho.
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0: Quero ver, maestro. 5h23, o baixinho lá em Barrinha também, já acordado por lá, baixinho, um abraço pra você, obrigado de coração pelo carinho, vambora. A Lizeta também já vai ajeitando o cafezão por lá, amanhã, 5h23, parceiro velho do lado de cá, bom dia, Claudinei.
6: Gauchão, bom dia, tá bom?
0: Que
6: meu Jesus.
0: Vambora.
6: Vai ser manda pra nós, história da minha vida. Essa moda lembra muito do meu finado pai. Mandar pra galera imensa aí da 127, pessoal da Santa Fé. Mandar o pessoal aí do Salina, Porê, Pogordo, Diegão, mandar pro Carbicho, mandar pro César, mandar pro Serginho Cabaratiba, mandar meu irmão Branco na estrada numa dessa, Pedrinho Avião Peixoto, gente boa sobrando.
0: Chique.
6: Galera, minha cigaúcha, vamos pra cima, falou seu Oscar.
0: Bora. Ui.
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0: 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Um abraço, a contagem regressiva já começou pro festão, Benzão dos Balota, 8.100 reunidos, vai ser uma barulhada. Nossa, é copa pra lá, copa pra cá, quero ver.
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0: Ó o padeiro passando, minha gente, 5h24, ó o bom olê.
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0: Chama na moda, Maia Soscai, chama na moda. Contagiro no 3000, trinco. Abraço pra você na América Brasileira. O menino acordou ainda, parceiro, velho.
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0: E, moda bruta demais, ó, aqui, ó. Tá com o coração, ui, Ronaldo, velho, ó. Quanta dor, quanta solidão. Tô

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0: demais, minha gente. Aí o Milagre das Rodas, Nenete Dorinho, 5h31, minha gente. O café tá pronto, de Oscar. Vai pra nós aí, parceiro. Ajeita o cafezão lá pra nós lá. Vambora. Quero ver, maestro. Ajeita aí, Claudinei. Um abraço pra você. Claudinei aqui tá do Tabatinga, só ficar acelerando. Vambora, joelho dobrado. Um abraço pra você também. Firme na trás. Não deixa o contagiro cair, não, parceiro, velho. Vambora. Põe no 3000 e acelera. E a pressão do ano, como é que tá aí? Meu amigo Tim também acelerando com a gente também pelas estradas. Um abraço. 5h32. O Nezinho Espada vai acordando por lá também. Agora já ligando o motor por lá. Da Costa também já vai acelerando por lá, Pedrinho. Vambora, da Molezanal, é terça-feira, 21 de julho, parceiro, velho. 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Acelera, maestro. 5h33. Deixa aí a chaleirona aí, seus caras. Deixa a chaleirona aí. Ajeita o café pra nós, ô Amarelinha. Pega aí o café aí. Ajeita, Amarelinha.
1: Peraí que eu vou ver. Peraí, tio.
0: Oi, Mira Amarrado, eu tenho guardado a minha paixão, meu bobão. 5h33.
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0: Laputião lá de Monte Arte, que eu vi o Madão aí, parceiro, velho. Aí, o Madão chique demais, vambora.

0: abraço, meu amigo Marcão também. Alô, Marcão, um abraço pra você lá no Novo Horizonte, vai acordando por lá também, o Marquinho Coqueiro, um abraço, vambora, amanhã só os caras ajeita. Chacoalha a mala, só os caras, chacoalha a mala que a moda cai, só os caras, aí, tá no baú, tá no baú.
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0: Santo Deus, põe a mão café aí, só os caras,
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0: Pula o corgo do lado de cá, só os caras, vão pescar do lado de cá. Conta a juro, não pode cair não, só os caras. Alô, você.
2: Fala, Gaúcho, bom dia, bom meu dia. Amigo. Gaúcho,
0: oi.
2: Toca aí conselho de amigo.
0: Tá, beleza.
2: Vai pra minha mãe, Ana Bertin, meu irmão Tico, o Pestana, Pedreiro, Lemão, o Lemão, o Careca, o Bel, lá... Todos os ouvintes que estão na escuta aí.
0: Tá, beleza.
2: Vamos, Gauchão. Forte abraço.
0: Tudo pra você, vambora, maestro.

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1: Chama na tua e amanhã só os cavambora. Quero ver, quero ver. O Edmilson já vem pra prosear comigo, mas Catanduva acordando com a gente, 5h35.
2: Poxa, Edmilson Catanduva, gostaria muito de ouvir a música com Almir Sattler, Boiadeiro. Feliz pra você, pro seu Oscar, a linha de Cid Jabuticabal. Tá na Canal 1, tá de bem com a vida.
1: Tá beleza, mano.
2: Solta o Bem TV, Gaúcho, bem solta o Bem TV.
1: Pega lá.
2: Quero ver, quero ver, quero ver.
1: Chama mais, se chega, parceiro, velho. Julião Laramonte Azul também vai acordando, Julião, velho.

0: com a Soscar, vambora do lado de cá. Ai, o contagiro caindo, Soscar, vambora, acelere a máquina sonora. Alô, você, bom dia.
1: Oi, Gaúcho, bom dia, Maria Domingos, Santander. Eu queria pedir a música Ferro à Brasa.
0: Eita.
1: Eu vou oferecer pro meu esposo João Domingos.
0: Certo.
1: Vai lá para meus filhos, vai para Helene Engo, para Tata do Queijo, para Ana Rosa, vai para Creuza, vai para Marina, vai lá pro Laerte Pirassoli, a esposa dele, a Ione, e vai para todos os ouvintes, o Gaúcho. Fica com Deus, tenha uma boa semana. Muito obrigada.
0: Um abraço, um zumbir forte, maestro. Pois foi, obrigado. Vai na tua, maestro, 5h37. O velho Chim, tomador de carcaia de sapo, esse aluno é o tu. Já vai acordando por lá também a mola da enxada, Soscar. Vambora. Veio acima de tudo. Um abraço lá pro Luiz Gesso, o Tozetão lá em São Lourenço Turvo também, lá pro Alemão, já foi lá dentro, lá da Açougue Mercearia, que tá por lá já preparando também pra abrir as portas lá, só os caras que é aquele pão quentinho também, um abraço pra você, Alemão, já foi lá dentro, o homem da linguiça caipira por lá. Isso na Santa Energia, pô, vamos lá acordando com a gente, mas Sosca, vambora, arranja coração, ajeita tu e atrai a mãe. Bota já vem pra prossear comigo, contagiro no 3000, maestro. Alô, você.
2: Bom dia, gaiteiro.
0: Chique.
2: Ô, gaiteiro, é o bode para o resto falando.
0: Ai, que
2: é claro, oba, né, gaiteiro?
0: Eita.
2: Ô, gaiteiro, quero mandar um abraço pros meus amigos aqui de Cândido Rodrigues, né?
0: Rodrigo.
2: Mandar um abraço pros meus inimigos também.
0: Certo.
2: É, mandar um abraço lá pro Zé Rosa Pirangi, também, Chapéu Preto tá quartinho, Cachoeira tá quartinho, né? Mandar um abraço pra você também, né, gaiteiro?
0: Ai, muito obrigado.
2: E seus caras, esse mal acabado aí, um abraço pra ele, viu?
0: Deus, que é isso?
2: Gaiteiro, olha, vamos pegar descendo que subindo é contramão, vai dar largada no algodão, gaiteiro.
0: Vai.
2: Tchau, obrigado. Fica com Deus, meu amigo.
0: Bora, acelera no banguelão, parceiro, dá no 3000, que né? Vai, parceiro, vai do lado de cá. Raja coração, Júlio César também lá no estado do Paraná, em Curitiba. Antenado com a gente também, o Nicolete lá da Ponte Arco. Um abraço lá pro Nicolete também, lá pro Evandro Sala. Ih, Evandro Sala, mas rapaz, eu já tô cansando também de ficar aqui tudo dia que vem trabalhar. Tem que dar notícia de um parceiro que morreu, velho, que foi embora. Rapaz, a fila tá encurtando, seus cargarias. Não tem jeito de pular pra trás de sair dessa fila, não, velho. Ajeita aí, seus caras, rapaz.
3: Gente do céu.
0: Se tiver algum desvio, alguma coisa, seus caras, me avisa aí, seus caras. Vambora, que não é acelera no 3000, no contagiro. Toca, gaiteiro. Tonico, mais sutinu, com 5h39. Joelho dobrado, parceiro, velho. Pressão do óleo tá boa. Eu.

5h45, minha gente. Vamos levantar, minha gente, vamos acordar. 5h45 é o sertanejo bom demais no seu rádio. E a criançada que vai pra escola, minha gente, já vão ajeitar e vamos acordar, vamos tacar água nele, minha amiga. Acordar a criançada, ao velho cachoeira.

0: Chapéu Preto, abraço, bom dia, Chapéu Preto. Vamos embora, dona Cida do Posto Tropical, Jazine, é prosei, eu trago o um recado pra você.
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0: O velho Silvestrão ainda agora te encantado com a gente, também um zumbi forte. Bom dia, lá pro Dinda Troiano também, já vai acordando por lá, também, Dinda. Um abraço, também, seus caras aí, pra toda a galera aí. Vai acordando lá na Bonte Alto, Evandro Sala, o Nicolito lá na Bonte Alto, também, um abração pra toda a galera por lá, também, o Nirtão Cavalini. Bom dia, meu povo.
1: Eu é.
0: Um abraço lá pro Robertinho Carnes Lara Bontiar também, já tá no pega, seus caras, organiza aí o cafezão pra nós, o bule.
2: Ia mesmo, né?
0: O bulão pra nós aí, seus caras, pega lá, Marilinha. O Gagini já acordou, tá tirando leite lá na curva da igrejinha, seus caras, rapaz do céu, que é isso, Fortuninho velho do Rio cuidando da plantação de canelinha. 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
0: E a galera que vem aprociar comigo, maestro Oscar, vambora. Ah, põe marcha, vai, quero ver.
5: Aqui é o velho Cachoeira. Ô, tchê.
0: Oi.
5: A música é Amor e Saudade. Ofereço pro Trinca, dona Cida do Posto Tropical, netinho dela, Miguel, Aninha do Cito São Luís, Pedrinho da Costa, Santo Santana, certo. Seu Adão, Chapéu Preto, o Bota de Cândido Rodrigues.
0: Bota.
5: E o Zé Rosa de Pirangi. Obrigado, gaúcho.
0: Um zumba é forte, quero ver. O padeiro passando, minha gente, é o pão ao leite. Pendura no portão, padeiro, pendura no portão, dá nada não. Rapaz, deixa a sacolinha, bornazão, velho, daquele modelão do que de pão lá, seus caros.
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0: Saudade de alguém, mas eu não sei se hoje ela veio. Põe marcha, mas é só os caras aí, contagiram 3.000, vambora. Alô, você, bom dia.
7: Alô, gaúcho, bom dia. Eu te conheço do Posto Tropical. O gaúcho, você vai pedir uma música. Granfino do Carro de Luxo. Quero oferecer também pro Matheus, lá de Jurupema, tá sempre te ouvindo. Pro Luiz da papelaria, pro Samuel motorista, meu irmão chaveiro, pros frentistas e pra todos aí que estão vendo. Dona Cida, fala um pouco com você.
8: Gaúcho, bom dia. Ai, gaúcho. Tô outra vez com a garganta inflamada, gaúcho. Charo. Será que é bom, gaúcho?
0: Cessa tosse.
8: Eu vou lá no Geraldinho Charo. Benzedor, viu?
0: Nós vai.
8: Gaúcho, oi. Manda um abraço bem forte pra dona Maria Taz. Pro seu Demil, viu? Pra dona Cida do Salgado. Nossa, ela tá lá fazendo salgado pensando em você, gaúcho.
0: Oi, que beleza.
8: Pra dona Josefina. pra tua mãezinha e seus filhos queridos, pro Miguelzinho, pra nega de Fernandópolis, pro Sandro Santana, gaúcho, que rapaz trabalhador.
2: Ai, meu Deus.
8: Pro Chapéu Preto, pro Velho Cachoeiro e pro Paulinho, filho dele, e pro seu Barriga, né?
2: Seu Barriga?
8: Pro seu Duda de Agulha com a dona Lucinha.
2: Olha.
8: E pro Geraldinho Benzedor, gaúcho, pro Bernardo, pro Sonista, né? O povão de Itaquaritinga.
2: O povão?
8: O povão da Vila São Sebastião.
2: Mas olha.
8: Os pedreiros, pros borracheiros e pro povo do sítio.
2: Chique.
8: E pra você aí, né? Eu tenho que falar pouco, gaúcho. Minha garganta tá inflamada, rapaz.
2: Xarope.
8: Fica com Deus, tá?
2: Xarope.
8: Tchau.
2: Tchau.
9: Carro de luxo.
2: Ô, tio Oscar. Rapaz, isso é 5h51. Só pra confirmar, tio Oscar. Vambora, Angélico, velho. Abraço pra toda a galera que vai acordando com a gente aí, a Santa Lourdadela, bom dia, bom dia, bom dia, meu povo, vai lá, Julião, velho, prossiga que eu te escuto.
10: Bom dia, Zum. Bom Julião dia. De Monte Azul Paulista.
2: Chique.
10: Hoje vamos no tapete da sala, né?
2: Ah, louco, rapaz.
10: Mandar pro nosso amigo.
2: Merece. Não.
10: Carlão do Guincho, nosso lenda.
2: Gente do céu.
10: Geraldinho Benzedor, Naidinho.
2: Pode parar.
10: Todos os etieiros que estão no pé do eito esta hora.
2: É isso.
10: E todos os ouvintes aí que estão ouvindo. Todos os Monte Azulenses aí, todos que estão ouvindo, Deus, né?
2: Pai.
10: Só dinheiro essa imensa aí, que Deus abençoe sempre.
2: Rapaz.
10: Tchau, obrigado.
2: Pega a reumatismo, vai pegar tudo. Ainda bem que o Peninha da Costa ajeitou o negócio lá agora, lá, uns remédios lá agora. Diz que vai vender na próxima temporada no circo, seus caras. Montou o botequinho dele lá, vai trabalhar lá dentro lá. É pra todas essas coisas, é pra quem dorme no tapete da sala, dorme no banco do Otobov, nas madrugadas no banco da praça. Pega muito reumatismo, seus caras. E o Peninha da Costa tem uma remedeira lá. Rapaz, disse, mas eu vou te contar, rapaz, o homem ajeitou essa temporada que ele ficou quietinho, ele ajeitou.
11: Ia mesmo, né?
2: Meu Deus do céu, mas cada charopada, seus caras.
11: Gente do céu.
2: De canelinha tá espetacular, tá um show, rapaz. O senhor já experimentou, seus caras?
11: Ia mesmo, né?
2: Olha, senhor amado, não vai sobrar, vai vender de garrafada de bonte daquele tipo lá. Eu acho que o Pedrinho da Costa pode começar a fazer aumentar a dose, viu, Pedrinho?
11: Ia mesmo, né?
2: Aumenta a dose que eu vou te falar pra você uma coisa, é um tarde tapete na sala de banco da praça, tal e coisa e tal, senhor amado, na boleia do caminhão, na boleia da caminhoneta, já coração, e o fígado vem e começa a gritar já cedinho, parceiro, ai. Ferro abraça, paredão e fumaça. Carne de bicho batendo pendurada, a fumaça começa a corcoviar lá em cima no chão.

0: Bom demais, minha gente. Aí, 5h59, hora. Hora santa, hora sagrada da gente pararmos um instante. Amanhã só os caras aí. Um abraço pra toda a galera aí. Júlio César vai acelerando com a gente também lá no Estadão do Paraná aí, rapaz. Diz que já vai chegar lá na Palotina, lá só os caras. É, Palotina, isso aí, Gaidiro, velho. Já tá preocupado pra chegar pra assistir o programa à noite, rapaz. Um abraço pra você. Vamos ajeitar a tua, parceiro, velho. Vambora. O Pedrinho também lá na minha Borborema, mantenado com a gente. Leandrinho, um abraço você na, aqui na Bitinga. Um abraço. O Uridão da farmácia também por lá. Uridão, velho, um abraço aí pra Emacha. Ajeita amanhã só os caras. Raja coração aí. Vamos fazer uma oração pra você. Vamos fazer uma oração pra você. Tá beleza, pode deixar. Falar pro Gerardinho ajeitar esse negócio aí. Ah, Gerardinho, velho. Vambora aqui amanhã só os caras. Ajeita. Vai, tio Oscar. Alguma coisa? Nossa, dá um tapinha na vitrola.
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0: 6 horas, hora santa, hora sagrada da gente pararmos um instante para agradecer a Deus, ao arquiteto e dono do universo, por esse dia maravilhoso, tão lindo, essa semana que começa, e a gente. Joelho dobrado para abrir seu destino, parceiro, velho. Contagir no 3000 aí. Saia do automático, parceiro, velho. Saia do automático. Tem hora que na vida da gente, a gente fica no automático e acha que tá tudo bem, tá tudo. É hora de parar de estacionar. Não é não, parceiro, velho. Pode acelerar. Pode pôr no contagir no 3000 aí. E chegar o rei, parceiro, velho. Um abraço, um zumbi forte. Que Deus te abençoe nessa manhã gostosa. E com certeza, para abrir seu destino. E aquele que te guarda não dorme, parceiro, velho. Vambora. Fica esperto que a fila anda, parceiro, velho. Um abraço do lado de cá. Toca, Gaiteiro.

É muito bom começar o dia falando com Deus na oração que fortalece a nossa fé. Em nome do Pai que me ama, em nome do Filho que sofreu comigo e do Espírito Santo que me ilumina. Obrigado, Senhor, por mais um dia que me concedeis a graça de abrir os olhos e viver. Acompanhai-me com vossa luz, com vosso amor. Dai-me força e resignação para suportar minhas dores e minhas dificuldades. Que eu saiba ser, acima de tudo, bom e compreensivo com as pessoas que vivem comigo. Livrai-me do desânimo, da impaciência e de todo mal, e que eu chegue ao fim deste dia fortalecido na fé, com o coração agradecido e cheio de paz.

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0: Fala o índio grande da minha gente em cima do paiol. Ajeita o fogão de lenha lá, parceiro, vem a chaleira ao bule. Seu Paulo, dona Vilma. Vamos levantar, minha gente, vamos levantar. 6:15, minha gente. 6:15, informa o Patacão da Canal FM. Avião ligado, Neizinho Espada, vamos ajeitar, parceiro, vai contagiar no 3.000, vambora.
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0: Em cima da pinta, amanhã só os caras, pega um café lá, amarelinha, pra nós lá de cá. Eu vou atender o moço que vem lá do Estadão do Paraná.
2: Fala, Gaúcho, bom dia. Júlio César, Curitiba.
0: Chique.
2: Um abraço aí pra vocês aí. Saindo aqui de Curitiba, sentido Palotina, oeste do Paraná.
0: Acelera.
2: Deus abençoe, um ótimo dia, baita programa.
0: Joelho dobrado.
2: Tô aqui mandar um abraço pro pessoal aí desse posto tropical aí, gaúcho.
0: Dona Cida.
2: É. Amigo meu, passando em Taquaritinga ali, eu falei pra ele passar nesse posto aí. Posto muito famoso aí, ele foi, abasteceu aí, foi muito bem tratado aí no posto tropical. Um amigo meu aqui da universidade. Tá bom, meu irmão?
0: Um abraço.
2: Deus abençoe seu dia. Dá um abraço. Bom trabalho. Boa terça-feira. Vamos pra cima.
0: Nosso dia, o nosso dia, parceiro, velho. 3.000 é o contagiro. Vamos lá. Laerte Verassol, bom dia.
3: Bom dia, gaúcho. Eu sou o Laerte Santadelli. Gostaria de ouvir a música hoje, Carriador.
0: Carriador.
3: Presente meu irmão Luiz, meu irmão Toninho, meu sobrinho Marcos, meu sobrinho Luque, meu irmão Vanilho, meu amigo Dorival, minha amiga Helena, Maria do Mendes, seu João Domingo. Meu amigo Laerte, para todos meus amigos pedreiros, para todos os caminhoneiros, para vocês aí da rádio, para todos os seus ouvintes, todo dia tem Deus da um bom dia, um bom programa, Deus abençoe, meu amigo.
0: Vambora, vambora, quero ver, quero ver. 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Um abraço e um super forte a toda a equipe por lá, maestro. 6:18, Dia dos Pais chegando, né, maestro Oscar? 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Um abraço, bom dia lá pro meu amigo Foto lá na Vila Esperança. Cima da Pinta, maestro. É o sertanejo bom demais no seu rádio, te acordando da Quaritinga e região. Bom dia.
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0: Tudo a ver, nós e vocês. E quem sabe? Cima da Pinta, vai. Anymore. O Adriano lá no Portugal, acelera de joelho dobrado, Adriano. Um abraço pra você. Do lado de cá, bom dia.
5: Bom dia, Gaúcho.
0: Bom dia.
5: É a Tata do Queijo, Citadélia. Toca pra mim aí, saudade de minha terra.
0: Chique, amor.
5: Manda lá pro meu pai Queijo, que tá na escuta, meu irmão Nino, meu esposo Edelque, pra Helena, pra Maria Domingos, vai pra Ana Rosa. Também vai lá pro seu Zé Carlos, pra Sandra Lunardelli, pro Nicole Novo Horizonte, o Luquinha Cachaceiro lá de Monte Azul.
0: Olha!
5: Vai também Maurício Verdureiro de Pindorama.
0: Certo.
5: O Reginaldo Laroca, sua mãe Cidinha, pra Rosa e o Rubio Provezan e pra todos meus amigos que tá na escuta. Então, bom dia aí, Gaúcho. Tchau, obrigado.
0: Bom dia, bom dia. Quero ver, maestro. Cima da Pinta, vai. O Wilson da Santa Destina, manda um badão pra todos os ouvintes aí, parceiro. Um abraço e um zumbi forte. Quero ver, quero ver. Vai. That's what you're thinking. Vai. 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Ai, bonito. Sandra Lunardera, bom dia. Café pronto, parceiro, vai, vambora, prossiga comigo. Agora ele comprou o horário, mas só sai, então nós vamos segurar a onda pra mim. Ô, Marilinha, pega lá um café já pra mim, já.
6: Alô, bom dia.
0: Olha, rapaz.
6: E aí, Soscar, mal acabado.
0: Que rapaz.
6: E aí, Marilinha. Olha, toca aí pra nós.
0: Meu Deus.
6: João Paulo e Daniel pra nós.
0: Oi.
6: Manda aí pra todo mundo da Canal 1. Pra você, Gal.
0: Rapaz.
6: Pra sua família. Pra todos os caminhoneiros na estrada aí.
0: Santo
6: pra
0: Deus.
6: Pra todos meus amigos aqui do turno. Pra turma do quadro lá. Mandar pro Mauro lá, que tá na Canal 1 lá.
0: Meus
6: amigos lá do quadro.
0: Quem mais?
6: E vai lá pro Cassim na turma da igrejinha lá, tá?
0: O Cassim?
6: Pancando café agora. Assim, o Benatão.
0: Nossa.
6: Daqui a pouco eles vão partir, hein?
0: Oi, pra onde, ué?
6: Aqui é com leite, hein?
0: Pra Ouro Fino?
6: Pé de bordo lá que eles têm agora lá, né?
0: Pé de bordo também?
6: Bordo, alface, berinjela.
0: É, o Pedrinho tá comprando bordo. Fazer garrafada.
6: Canelinha.
0: Ali
6: tem de tudo, hein, Gaúcho?
0: Pedrinho tá comprando também canelinha.
6: Pô, tava feio, rapaz.
0: Canelinha.
6: Lindão, hein?
0: Você compra de arqueiro fechado, velho.
6: Tava ventando, tava o cassinho lá, rapaz.
0: Tá ventando lá, velho?
6: Não. Que é aquele vento lá, rapaz?
0: É.
6: Apeio,
0: hein? Olha.
6: Olha, Gaúcho. Ah, podia ter Deus, hein, Gaúcho?
0: É verdade. Meu Deus.
6: Gaúcho, lá na... Quando eu tava o cassinho lá, tava ventando, rapaz. O cara falou...
0: Eu percebi, ó.
6: Peguei os pezinhos de burro que tá tomando, aí o Cassinho viu, Gaúcho.
0: Chegou até a tombar a canelinha.
6: Rapaz. Você dá um jeito lá, rapaz. Dá uma passadinha lá no cassinho lá e vê o que tá acontecendo. Rapaz. O Otis viu na rádio, rapaz. Não sei o que é.
0: Eu vou chamar o Geraí.
6: E manda pros amigos aí da.
0: É oração, velho.
6: Quadro, hein?
0: Farta oração.
6: O Mauro tá escutando cada um também lá, no quadro lá.
0: Farta oração, seus caras. A ventania que tá lá, seus caras, tá tombando até os pés de canelinha.
7: Né? Ia mesmo, né?
0: Tô falando pra você, velho.
7: Gente do céu.
0: Rapaz, parou de fazer oração, seus caras. Vai ter que levar o Gerardinho Benzedor lá, seus caras. Tem que levar o Gerardinho Benzedor.
7: Eu vou.
0: O senhor vai lá buscar ele, o senhor vai buscar de tuk-tuk, seus
7: caras. Eu vou.
0: O senhor vai de avião de rosca, seus caras. Vem aí, velho.
8: Coração.
0: Vê, qualquer coisa não arruma querosene, seus caras. O Fortuninho tem uma querosene boa lá agora, feita à base de canelinha, né?
7: Gente do céu.
0: É, o trem sai atropelando no ar, seus caras. Ah, já coração. E os meninos lá de Guairoba, seus caras. O velho Bid, o Lebrão e o velho Tinta, meus pescadores lá, rapaz do céu aí. Alô, Chiquito lá do Lava Jato também. Um abraço pra você, Chiquito, velho. Chique do Goiás. O baitão Radadores vai acordando por lá também. Um super forte. A dona Mercedes lá na minha querida Nova América. Lá pro Chãozinho Capataz também, que já desceu a ladeira também. 6h25, Neyce Spider vai mandando aquele cafezão brutão também daquele modelão. São os caras nas cordas quebradas. Lá pras bandas de Santa Bárbara, Americana. Vambora! O povão que vai acordando na sua máquina sonora, meu amigo Baitão Radiadores. Haja coração, organiza aí. Um abraço, um bom dia lá pro Baitão Radiadores que vai acordando agora também aí. Haja coração aí, põe no 3000 aí o contagiro, Baitão, velho. Que amanhã de terça-feira, Baitão, velho. Vambora, já fez o belezinho, Baitão, velho. Ajeita lá pro Tulhão também, lá de Baitão Radiadores. Já por lá de rádio ligado. Diz que tava com a dor da coluna que dá medo ontem, rapaz, Deus do céu. E falando mais do coletão do tio Oscar ainda. Um abraço pra ele, rapaz. É cor de terra, rapaz, é pra pegar o poeirão mesmo. Vambora, gatinho, rachei. Essa aqui, tio Oscar, o velho Ben TV gosta demais. Essa aqui, o velho Ben TV, é, ele descia pro Dede Moraes, tio Oscar.
7: Ia mesmo, né?
0: É, dois cachorros em cima da carroça, Oscar. É, o Surtão e o Maiadão, Oscar. Meu Deus do céu.
7: Gente do céu.
0: Os bitelão, e ele ia no meio, Oscar, cantando, olhando, descendo pro Dede Moraes. Os artistas de Itaquaritinga, velho Bidula. Ele chega a tremer pra pegar a xícara do café agora. Quero ver, quero ver.

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0: bom demais, minha gente. 6:36. Aí o rei do café, o Léo Laburcio, na Santa Cristina, antenado com a gente. Eu tô passando aqui, minha gente, pra convidar você aí pra sabadão, finalzão de semana aí, a tradicional festa e louvor a São Lourenço, em São Lourenço Turvo, lá no salão de festa, totalmente climatizado, convidando as famílias, aos amigos de Tabatinga, de São Lourenço Turvo, toda a nossa região, Matão da Guaritinga, neste sabadão, continua o festão por lá, viu, velho? Sabadão, não, seus velhos, agora é neste domingão agora. Domingão agora tem um sensacional aí, leilão do gado pra você, e leilão do gado de prendas e assados também pra você, a partir das 11:30 da manhã, lá no salão de festa, totalmente climatizado, convidando você, meu amigo, meu padrão, chefe de família, minha amiga, dona de casa, e logo após aí o leilão de gado de prendas e assados, parceiro, véio, vai ter também aí o show com o Henrique e Luan, no sertanejão aí de arrepiar, viu, velho? Então você é o nosso convidado para este domingão, dia 26, lá no Salão de Festa, Leilão do Gado, de prendas e assados, em São Lourenço Turvo, em louvor a São Lourenço. As festividades continuam também no dia 2 de agosto, também aí no próximo domingão, dia 8 de agosto também aí, que será no sabadão aí, dia 8 vai ter o Léo Augusto também, e no dia 8 também vai ter lá o Maílson e Rafael, tudo isso mesmo na programação aí da festa em louvor a São Lourenço, em São Lourenço do Turva, toda a comissão organizadora por lá. Luiz Gesso, abração lá pra toda a galera por lá também, que colabora e dá um apoião lá também. Um abração, Torcetão, um abração lá pro Reixinho, toda a galera de São Lourenço do Turvo. 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Também 6:41, maestro. seu Vitória Medana, bom dia.
1: Bom dia, Gaúcho, bom dia, seu Oscar, bom dia, Marilinha. Terça-feira, Gaúcho.
0: Terça-feira,
1: abençoada. É o Vitório de Monte Alto.
0: Diga, meu patrão.
1: Hoje eu gostaria de ouvir, se fosse possível.
0: Quero ver.
1: O velho arado. Toca pra todo mundo que tá ouvindo.
0: Passeando pelas ruas.
1: Todos os dias tem Deus, Gaúcho.
0: Com certeza.
1: Um forte abraço.
0: Um zoom bem forte, seu Vitório Medana da Bundia. 6h41.
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0: Vai, mãe, Soscar.
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0: Ajeita, Soscar, ó.
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0: É, meu amigo Rodinei. Cabocão, rapaz. Você, quando conhecer alguém, viu, tio Oscar? Organiza, velho. Conhecer alguém, uma nova paixão na vida aí, velho.
3: Ih, é mesmo, né?
0: Você fala com Deus, parceiro, velho. Você fala com Deus.
3: Gente do céu.
0: Você fala com teus pais, seus caras.
3: Ih, é mesmo, né?
0: Ou senão você vai ouvir esse caboclo aí por muito tempo, ó.
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0: Canta, Mirosmar.
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0: 6h42, Márcio Oscar, ajeita a tuia. Alô, Reginaldo, lá na terra querida. Professora Tati, Santa Clara do Oeste, o povo antenado com a gente.

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5: Bom dia, Padu, é o Ulisses Company. Chique. Manda um abraço lá pro Ulisses Sestari, lá pro nosso amigo Osmar, também lá pro campeão de rodeio, Valdizar Martins Vieira, Valdizar. Daniel Fini, todo esse povão que tá na escuta aí toda madrugada, Daniel, beleza?
4: Abraço.
5: E para todo o povão que tá na estrada aí, os caminhoneiros, doutor Enéia lá em Guariba, a dona Ercília lá em Fernando dos Prestes, a dona Isilda Quadri, Fátima Garbim, a dona Sidenei Falanque, e para toda a galera aí, fica com Deus e uma boa semana.
4: Um zumbi forte para você também, velho. O Reginaldo Fini também já foi lá na boa, tchau, tá andando com a gente, o tio Faria. 6h49, o relógio aponta, minha gente, pra hora da partida, vão acelerar, meu povão, contagiro no 3000, joelho dobrado para abrir seu destino. Ótima e excelente manhã e dia de terça-feira pra você de perto, pra você de longe. Eu fico por aqui, minha gente, volto às 7 da noite, se assim o comandante, o arquiteto nos permitir, haja coração pra voltar a viver novamente. As histórias e contar pra você e mostrar a nossa arte do mundão sertanejo. Sertanejo bom demais, um zumbi forte. Na sua melhor máquina sonora, cada um é FM. Chama no contagiro no 3000, parceiro velho. Vambora! Velho arado, passeando pelas ruas da cidade. Presta atenção na letra desse chumadão, um zumbi forte.

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1: Agora 6:58, hora de informação.
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1: Muito bom dia, Taquaritinga, bom dia, grande região, bom dia para você em mais de 180 cidades onde chega o som forte da Canal. Manhã de terça-feira, hoje 21 de julho, hoje dia do dançarino de salão. Alô, Marcão, ô Rico, todos os dançarinos de salão, é nosso abraço, nosso bom dia. Hoje também dia do garimpeiro, os católicos hoje celebram a festa do profeta Daniel. Hora de você conferir os destaques dessa edição. Vamos até as ruas da Taquaritinga. Repórter José Lucente, bom dia.
3: Edson, um abraço a você, muito bom dia. E bom dia a todos que estão acompanhando o jornalismo aqui na Casa da Canal. Polícia procura por ladrões que furtaram cabos de energia no Jardim Contendas, aqui em Taquaritinga. Mulher morre após bater veículo em uma árvore em Santa Adélia. Polícia apreende simulacro de arma de fogo em Matão. Motorista perde o controle e cai em uma ribanceira aqui na região. Alertem, cuidado com golpes pelas redes sociais. Esses são os destaques. O noticiário completo eu trago em seguida. Bom dia, Edson.
1: Bom dia, Zé. São 6:59, conferindo também aqui os destaques da central de redação, Alessandra Cazon, pois não?
4: Bom dia, Edson, bom dia a todos os ouvintes do Canal 1 é Notícia, na manhã desta terça-feira. O trânsito registra 8 mortes no primeiro semestre e a SP-333 lidera número de acidentes aqui em Taquaritinga. Procurados da justiça são detidos na nossa região. O Sindicato Rural abriu as inscrições para mais um curso gratuito e há oportunidade de emprego na nossa cidade nesta terça-feira.
1: Hoje tem Bahia e Atlético Mineiro pelo Campeonato Brasileiro, tá voltando aí, né? Depois da decepção brasileira na Copa do Mundo, também as informações do seu time do coração no canal Uma Notícia que está só começando.
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1: De acordo com o Instituto Clima Tempo, a terça-feira será de sol, sem nuvens no céu, noite de tempo aberto, sem nuvens, não há previsão de chuva. Deve ter uma mudança aí a partir de quinta-feira, frente fria que vem lá de novamente do sul do país, pode ter alguma precipitação, mas hoje não há previsão de chuva. A temperatura, que atingiu 15 graus durante a madrugada, deve bater nos 29 de máxima. E o sol, que surgiu agora há pouquinho, 6:50, vai se pôr às 17:50.
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1: 7 da manhã, 1 minuto, a primeira informação, José Lucente.
3: Um furto de cabos de energia elétrica registrado em uma residência no Jardim Contendas está sendo investigado pela polícia. O crime foi descoberto no último sábado, quando o proprietário do imóvel constatou que aproximadamente 21 metros de cabos elétricos haviam sido levados pelos ladrões. O imóvel encontra-se em obras. O furto ocorreu entre a tarde da última sexta-feira e a manhã de sábado. De acordo com as informações, indivíduos não identificados invadiram um imóvel e retiraram os cabos de energia elétrica de 16 milímetros. Além do prejuízo financeiro, a ação criminosa comprometeu o fornecimento de energia nesse imóvel. O caso foi registrado como furto previsto no artigo 155 do Código Penal e será agora investigado pela Polícia Civil. Apesar das buscas pela região, nenhum suspeito foi identificado até o momento. É você, Edson.
1: A bandidagem continua deitando e rolando, né? Dona Alessandra Cazon, central de redação, pois não?
4: E os acidentes de trânsito continuam sendo motivo de preocupação aqui em Taquaritinga. Os dados referentes ao primeiro semestre mostram que entre janeiro e junho foram registrados 8 óbitos, um número 14,3% maior em comparação ao mesmo período de 2025. Entre as vítimas fatais, uma era pedestre, duas eram motociclistas e as demais ocupantes de veículos. No levantamento que considera o período de julho do ano passado a junho deste ano, foram contabilizadas 16 mortes em 175 acidentes de trânsito, resultando em um índice de fatalidade de 8,57%. As rodovias de Taquaritinga concentram grande parte dessas ocorrências. A SP-333 aparece como a via com o maior número de acidentes registrados neste período, seguida pela SP-310, a Washington Luiz. Já no perímetro urbano, a Avenida Vicente José Parisi lidera o ranking de ocorrências. Na sequência, aparecem a Rua Rui Barbosa, a Avenida Celso Ferreira de Camargo e também a Avenida Paulo Roberto Scandar.
1: São 7:04, 7:04 e sobe para 49 os municípios com danos causados pelas chuvas no Rio Grande do Sul. De lá, o repórter Christian Costa tem mais informações.
8: O número de municípios do Rio Grande do Sul com danos causados pelas chuvas subiu para 49. O estado ainda está sob alerta de perigo para tempestades, pelo menos até esta terça-feira. A chance de chuvas de até 100 milímetros por dia e ventos que vão de 60 a 100 km por hora. De acordo com a Defesa Civil do estado, 19 pessoas estão desalojadas nos municípios de Alegrete, Santa Maria, Dona Francisca, São Borja, Cerro Branco e Vale do Sol. Em Santa Maria, a Defesa Civil confirmou o alagamento do Hospital São Francisco no fim da tarde de domingo. Segundo a Climatempo, os temporais ganham força nesta terça, entre o Noroeste, as Missões e a Serra Gaúcha. As chuvas devem superar os 100 milímetros em municípios como Santa Rosa, Horizontina, Santo Augusto e Cruz Alta. Em cidades como Passo Fundo, Soledade, Panambi e Frederico Westphalen, o dia vai ser marcado por chuva, descargas elétricas, eventual queda de granizo e rajadas de vento de até 80 km por hora. Também é esperada chuva intensa na região metropolitana e no litoral norte.
1: Agora são 7:05, 7:05, sorteio das loterias na noite de ontem. A Loto Fácil acumulou. Você fez a fezinha? Vamos conferir os números das dezenas sorteadas, porque a Quina também acumulou. Ninguém acertou as dezenas sorteadas na noite de ontem. 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Golpes de boletos falsos estão aumentando no nosso país, né? Golpistas estão cada vez mais sofisticados na tentativa de enganar os consumidores. Entre as fraudes mais recorrentes está o de boleto falso, em que os criminosos utilizam mensagens de urgência, adulteração de documentos e até programas maliciosos capazes de alterar códigos de barras. E o resultado é que muitas pessoas acreditam estar quitando uma dívida quando, na verdade, o dinheiro é transferido diretamente para a conta dos golpistas. 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Procure as lotéricas do Carlão aqui em Taquaritinga, anunciando os números da dupla cena sorteados na noite de ontem. 1, 8, 18, 29, 39 e 49. Segundo sorteio, 8, 9, 29, 33, 40 e 44. A dupla cena acumulou R$ 1.600.000. A Quina também acumulou. Ninguém acertou ontem a faixa principal. Dezenas sorteadas ontem no Espaço da Sorte em São Paulo. 15, 31, 36, 64, 74. A Quina está acumulada para hoje em R$ 11.700.000. Ontem, 26 apostadores fizeram a quadra. Cada um vai receber R$ 18.600. Agora, a Loto Fácil também acumulou. Ninguém acertou a faixa principal. 1, 2, 5, 6, 8, 9, 11, 12, 13, 15, 16, 17, 20, 21 e 22. Loto Fácil acumulada para hoje, R$ 15 milhões. Hoje também tem o sorteio da Mega Sena acumulada em R$ 42 milhões. 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

0: dos médicos. As circunstâncias desse acidente serão investigadas agora para esclarecer as causas dessa colisão. É você, Edson.
1: Alessandra Cazon, aqui para Maria Ivonice, que tá ligadinha, né, Maria? Um abraço para você, todos que estão no radinho também. Meu amigo, tá aí na boleia do caminhão, viajando. Onde é que você tá? Manda o seu recado aqui na Casa da Canal. Tá aqui no centro. Um abraço para você, um bom dia de trabalho nesta terça-feira. Também aqui para Cida Rômulo, Valdir Santana, o José César, o palmeirense Nenê Romano, o Neto Tapeceiro, o Rei da Pizza, Aleca Nantes e as irmãs Rosali, Ruth e Gilda, Alessandra.
2: Um homem procurado pela justiça foi capturado pela polícia militar na madrugada do último domingo em uma operação aqui na nossa região. A ação faz parte das estratégias de combate ao tráfico de drogas e outros crimes. De acordo com a polícia, equipes avistaram esse suspeito sentado próximo a um barraco de madeira e, ao notar a aproximação das viaturas, ele tentou fugir, mas foi alcançado e abordado. Durante a revista pessoal, nada de ilícito foi encontrado. No entanto, após uma consulta mais detalhada ao sistema policial, os militares constataram a existência de um mandado de prisão em aberto contra esse suspeito, pelo crime de tráfico, com pena de mais de 5 anos de prisão em regime fechado. Diante da confirmação, o homem foi conduzido à delegacia de polícia, onde a ocorrência foi registrada. E, em seguida, ele foi encaminhado para a cadeia de Santa Ernestina.
1: Partida isolada, Campeonato Brasileiro. Hoje, o Bahia joga fora em Minas contra o Atlético e quer entrar aí no G4. Daniel Esperon, conta pra gente.
3: O Campeonato Brasileiro volta nesta terça-feira em um jogo isolado da 19ª rodada. O confronto entre Atlético Mineiro e Bahia na Arena MRV às 7:30 da noite. O detalhe é que a equipe comandada por Rogério Ceni mira o G4 do campeonato, já que o Bahia é o sexto colocado com 29 pontos e uma vitória pode fazer com que entre no G4 do campeonato. O zagueiro Ramos Mingo fala sobre essa volta do campeonato e após a paralisação para a Copa do Mundo.
4: Esperar de Bahia que vamos dar o melhor nosso, estar em campo 100%, tentar conseguir a maior quantidade de triunfos para poder cumprir nossos objetivos.
3: Já pelo lado do Atlético Mineiro, sem Hulk, que fechou com o Fluminense, agora a grande pergunta é quem assume o posto de goleador do Galo. Pernat vive uma fase boa e fazendo gols, mas tem a briga com Cacierra também, que é parada dura. O Atlético Mineiro não definiu a equipe, ainda que vai a campo, mas espera contar com o apoio do torcedor para conseguir mais 3 pontos no Campeonato Brasileiro. Até porque o Galo ocupa a 11ª colocação com 24 pontos e está ali bem próximo da zona baixa da tabela.
1: Abraçando o Gerson Beggiato, São Paulino, um abraço para você. Alô, Mazinho Lúcio, corintiano, um abraço. Tá ligado aqui na Casa da Canal. Tá aqui também o Renan César Inácio, a Michele Moraes. Um abraço para você, ligado aqui na Casa da Canal. São 7:13, 7:13. Nós tivemos aí um corte na transmissão aqui pelo Face, daqui um pouquinho já vai ser restabelecido, tá? Você que tá aí acompanhando, já busca, né? Novamente renovar aí o seu contato aqui na Casa da Canal. São 7:13. 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
2: Notícias. Abraçando aqui o Alfredo Antunes. Alô, Giane Xavier Aranda, tá ligadinha também aqui na Casa da Canal. Pra você que tá aí nas ruas da cidade com seu radinho ligado, né? Um abraço, um bom dia pra você. Bom dia também. 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
3: Um simulacro de arma de fogo, semelhante a uma verdadeira, foi apreendido pela Polícia Militar na noite do último sábado, após uma denúncia anônima informar que um homem estaria exibindo uma arma em uma tabacaria na cidade de Matão. De acordo com a PM, viaturas foram até o estabelecimento e identificaram o suspeito, um homem de 31 anos de idade. Durante a abordagem realizada já do lado de fora da tabacaria, nada de lícito foi encontrado com ele. No entanto, durante a vistoria no banheiro do estabelecimento, os policiais localizaram um simulacro de arma de fogo da marca Rossi, além de 4 munições escondidos no fundo de uma lixeira. Segundo o boletim de ocorrência, o homem confessou que o objeto era de sua responsabilidade e afirmou que o escondeu ao perceber a chegada das viaturas. Ainda conforme a Polícia Militar, o suspeito apresentou resistência inicial no momento em que foi informado que seria conduzido à delegacia, sendo necessário, então, o uso de algemas. A ocorrência foi apresentada no plantão policial de Matão. A delegada que estava de plantão determinou a elaboração do boletim de ocorrência por apreensão de objeto. O simulacro, muito semelhante ao original, foi apreendido e, após os procedimentos da Polícia Judiciária, o homem acabou liberado. É você, Edson.
2: Estacionamento de um shopping center. Lá tem as vagas, né? As vagas para portadores de deficiências e também vaga para idoso. Aí, de repente, chega uma jovem senhora e estaciona na vaga para idoso. Ela é abordada por um homem negro e ela tripudiou, falou: quem que é você para ficar? Eu vou ficar aqui nessa vaga de 12 e acabou, eu quero chegar mais perto ali do caixa para não ter problema. Só que ela não sabia que ela estava falando com um delegado de polícia. Presta atenção aí, ó.
4: Ei, moça, ei, psiu. Boa tarde. Boa. Vaga de 12 aqui, seu carro aqui.
5: Tu não quer ver?
4: Não pode estar na vaga de 12. Sim, se você sabe ver, eu estou lhe falando na educação que o seu carro, você é jovem, entendeu? Você é jovem. Sim. Tem alguém aqui do lado?
5: Não, só tenho.
4: Então, eu vi que você saiu, veio pegar alguma coisa aqui, não saiu, não vi mais ninguém saindo.
5: Não, só eu mesmo.
4: Então, moça, como é que você vai deixar seu carro aqui na vaga de idoso, aí chega um idoso, uma pessoa que precisa dessa vaga e não vai ter?
5: Eu não tô nem, não. Eu tenho que economizar minhas pernas. Parei aqui mais perto, que é mais perto pra poder comprar as minhas compras.
4: Quer dizer que você não tá nem aí pro idoso?
5: Não, tô nem, não. Bota o carro aqui independente, eu quero ver quem que vai tirar seu carro daqui.
4: Eu vou tirar seu carro daí. Tá errado. Você... Eu tô lhe pedindo pra você tirar.
5: É, você é muito sem noção, né? Você passa aqui e fica observando as coisas. Você é fiscal? Tá parecendo fiscal.
4: Olha.
5: Tá sem noção?
4: Eu não sou fiscal, certo? Eu sou delegado.
5: Você é delegado?
4: Uma autoridade, certo? E você vai me respeitar como cidadão, não como delegado. E eu tô falando que você vai tirar. Eu tenho que me apresentar assim, porque pessoas mal educadas como você só aprende dessa forma e só ouve dessa forma. Eu tô falando que essa porcaria do seu carro tá aqui na vaga de idoso e você vai tirar essa porcaria do seu carro agora. Você entendeu?
5: Eu vou tirar.
4: Tire pra mim não fazer você engolir ele, viu? Porque idoso tem que ser respeitado, tem que ser valorizado, tem que ser amado, cuidado.
5: Sim.
4: Você não tem pai não, é? Não tem avô não, é? Não tem parente não, é?
5: Tenho.
4: Então se respeite, procure seu lugar e tire seu carro daí.
5: Vou tirar.
4: Viu? Desculpa, rápido.
5: É que eu tô com uns problemas.
4: Pronto.
5: Desculpa.
4: Deixe seu problema pra você, que o idoso não tem nada a ver não.
5: Eu vou tirar agora.
4: Tá.
2: Pois é, e a petulante enfiou o rabinho no meio das pernas e foi lá tirar o carro, né? Quis tripudiar, se não fosse delegado, eu não estaria nem aí. Você vê que coisa, impressionante, né? Como tem gente, impressionante. 7h23, dona Alessandra Cazon, aqui para Jô Benedito, para Solange Maria da Silva, pro Cantinho da Ju, tá todo mundo ligado, a Jandira Mafei Correia, a Fátima Moraes, tá todo mundo ligado na melhor, dona Alessandra.
6: O Sindicato Rural aqui de Taquaritinga, em parceria com o Senar, vai realizar mais um curso gratuito, agora de produção caseira de produtos de limpeza. O aluno aprenderá a produzir sabão em barra, sabão líquido, lava-roupas líquido, amaciante de roupas, alvejante, álcool perfumado e muito mais. O curso será ministrado em agosto, nos dias 5 e 6, das 8 horas da manhã até às 5 horas da tarde, no Sindicato Rural aqui em Taquaritinga. As vagas são limitadas e as inscrições já estão abertas. Para garantir a sua, basta entrar em contato através do WhatsApp, 99993-5119.
2: Tá vendo que boa oportunidade para você? Um curso gratuito aí do sindicato em parceria com o Senar aqui em Taquaritinga. É importante, né? É importante a qualificação. São 7h24, 7h24 aqui na Casa da Canal. Abração daqui, o Lemão Mecânico. Alô, Lemão, abraço pra você. Alô, João Batista. O meu treineiro, Adelício Aguiar de Lima, também parmeira, né? Alô, Marcão Menezes, abraço, Verinha do Santa Cruz. O Sérgio Hortifruti. A dona Rosa Ordine tá ligada, Michele, o Nenê, o Peixinho lá de Santa Adélia já deixou o seu recadinho aqui, um abraço para você. Alô, Cláudio Feitosa, um abraço. Marina Barros, o Tim Maiane, Maria Tasso, tá todo mundo ligadinho por aqui na Casa da Canal. Tá aqui também deixando o seu recado lá direto de Fernando Prestes, meu amigo, o Sinibaldi, né? O Luiz Carlos Sinibaldi. O embaixador lá do Jardim Micalho, Mauro Morelato, também já mandou seu recadinho aqui. Bira Neto também tá ligado aqui na Casa da Canal. São 7h25. Os eleitores, atenção, eleitores têm até o dia 20 de agosto para pedir voto em trânsito. De repente você mora noutro estado, noutra cidade, tá por aqui, ou você tá para lá, onde é que você tá ouvindo a gente aí? Você tá em trânsito, no dia das eleições você não vai estar em casa. Então, até o dia 20 de agosto, você tem aí tempo para pedir o voto em trânsito. Eduardo Amaral tem mais informações.
7: Começou nesta segunda-feira o prazo para o pedido do chamado voto em trânsito. A modalidade permite que o eleitor que estiver ausente da sua cidade em outubro possa votar em outro ponto do Brasil. O prazo para solicitar o voto em trânsito vai até o dia 20 de agosto. O pedido pode ser feito pela internet ou presencialmente em qualquer cartório eleitoral do país. O voto em trânsito permite a transferência para outro município, desde que seja capital ou cidade com mais de 100 mil eleitores. Se o local informado estiver dentro do mesmo estado do domicílio eleitoral, a pessoa poderá votar para todos os cargos em disputa. Já para quem estiver em outro estado, a modalidade permite apenas o voto para presidente. Além das pessoas em trânsito no território nacional, a legislação eleitoral também prevê a possibilidade de transferência temporária do local de votação para outros grupos. Entre eles estão pessoas presas provisoriamente, adolescentes em unidades de internação, E também estão contemplados militares e agentes de segurança pública que estiverem em serviço no dia das eleições, pessoas com deficiência ou mobilidade reduzida, indígenas, quilombolas, integrantes de comunidades tradicionais, residentes em assentamentos rurais, integrantes da Justiça Eleitoral e do Ministério Público Eleitoral em serviço, além de pessoas em situação de rua.
2: 7h27, a abração da dentista, a doutora Ellen Teodoro, está aniversariando hoje. Papai Rogério, toda a família está mandando um beijo para Ellen. A Alessandra também está abraçando aqui a doutora Ellen Teodoro pelo aniversário hoje. Muita paz, felicidade para ela. 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
2: Abraçando aqui o Orlando Hilário da Silva e todos lá do Expresso Itamaraty. Um abraço para vocês, viu? Profissionais estão aí nos ônibus, para cima e para baixo, cortando aqui as nossas rodovias, ligados na Casa da Canal. Zé Antônio de Lima também passou por aqui, deixou o seu recadinho. Está aqui também o Luiz Gessulo, a direção, toda a família, a Nauticana, Clube Náutico Taquaritinga, programando aí um final de semana imperdível, hein? Atenção, Neste domingo, neste sábado, o Clube Náutico Taquaritinga tem eventos para você levar a família. Sábado tem os primo, domingo pagode com resenha dos amigos. É, são atrações do Clube Náutico Taquaritinga e vem aí o terceiro encontro de amigos motociclistas. O evento faz parte das comemorações do aniversário do Náutico, são 56 anos de sucesso. Então, fazendo parte da comemoração do aniversário do clube, você vai ter aí 5 bandas nesse terceiro encontro de amigos motociclistas. No sábado tem a banda Mob, no dia 1 de agosto, a banda Mob Dick na madruga e Wagner Seixas, o cover do Raul Seixas. No domingo tem a Conexão Amazônica, Elvis e eu, tributos aí a Legião Urbana e também Elvis Presley. É o terceiro encontro de amigos motociclistas no Clube Náutico Taquaritinga. 7h32. O repórter José Lucente tem informações aqui na Casa da Canal. Põe na tela, Zé.
3: Essa manhã aqui na Casa da Canal é de um grave acidente aqui na região, viu? De acordo com as informações, um veículo Saveiro caiu em uma ribanceira. O fato teria acontecido na noite da última segunda-feira, próximo a uma ponte, na pista que liga as cidades de Vista Alegre do Alto a Taiaçu. O motorista sofreu ferimentos leves. Após cair na ribanceira, o veículo pegou fogo e ficou totalmente destruído. Agora, as autoridades deverão iniciar as investigações para saber as causas desse acidente. O fato é que esse acidente aconteceu na noite de ontem, onde um veículo Saveiro caiu em uma ribanceira. O motorista teve ferimentos leves, mas o carro está totalmente destruído. É você, Edson.
2: 7h33, 7h33. 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
2: 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O Benja, que é parceiro também da promoção ali da Matriz de Santa Luzia. Você sabe, a paróquia quer trocar os bancos da Matriz. Quer não, vai trocar. E com a sua participação, o padre Paulo Mick está convocando aí os anjos da solidariedade, os anjos da guarda, para fazerem a doação, as famílias, as empresas aqui de Itacoaritinga, cada banco, né? 2 metros, bancos de madeira maciça, né? 2 metros por R$ 1.500, né? De repente você não pode, né? Você pode fazer qualquer doação, faça lá no escritório, no escritório paroquial, lá na paróquia de Santa Luzia, ou ligue 3252-4908 para outras informações. Ou pessoalmente com o padre Paulo Mick. Ou liga lá e fala assim: ô padre, pode mandar o padre aqui em casa que eu vou fazer a doação, tá? 3252-4908. O Benja, né, foi o primeiro a fazer a doação. O Manuel Bueno, Atlas Chevrolet doou 2 bancos, o Autoelétrica Irmãos Rodrigues, 1 banco, Valdir de Almeida, o Ricardo Ramos e família, Demir Belucci, o Braulinho, o Luciano da Luz, o José Antônio, o José Matheus Simone, que é o Zé do Vino, doador anônimo, Anderson Multimarcas e você com certeza também vai fazer a sua doação. Agradecendo aqui ao Binho Teles de Miranda e a Maria José Teles Paris, R$500. A Joana Ascencio Rodrigues, R$50. O Celso Previdere Família, R$500. A todos o nosso Deus lhe pague. Anjos da Guarda, Anjos da Solidariedade.
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1: Abraçando aqui a Tamara Nascimento. Alô, Tamara, o maridão Leandro, tá mandando um super beijo pra você, o filho Guilherme também, toda a família, abraçando a Tamara Nascimento pelo aniversário hoje. 7h42, o repórter José Lucente está chegando com mais informações aqui na Casa da Canal, em nome da Shalom Car. 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
2: A polícia está investigando um acidente envolvendo aí duas motocicletas no distrito de Guariroba. No acidente, um homem ficou ferido, de acordo com as informações. Um dos condutores estava com uma motocicleta Honda XRE300 quando teria sido atingido na traseira por outra motocicleta, uma Honda CG150 Titan, que seguia, de acordo com o boletim de ocorrência, em alta velocidade. Já o outro condutor apresentava ferimentos nas mãos e na cabeça. Ele foi socorrido e encaminhado para a UPA 24 horas. O Instituto de Criminalística de Araraquara foi acionado e deverá contribuir para a reconstituição dos fatos e eventual responsabilidade dos envolvidos. As circunstâncias do acidente seguem sob apuração e outras diligências podem esclarecer a dinâmica dessa colisão. É você, Edson.
1: Tá aqui a Maria Assis na Casa da Canal, tá aqui também o Wilson, o Valdemar da Baia, um abraço, um bom dia para vocês. O Ronaldo Roberto passou por aqui, a Dirce Gonçalves, a Silvia Micali, abraçando a neta Ana Júlia Bertassini pelo aniversário hoje. Ô, Ana Júlia, parabéns. Ana Júlia, parabéns, felicidade para você, tá? 7h44, Alessandra Cazon, Central de Relação, pois não?
3: O supermercado Watanabe está com vagas abertas para início imediato aqui em Taquaritinga. São oportunidades para desossador, açougueiro, balconista de açougue e operador de caixa. Os interessados podem enviar o currículo através do número de WhatsApp 99648-1037 ou então entregar diretamente na loja do centro, que fica em frente à Praça Doutor Valdemar D'Ambrosio.
1: Olha, vira e mexe, nós temos aqui notícias, né? Tivemos essa semana, né? De veículos que acabam batendo nos postes, aí quebrando poste para lá e para cá. A gente até brinca, né? Falando, pô, esses postes estão dando trabalho, os postes estão entrando na frente dos carros agora, não é? Agora, o governo, né, quer que o seu carro fique cada vez mais bêbado, não é verdade? O governo autorizou e a gente com a cara de palhaço, né? A gente com a cara de palhaço fica todo mundo quietinho e aceita, né? Nesse Brasil, aceita-se tudo, né? Vergonhosamente, o percentual de etanol na gasolina, que já era absurdo de 30%, aumentou para 32% e todo mundo aqui com a cara de palhaço, né? O governo está querendo aí deixar o seu carro mais bêbado, não é verdade? O comentário é de Alexandre Ostroviec, ele que é criador do portal Ranking dos Políticos.
4: Será que o Brasil está querendo deixar o seu carro bêbado? Quanto de álcool vai dentro da sua gasolina? Para você ter uma ideia, na Europa é de 5 a 10% de álcool. Nos Estados Unidos é 10% de etanol na gasolina. Já no Brasil, nós temos um percentual de 30%, que é o maior do mundo, o país que mais puxa e estica a corda nessa questão do álcool. E agora o governo acaba de aumentar de novo para 32%, que com as brechas vai chegar a 34%, ou seja, a gasolina vai passar a ser um terço álcool, dois terços gasolina. Por que isso é importante, pessoal? Quem decidiu isso não foi um técnico neutro, isolado, estudando o assunto com o apoio da indústria automotiva, de quem entende. Foi um ministro das Minas e Energia do próprio governo Lula, reunidos lá no CNPE. Isso é uma decisão do Planalto, não é de laboratório. Então, por que isso agora? O governo diz que é para importar menos gasolina, com o petróleo mais caro, por causa da guerra lá fora, é um bom motivo justificável. Mas o ministro avisou, essa medida deve baratear algo como 3 centavos por litro na bomba. Justo agora que a inflação está pesando mais para todo mundo. Então, é uma medida para baixar a inflação, e baixar preço é bom, todo mundo quer isso, porém, não é assim que se faz. Não é trocando a receita do seu combustível sem terminar os testes que a lei exige. As próprias fábricas de carro e moto avisaram, esse aumento não foi testado, e o problema, lógico, que não é o carro explodir, não é isso que vai acontecer, mas ele vai acontecendo devagar. Com o álcool, que é uma substância com bastante água nele, é o motor enferrujando por dentro, o carro não é preparado para ter tanto álcool. Mês após mês, sem você perceber, a bomba do combustível, que ia durar anos, ela quebra em meses. O motor que pegava de primeira começa a engasgar de manhã, e aí de repente você tá lá num momento importante, indo pro trabalho ou alguma emergência, e o carro quebra na hora errada, custa caro, e claro, você que paga. Então, resumindo, o que fizeram? Entucharam mais álcool na gasolina para baixar alguns centavos agora e ter um impacto na inflação, que claro, a gasolina é o que sozinho mais impacta na inflação do Brasil e tudo que você compra. Da comida pro remédio, pra roupa, tudo que chega em você impacta o frete. Porém, com a eleição no ano que vem, cada centavo na bomba hoje é um voto que o governo quer garantir. O problema é que a conta de amanhã, do motor quebrado, do carro pifando no meio da rua, essa aí ninguém no governo vai pagar por você.
1: Ninguém vai pagar por você, na verdade. E a gente vai ficar com essa cara de tonto, né? Nesse governo da enganação. 7h48, você já pode ligar aqui na Casa da Canal para concorrer a um Marmitex da Rotisserie Ipiranga e também um Guaraná Ideal 600ml. 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
1: Agora 7h53, o Zé Lucente está chamando o Ruas Taquaritinga, tem informações da cidade. Antes eu quero convidar você a prestigiar o leilão de gado que vai acontecer neste domingo no Turvo, hein? A partir das 11h30 da manhã. É a festa quermesse em louvor a São Lourenço lá no Turvo e domingo tem leilão de gado. Leilão de prendas e assados a partir das 11h30. Aí tem leilão de gado e show, show imperdível com Henrique e Luan. Show sertanejo, dose dupla, Henrique e Luan. Neste domingo, leilão de gado lá no Turvo. 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
2: Edson, deixa eu trazer uma informação de um furto que aconteceu nas dependências do supermercado Ikegami. Ikegami fica próximo à UPA 24 horas. Uma mulher acabou presa, viu? Essa mulher tem 29 anos de idade. Ela estava acompanhada do marido, que não foi identificado pela polícia, e dos seus dois filhos, um de 14, outro de 15 anos de idade. Ela entrou no mercado aí, a família entrou no mercado, começou a fazer compras, né? E segundo as informações do boletim de ocorrência, os funcionários perceberam que ela saiu do mercado com o carrinho cheio, sem passar pelos caixas, né? E quando chegou no estacionamento, então eles fizeram a abordagem a essa mulher. Segundo as informações, o valor total da compra é de R$ 2.850. Quer dizer, é muita coisa que foi levado aí nessa abordagem que o pessoal do Ikegami fez aí a essa senhora, que acabou presa em flagrante, viu? Ela tem 29 anos de idade. Os filhos também acabaram sendo qualificados aí como corrupção de menor. E o marido desapareceu, né? Na hora que ela foi abordada, ele sumiu. Ninguém sabe aonde ele está nesse momento. Ela já informou o nome dele e tudo, mas a polícia ainda não localizou. Ela foi ouvida na delegacia de polícia e depois foi levada para a cadeia pública na cidade de São Carlos, aonde passa hoje por audiência de custódia para saber aí do seu futuro, né? Como é que ela fica, se ela vai responder em liberdade ou se ela vai ficar presa. Ela é acusada pelos crimes de furto 155, de acordo com o Código Penal, e também o Código 244 do ECA, que é corrupção de menor. Essa mulher, então, Edson, junto com seus filhos e também com seu marido, tentou praticar um furto ontem ali no supermercado Ikegami. Saiu com o carrinho cheio, uma compra robusta, né? Mais de R$ 2.800, mas foi flagrada e foi presa em flagrante. É você, Edson.
1: Que coisa, né? É impressionante, a gente fica muito triste com esse tipo de situação, né? Você vê os filhos como é que ficam aí, não é? E o maridão deu pinote, né? 7h57, Alessandra aqui para Maria Biondi, a Regiane Queiroz, a Regina Tiago dos Santos, Benedita Galope, tá ligadinha? Alô, Lourdes Mazzi, um abraço, querida. Cecília Ferreira, a Kate Marcelo, Fabiola Capaz, passou por aqui também, a Dirce Gonçalves, um abraço, um bom dia para a fantástica audiência, Rosa Ivanir Falavinha, a Helena Perossi Camada, Lourdes Diolino, a Luísa Fioravante, Tânia Oliveira e você que tá ligado, manda o seu recado, manda o seu recadinho aqui na casa da canal, Alessandra, pois não?
3: Na região, um serralheiro de 33 anos foi esfaqueado na noite de ontem em Matão e precisou ser atendido no pronto-socorro do município. A polícia militar foi acionada após a entrada da vítima na unidade de saúde com ferimento grave provocado por arma branca. Segundo o boletim de ocorrência, os policiais compareceram ao hospital após a solicitação de uma atendente. A vítima relatou que essa agressão aconteceu no Jardim Popular celular e que foi surpreendida pelo autor, que teria desferido o golpe pelas costas. Ainda de acordo com esse serralheiro, o responsável pelo ataque seria o ex-companheiro da sua atual amásia, que teria deixado o sistema prisional há poucos dias. Após passar por exames, avaliação médica e receber o atendimento, a vítima permaneceu em observação. A ocorrência foi apresentada na delegacia de Matão, que comunicou também os fatos para a delegada Célia Maria de Souza Reis, a delegada plantonista naquele momento. As equipes da Polícia Militar realizaram buscas para localizar o suspeito, mas até o momento ele não foi encontrado.
1: São 7h59, meu amigo Luiz Adriano, lá em Jabuticabal, na Atenas Paulista, está inconformado com essa decisão do governo de aumentar ainda mais, né, o percentual de etanol na gasolina. Está aqui o Luiz Adriano: a cada 3 litros de gasolina que você coloca no seu veículo, um é de álcool. A cada 3 litros de gasolina, um é de álcool. Você está pagando gasolina, mas está colocando álcool no seu combustível. O veículo que é flex, ele já é programado para isso, né? Já é programado. Você pode fazer mistura, gasolina, álcool, flex, não tem problema. Mas boa parte dos veículos que circulam no nosso país, aí na sua cidade, aqui na minha cidade, são de veículos um pouquinho mais velhinho, igual a nós, né? Não é, ou o carro que não é flex. E as motos? E as motos, né? O sindicato, né, dos motociclistas já entrou, mas não adianta, porque a mídia é comprada. Nós temos o consórcio de imprensa no nosso Brasil, é Globo, é UOL, comprados, né? O governo banca muito dinheiro para eles ficarem quietinhos, né? Os magistrados também, com seus salários astronômicos, não estão nem aí comigo, nem com você. É uma corrupção generalizada nesse nosso país, todo mundo quietinho, né? E o pobre que paga, tudo é o pobre que paga. Tudo é o pobre que paga. Quem vai pagar essa? O rico não, o rico está lá com o carrão dele, gasolina premium, né? Na verdade, ou diesel, sei lá, né? Tá nem aí. E também, se tiver problema, troca, né? E o pobre faz um esforço desgraçado para comprar o carrinho para trabalhar, e aí como é que faz, né? Nós temos aí principalmente muita gente que utiliza aí da moto pro trabalho, né? Pro dia a dia e para trabalhar, enfim, né? É impressionante, né? O Luiz Adriano está dizendo que também, final de semana, foi um transtorno aqui em Jabuticabal, principalmente para a esposa. O pessoal hackeou o zap dela, colocaram um espião, e nesse espião hacker, parte das amigas do contato dela e qualquer um que for fazer ligação no zap oferecendo serviço, falando que é vendedor do Mercado Livre e outras lojas, toma cuidado, golpe. Eles estão colocando todos os apps do contato e que estão ligando e conseguindo retirar dinheiro da conta bancária. E ninguém faz nada, Luiz. E ninguém faz nada, né? Porque não acontece na conta deles, enquanto está na população. Como é que pode esses golpistas aí? Imagina, Luiz Adriano, imagina você, meu amigo ouvinte, se um golpista tentasse clonar ou clonasse o celular do Xandão. Em quantos segundos esse golpista seria identificado, punido e preso? Mas enquanto é no celular da sua esposa, no meu celular, ninguém tá nem aí. E o pior é que esses trouxas ainda votam nessa gente, ainda baba ovo para essa gente. É o fim do mundo acabado. Enquanto isso, a população está cada vez mais endividada, né? E as compras parceladas já comprometem a renda de 60 milhões de brasileiros. Priscila Mendes conta pra gente.
4: O parcelamento de compras é um dos hábitos mais comuns entre os consumidores brasileiros. Porém, a praticidade do crédito e a ilusão de que a parcela cabe no bolso tem aumentado o comprometimento da renda e prejudicado a saúde financeira das famílias. Pesquisa realizada pela CNDL, Confederação Nacional de Dirigentes Lojistas, e pelo SPC Brasil, Serviço de Proteção ao Crédito, revela que cerca de 60 milhões de consumidores possuíam compras parceladas em dezembro de 2025. Muitas pessoas analisam apenas se a parcela cabe no orçamento mensal, sem considerar o custo total da compra. Merula Borges, especialista em finanças da CNDL, fala sobre quais podem ser as consequências dessa prática.
5: Quando o consumidor olha só para a parcela, se ela cabe no orçamento, sem considerar o custo total da compra, ele acaba perdendo a visão do comprometimento total da renda. Quando essas pequenas parcelas se somam, elas podem consumir uma boa parte do orçamento, o que reduz a capacidade desse consumidor de lidar com algum imprevisto, com alguma coisa que acontece ali de última hora. A nossa pesquisa mostra que 1/3 dos entrevistados já comprometem entre 1/4 e 3/4 da renda com dívidas em atraso, enquanto o número de dívidas cresce muito mais rápido até do que os inadimplentes, o que indica que tem um acúmulo aí de obrigações por pessoa.
4: O cartão de crédito continua sendo o principal meio para compras parceladas para 70% dos consumidores, mas o Pix parcelado aparece com 13% de preferência, ganhando espaço, superando o tradicional crediário, carnê, com 5%. A especialista em finanças da CNDL destaca quais cuidados os consumidores devem ter ao utilizar a modalidade do Pix parcelado, que começa a ganhar espaço.
5: O Pix parcelado, ele vem como uma alternativa muito conveniente, mas ele não elimina o custo do crédito. Então, o consumidor realmente precisa olhar as taxas de juros, o prazo, o impacto das parcelas sobre o orçamento. Um outro item é que ele acrescenta mais uma coisa que o consumidor vai precisar controlar no dia a dia. Se já tem o cartão de crédito, precisa controlar o cartão, e aí o Pix parcelado entra, vai precisar controlar isso também. Tem que ter uma atenção maior do consumidor e não perder o controle de nada, não ficar deixando nada para atrás, principalmente com taxas de juros muito altas.
4: Como consequência direta, 38% dos consumidores ficaram com o nome sujo nos últimos 12 meses devido à inadimplência em parcelamentos com cartão de crédito, sendo o maior responsável pelas negativações, seguido por empréstimos.
1: E vamos que vamos, né? Vamos que vamos. 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
1: O Zé Lucente está chamando, tem informações da cidade, mas antes deixa eu falar aqui do show do Hélio de la Penha. Quem assistia ao Cacete Planeta Urgente lembra

0: pedir ajuda aí, né, aos nossos ouvintes. O que nós temos aqui em Taquaritinga, Edson, uma pessoa desaparecida. É um jovem de 20 anos de idade. Ele é morador ali pelo SECAP, na rua Alessio Borelli 178. O nome dele é Adão Júnior de Souza Mendonça, 20 anos de idade. Ele trabalha, Edson, em um supermercado aqui da cidade. E ontem à noite foi o último contato que ele teve com os familiares, né? Ele respondeu ao chamado do pai, mas depois não mais respondeu aí as mensagens que a família está mandando. Então ele passou aí toda essa madrugada, Edson, desaparecido, e até o momento não temos informações se ele voltou ou não para sua residência, né? Então, vamos pedir aí para os ouvintes, né, quem conhece o Adão Júnior de Souza Mendonça, que entre em contato com familiares, que entre em contato com a polícia, para a gente saber aí exatamente o que aconteceu, né? Ele está desaparecido, mora ali pelo SECAP, mora na rua Alessio Borelli 178. Ontem, ao sair do seu trabalho, ele trabalha no supermercado, ele manteve contato com os familiares, mas depois não respondeu mais aos chamados. Por isso a família está muito desesperada com o que está acontecendo. De acordo com as informações, ele não teria aí motivo nenhum para deixar sua residência, né? Por isso deixa os pais muito preocupados. Vou repetir o nome dele: Adão Júnior de Souza Mendonça, 20 anos de idade, morador ali no SECAP. É você, Edson.
1: Se você tiver qualquer informação, pode também passar aqui na Casa da Canal. Tomara aí que o Adão seja encontrado. A Neide Milani, ela mora ali no Laranjeiras 2. E ela está dizendo que não tivemos coleta do lixo lá no Laranjeiras 2, conforme o roteirinho aí de coleta, né? E a Neide Milani, lá do Laranjeiras 2, está preocupada com a situação, né? A empresa terceirizada, se tiver qualquer informação, pode passar que a gente divulga aqui. Ah, o Arlindo Palmeirense, o Ney, o Patrick, pessoal da Só Trator, Jennifer Almeida, um abraço para vocês aí, né? Quem tá aqui? Benedito Vitalino, tá lá em Borborema, ligado na Casa da Canal. Vitalino, um abraço. Alô, José, abração para você. A Cidinha Carvalho está aniversariando hoje, recebe o carinho de toda a família, dos amigos todos. Alô, Cidinha Carvalho, um abraço para você. Alessandra, central de redação, a informação, põe na tela.
2: Uma mulher de aproximadamente 50 anos foi encontrada sem vida em uma via pública de Itápolis, na manhã da última sexta-feira. De acordo com as informações, a possível causa da morte tenha sido um infarto fulminante. Porém, os familiares ainda aguardam o laudo da perícia para confirmar. De acordo também com essas informações, em respeito à família, a identidade dela foi preservada diante da divulgação dessas informações. O caso tomou repercussão nos últimos dias em Itápolis e a população também lamentou o ocorrido, o encontro dessa mulher de aproximadamente 50 anos, encontrada sem vida em uma rua daquela cidade.
1: Profundamente lamentável. São 8:13, 8:13 aqui na Casa da Canal. Tem aumentado aí o número de pessoas morando sozinhas, né? O que está mudando aí o setor imobiliário no país. Repórter Priscila Mendes tem mais informações.
3: O Brasil chegou a ter mais de 15 milhões de pessoas morando sozinhas em 2025, segundo dados da PNAD, Pesquisa Nacional por Amostra de Domicílios Contínua, divulgada pelo IBGE, Instituto Brasileiro de Geografia e Estatística. O número mais que dobrou em pouco mais de 10 anos, com um crescimento de quase 110% em relação a 2012, quando o país tinha mais de 7 milhões de moradores em domicílios unipessoais. Hoje, quase um em cada 5 domicílios brasileiros tem apenas um morador, reflexo do envelhecimento da população, da maior autonomia financeira e de mudanças no estilo de vida. Daniel Moreira, administrador e coordenador do Grupo Temático de Condomínios no CRAMG, Conselho Regional de Administração de Minas Gerais, ressalta como essa mudança de comportamento tem transformado o mercado imobiliário.
4: Eu vejo que o crescimento de domicílios unipessoais, que hoje quase um em cada 5 no Brasil, reconfigurou toda a cadeia do setor imobiliário, né? As incorporadoras passaram a lançar plantas menores e mais compactas, né? Tipo estúdios, imóveis de um dormitório, kitnets modernas, como resposta direta.

0: até essa demanda, algo que há 15, 20 anos era nicho e hoje é a corrente principal em lançamentos urbanos. Isso também impactou o mercado de locação, que cresceu proporcionalmente mais rápido que o de venda nesse segmento.
1: Entre as pessoas que vivem sozinhas, os homens representam mais da metade, 55%, e as mulheres, 45%, segundo o IBGE. Para Daniel Moreira, o tamanho do imóvel deixou de ser o principal fator na decisão de compra, sendo possível oferecer conforto e qualidade de vida em imóveis menores.
0: Eu entendo que o tamanho perdeu o protagonismo, o que ganhou peso foi a inteligência do layout. Um estúdio, por exemplo, de 35 metros quadrados, bem projetado, hoje entrega mais qualidade de vida do que um 2 quartos mal distribuído de 60 metros quadrados. Outros pontos que pesam bastante seria área de lazer, espaço de trabalho, remoto, portaria 24 horas, condomínio e IPTU proporcionais ao tamanho reduzido e proximidade de comércio e serviços, já que quem mora sozinho depende mais do entorno para suprir o que o apartamento não oferece.
1: Os dados indicam uma mudança estrutural na forma de morar, com impacto direto sobre o tipo de imóvel, a localização e os serviços considerados relevantes na decisão de compra ou locação.
2: Agora, 8h16, a Edna me informa que Luiz Carlos Sinibaldi ganhou o Marmitex e também o Guaraná Ideal, presente do supermercado Ipiranga. Alô, Luiz Carlos Sinibaldi, você vai retirar na loja 3, lá no Jardim Buscardi. São 8h16. Domingo tem a bênção dos motociclistas, né? A nona bênção dos motociclistas, promoção do Black Eagle Motoclube. Neste domingão, distribuição aí de muitos prêmios, né? A programação começa às 8 horas da manhã. Tá todo mundo convidado. 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
3: Olá, amigos da Casa da Canal, muito bom dia. Eu, José Roberto Gaion, chegando com as últimas informações dos 4 grandes clubes de São Paulo. Hoje tem jogo do Peixe pela Copa Sul-Americana, 21 horas e 30 minutos. O Santos joga contra o Central da Venezuela, playoff da Sul-Americana. 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Falar do Santos, que joga hoje contra o Central sem Neymar, sem Gabigol, sem Arão, sem Igor Vinícius, sem João Schmidt. O Santos vai poupar muitos dos jogadores, mas mesmo assim deve ter uma base forte para vencer hoje o Central da Venezuela. O Santos tem mais time e, afinal de contas, o Central da Venezuela, que não joga desde maio, também houve a parada lá por conta da Copa do Mundo e tudo que está acontecendo na Venezuela, né? Um terremoto que vitimou mais de 5 mil pessoas. Ainda o Central perdeu 2 dos seus principais jogadores, o centroavante Bolívar e o ponta esquerda Juan Cuesta. Com isso, o Santos é ainda mais favorito a vencer o confronto de logo mais a passar de fase para a próxima fase da Copa Sul-Americana. Preocupação no Santos, salários atrasados. O Santos, ontem foi dia do diretor de futebol Alexandre Matos tentar convencer os jogadores que estão com 3 meses de salários atrasados que a situação será resolvida. É a crise que ronda os clubes de São Paulo. Falando do tricolor do Morumbi, informações do São Paulo sempre em nome de D&D Confecções. 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Falando do São Paulo, tricolor do Morumbis anunciou ontem de forma oficial a chegada do lateral direito angolano, português Aurélio Buta, jogador que estava no futebol da Dinamarca. Chega com 2 anos de contrato. Com isso, o menino Mike, das categorias de base, deve ser emprestado. São Paulo também com uma situação financeira complicada. A meta nessa temporada era vender 180 milhões de reais em jogadores. Até o momento, somente Rodriguinho, Alan Franco e Eric, e esse total é de apenas 23 milhões de reais. Por isso, Tapia está negociando sua ida aos Estados Unidos e é bem provável que o São Paulo tenha que se desfazer do menino Luca ou do meia Bobadilha, que voltou da Copa do Mundo, o Paraguai. Sobre o time que joga contra o Atlético Paranaense, hoje Dorival Júnior faz o último trabalho. A expectativa é saber se Gustavo Santana, destaque da intertemporada, vai ter uma posição de pelo menos entre os relacionados para esse jogo. E o retorno de Sabino, o jogador vira e fica à disposição para a sequência do ano. Saindo do tricolor do Morumbi, falando do Timão, falando do Corinthians, porque o Corinthians tem também dificuldades financeiras. 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A equipe do Corinthians também, meta para vender jogadores. Nós falamos isso antes da parada da Copa. O Corinthians, isso aí está na votação do Conselho Deliberativo, que pediu ao Corinthians uma venda que chegasse a 180 milhões de reais para tocar o clube. A situação está complicada porque não há propostas, por enquanto, a jogadores. O Corinthians tem 3 transfer ban para ser quitados. E 22 milhões de um novo patrocinador vai entrar e o Corinthians vai utilizar essa grana para tentar equalizar as contas. Sobre Memphis Depay, volta no fim de semana e vai negociar se fica ou não. O Corinthians joga quinta-feira contra o Remo 19:30. O técnico Fernando Diniz tem mais 2 treinos para definir a equipe que vai a campo. E para finalizar, o Palmeiras. 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O Palmeiras, último treino antes da viagem ao Paraná, joga amanhã, 19h30, contra o Coritiba. A grande expectativa é saber se Alexander Barbosa vai ser titular ou não, como o Palmeiras vai lidar com os jogadores que estão retornando da Copa do Mundo. John Arias chegou no último sábado, pode ser que seja até poupado dessa partida. Alan suspenso, não joga. Palmeiras com déficit de 65 milhões de reais nessa temporada. A presidente Leila Pereira disse que sabe o que está fazendo. E Flaco Lopes, jogador que chegou até a decisão da Copa do Mundo com a Argentina, terá uns dias de folga. É o Palmeiras encerrando a sua preparação para encarar o Coritiba. Amanhã a gente volta com tudo da preparação final do Palmeiras, que joga contra o Coxa, o São Paulo, que joga contra o Atlético Paranaense, e tudo o que vai ocorrer em Santos e Central da Venezuela, jogo que ocorre hoje, 21 horas e 30 minutos. Abraço a todos, um beijo no coração e cuide-se bem.
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4: Edson, deixa eu trazer as notas de falecimento. Faleceu aos 83 anos de idade a senhora Mafalda Mazieira Ângelo, viúva de Geraldo Ângelo. Ela deixou o filho Jesus. O corpo está sendo velado no velório do distrito de Agulha, onde será sepultado. Eu tenho também o falecimento aos 56 anos de idade de Clodoaldo Alves Lessa. Ele deixa os filhos Marlon, Júnior e o Ed. O corpo, Edson, está sendo velado no velório da Cristo Rei e será sepultado hoje às 13 horas no cemitério local. Falecimento, Edson, aos 83 anos de idade de Mafalda Mazieira Ângelo e aos 56 anos de idade de Clodoaldo Alves Lessa. É você, Edson.
2: As familiares da dona Mafalda e do Clodoaldo, sentimentos de todos nós aqui da Casa da Canal e também da Funerária Cristo Rei, uma empresa em que todos confiam.
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2: 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E a mensagem de sabedoria de hoje é retirada do livro de Provérbios 12, versículo 15. O caminho do insensato aos seus próprios olhos parece reto, mas o sábio dá ouvidos aos conselhos, você pode ver o insensato todos os dias. A gente pode vê-los em todos os lugares, no lar, na empresa, na loja, na rua, na escola, ou eu mesmo aqui no microfone posso ou não ser insensato. A grande pergunta é: eu sou um deles? Como saber? É fácil. Antes de sair de casa hoje, pergunte-se: já me aconselhei com Jesus? Já me aconselhei com Deus Criador? Com o Espírito Santo? Porque com Deus ninguém discute. Diante dele não há argumentos que valham. Diante da sua palavra, você só tem dois caminhos: humilhar-se e aceitar o seu conselho, ou rejeitá-lo orgulhosamente. E o caminho do insensato, aos seus próprios olhos, parece reto, mas o sábio dá ouvido aos conselhos do Deus Amor. Que ele te abençoe e te guarde, faça resplandecer seu rosto sobre ti e te conceda a graça. Que o Deus amoroso volte para ti o seu rosto e te dê a paz. Que esse mesmo Deus abençoe a minha e a tua família. Amém. Que o Deus amoroso abençoe grandemente a Cidinha Carvalho, que está aniversariando hoje, parabéns de toda a família. A Ana Júlia Bertassini, parabéns da vovó Silvia Micali. A Tamara Nascimento também está aniversariando hoje, parabéns do maridão, o esposo Leandro, e também do filho Guilherme. A doutora Ellen Teodoro está aniversariando hoje. Papai Teodoro tem um recadinho aqui, ó. É rapidinho, deixa eu ver aqui um pedacinho do recado do Rogério.
6: Bom dia. Hoje, a minha filha mais velha, a doutora Ellen, fazendo aniversário hoje. Quero parabenizar ela por essa data. Que Deus dê muita saúde e felicidade.
2: Saúde, felicidade, o que deseja aí o papai Rogério, Teodoro, toda a família, a dentista Ellen, pelo aniversário hoje. Você também está aniversariando, que Deus te abençoe sempre, sempre e cada vez mais. Agora é com ele. Agora é Delcimar Guissoni, aqui pro Douglas Construtora, Cidinha Carvalho, tá aqui a Josefa, né? Tá todo mundo. O quê? A seleção volta quinta-feira. O Coringão. Com aquela propaganda da loja de prostituição lá. Então tá bom. Na segunda edição. Eita, que coisa de louco. Todo mundo se prostituindo. Se prostitui com bets, se prostitui com sites de prostituição. Aonde é que nós vamos chegar, hein? 8h32. Manhã, Alto Astral, Delcimar Guissoni, segunda edição, tem mais. E a gente se fala. Até lá.
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1: Olha só, o dia todo nesta terça-feira, sem nuvens no céu. Tempo firme, viu? Mínima de 15, máxima de 29 graus.
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0: Olha, você acabou de acompanhar aí, acabou de ouvir a primeira edição do canal Uma Notícia. Já estamos na manhã de terça-feira, 21 de julho. É o rádio te fazendo companhia, é a canal fazendo companhia pra você, onde quer que você esteja. Tá trabalhando, está em casa, né? Está de férias, é verdade, né? Porque estamos aí no mês de julho, o mês das férias escolares. Onde é que você tá?
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0: Muito bem, 8h37.

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3: 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Previsão para os nascidos entre 21 de março a 20 de abril.
4: Olha, atente aí, Ariano, 8h48 para esta terça-feira, 21 de julho. Sentimentos ganharão intensidade, a vida íntima pedirá conversas além da superfície, viu? Uma mensagem inesperada poderá abrir uma chance criativa ou reacender uma paixão. Ó, responda de coração aberto, viu, Ariano? Dose apenas o ciúme e a vontade de controlar. Confiança será valiosa em uma parceria importante. Eleve seus padrões. Mudanças estão à vista para os nascidos no signo de Áries.
3: Previsão para os nascidos entre 21 de abril a 20 de maio.
4: E o dia favorecendo os relacionamentos aí dos taurinos, hein? O par, o sócio, um cliente trará um assunto sério para a mesa. Ouça com atenção, decida em conjunto. Um dinheiro inesperado ou solução prática poderá viabilizar melhorias em casa. Evite medir forças por detalhes. Ceda em um ponto e ganhe em outro. Tudo aberto no amor, casamento e associações em alta, Touro.
3: Previsão para os nascidos entre 21 de maio a 20 de junho. Gêmeos.
4: Veja bem, a proposta inesperada, entrevista ou demanda surpresa poderá mudar a agenda para melhor. Flexibilidade será a melhor ferramenta. Reorganize o dia sem estresse. Trabalho renderá acima do esperado e a saúde vai agradecer por uma pausa entre uma atividade e outra. Aproveite, porque Mercúrio está retrógrado para ajustar contratos, criatividade em alta para os nascidos e nascidas no signo de Gêmeos. Já 10 minutos agora para as 9 da manhã.

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1: Olha lá para Cidinha Carvalho, que está recebendo os parabéns dos familiares, né, Cidinha? E também dos amigos. Alô, Cidinha Carvalho. 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Rose Campanha, tudo bem? Bom dia. O Marcelo Marques, bom dia, tá ligado? Pra Neia, que tá aniversariando hoje. Alô, Neia, valeu. Pessoal aí da Pura Gula, especialmente pra Neia, é o Marcelo, alô Marcelo, especialmente pra Neia, que está aniversariando hoje, nós estamos também cumprimentando aqui. A Vilminha Dong já chegou pra deixar aqui, já está passando no zap da canal pra deixar o seu bom dia.
2: Bom dia, Delcimar, bom dia,
1: Vilma Dong. Vilma Dong. Ligadinha. Vilma, obrigado pela companhia, viu? E a Rosemary coladinha, pedindo aqui música do Gustavo Mioto. Daqui a pouquinho a gente manda pra você, viu, ô Rosemary coladinha na canal, tá bom? 8h54, a Neide também já está aqui pra deixar o seu bom dia de terça-feira também. Se ligando então, 8h54.

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1: É isso aí, estamos tocando o Chapeludo, hein, do Rio Negro e Solimões, aqui do Nando Moreno. Já são 9h, 3 minutos, daqui a pouco tem mais horóscopo. Daqui a pouquinho vou falar o recado aqui da minha amiga, a Rose Campanha, tá bom, Rose?
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3: Previsão para os nascidos entre 21 de junho a 22 de julho.
1: Câncer. Tá acompanhando o seu signo, é hora de câncer e um programa divertido com a família renovará suas energias, elogios ao seu talento, animarão o dia. Ó, só não transforme carinho em cobrança, viu? Com leveza, seu poder de conquista será maior. Momentos de relaxamento inspirarão insights sobre o futuro profissional. Você também poderá descobrir uma nova maneira de ganhar dinheiro em cancerianos e cancerianas.
3: Previsão para os nascidos entre 23 de julho a 22 de agosto.
1: Novidades e informações valiosas chegarão de vários lados. Hoje, né, indicação de um amigo, contato nas redes sociais, abrirá uma porta que você nem imagina. Agilize respostas, circule, amplie possibilidades. O dia também trará proximidade de irmãos e conexões especiais. Assuntos de família bem conduzidos trarão alívio. Finalize um ciclo, carisma em alta. Para Leão.
3: Previsão para os nascidos entre 23 de agosto a 22 de setembro. Virgem.
1: É, se deseja uma virada profissional, você poderá se surpreender. Uma vaga ou proposta inesperada jogará a seu favor. Bom momento para mudar planos e se lançar em novas experiências. A intuição apontará o caminho certo na carreira. Assuntos financeiros poderão ser resolvidos com ótimos acordos hoje. Novos relacionamentos e negócios à vista para você que nasceu em Virgem, 9h08.

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2: Olha, a Lucineide Souza encontrou esta carteira, uma carteira de cor preta. Entre em contato em 981

Curtiu aí a música que nós tocamos aí do Gustavo Mioto, não foi? Não é? Já tocamos a música do Gustavo Mioto pra minha querida Rosemary. É, tocamos Princesa do Gustavo Mioto, né? Ê, Rosemary. Não, bom dia aqui pro Diego Lima que tá curtindo, tá pedindo aqui o Gustavo Lima. Olha, essa tá fazendo sucesso, hein? Do cantor Gustavo Lima, né? Estamos tocando aqui na programação da canal A Bala Alojada, gente.

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0: gente, explicente, todo mundo curtindo o Wesley Safadão. E a Lucineide Souza encontrou uma carteira de cor preta, né? E o telefone dela, vou passar direitinho aqui. Você que perdeu aí a sua carteira de cor preta, o contato aí da Lucineide é a Lucineide Souza que encontrou. É o 981400422. 981400422. Foi encontrada uma carteira de cor preta. Está com a Lucineide Souza no Jardim Acapulco. E o contato dela é o 981400422. Tá bom? Dado o recadinho. Agradecendo aí ao Diego Lima, que já curtiu. Ô Diego Lima, curtiu Gustavo Lima, hein? Não é? É o Diego, ali é Diego Lima, que curtiu Gustavo Lima. Opa! Tem um parentesco aí, ô Diego Lima. Daqui a pouco tem Libra, Escorpião e Sagitário. 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
2: Previsão para os nascidos entre 23 de setembro a 22 de outubro. Libra.
0: Veja bem, decisões financeiras pedirão estratégia. Defina um valor, corte um gasto, feche uma cobrança sem adiar, um convite de evento ou dicas para acertar a documentação que chegará por um amigo animará o clima. Evite uma compra movida pela emoção. Pesquise preços e aproveite promoções. Diminuir custos e gastos supérfluos será essencial para você, viu, Libriano?
2: Previsão para os nascidos entre 23 de outubro a 21 de novembro.
0: Olha, cuide da beleza, cuide da saúde, do seu bem-estar. Imagem, se prepare para um dia intenso, decisões importantes, cura emocional, uma virada inesperada na carreira ou na vida familiar, jogará o seu, a seu favor, tope a mudança, dose as reações à flor da pele, nem tudo vai merecer uma resposta imediata. Sabe quando você não tem que ficar respondendo imediatamente? Muita calma nessa hora, Escorpião. Escolhas feitas hoje ganharão soluções nos próximos dias, tá bom?
2: Previsão para os nascidos entre 22 de novembro a 21 de dezembro. Sagitário.
0: Olha, diminua o volume do mundo, ouça a intuição, o dia será produtivo no autoconhecimento, organização mental, atividades criativas ganharão a dose de maior inspiração, solte a imaginação, enriqueça seus projetos, um sonho recorrente ou pressentimento pedirá atenção, hein? Planeje mudanças, inicie relações, amplie alianças profissionais. Sagitário.
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0: Tamo de carona com o meu amigo Valdinei. Alô, Valdinei, tamo de carona com ele nesta manhã. Valeu aí pela companhia, viu? 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
0: Vamos acertando, gente, 9:35.
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5: Previsão para os nascidos entre 23 de dezembro a 20 de janeiro.
0: Capricórnio. Seguindo aqui, capricorniano, atente porque demandas de equipe, de amigos movimentarão esta terça-feira. Atividades de grupo ganharão velocidade, sua capacidade de organizar fará toda a diferença. Adote uma ferramenta, economize tempo e dinheiro, porque um acerto de contas poderá render mais do que o previsto. Amplie conexões com pessoas de fora e inove o seu trabalho. Viagens estão à vista aí, ô capricorniano.
5: Previsão para os nascidos entre 21 de janeiro a 18 de fevereiro. Aquário.
0: Veja bem, Aquário, o dia trará reconhecimento, trará popularidade, projeção profissional, uma entrega, reunião ou apresentação destacará sua originalidade e competência. A pressão poderá subir junto com a visibilidade. Respire e mantenha a elegância. O par ou um sócio apoiará o seu trabalho com entusiasmo e propostas generosas. O amor com cumplicidade e atitude para você do signo de Aquário.
5: Previsão para os nascidos entre 19 de fevereiro a 20 de março.
0: Peixes. Tudo bem, conexões com pessoas de longe. Alguém de longe vai ampliar o alcance do seu trabalho. O dia trará pressões e também ótimas notícias. Dê uma virada na sorte, você poderá resolver velhas pendências e construir maior segurança financeira. A fé no futuro crescerá com uma conversa inspiradora. Um destino começará a se concretizar, inicia uma fase muito boa, viu? Iniciando aí uma fase muito boa pra você que nasceu em Peixes, já 9:37.
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1: Dando bom dia lá pro Gilberto Antônio Abrão, para Marininha Barros também, o Diego Lima, e Diego Lima, hein? Forte abraço aí para você. E olha, a Ingrid comemorando aí 2 meses de namoro, com o Samuel Fernandes. Alô, 2 meses de namoro, hein? Alô, Samuel Fernandes. Especialmente pra Ingrid Kemily Caetano. Olha aí, mandando coraçãozinho, viu, Eli? Gostou do coraçãozinho que o Samuel Fernandes tá mandando lá pra Ingrid Kemily Caetano pelos 2 meses de namoro? Você viu só? Parabéns, hein? Parabéns. Tá apaixonado. Tá apaixonado, rapaz. E o...
2: Tá ou não tá?
1: É isso aí, tá apaixonado. Tá igual o Mateuzinho. Tá igual o Mateuzinho. Você vai ver, viu, Samuel, quando você chegar com o Mateuzinho, nosso Mateuzinho aqui, né? 20 anos de namoro e não casou ainda. E não tem previsão de casar. Olha, segundo informações aqui de bastidores, eu acho que ele vai casar com a sogra, viu? Futura sogra, hein? Eu acho que ele não vai casar com a Érica, vai casar com a sogra, o Mateuzinho. 9h42, vamos de Maiara e Maraíza, gente.
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0: aí, ó. Mil adjetivos do Kleber e Cauã. Quem tá ouvindo a gente
1: mil
0: é
1: adjetivos
0: a Mônica. Alô, Mônica. Forte abração pra você. A Mônica Fernanda, né, Mônica? Ligada na programação da Canal. Ótima terça. 10 minutos agora pras 10. 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
0: Muito bem, aí, dona Elisângela. 9:52. Linha de produtos da ADG, que a Eli está usando aqui para deixar o estúdio da rádio bem cheiroso, a rádio bem limpinha, né, ô Eli? 9:52.

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4: A Polícia Civil do Rio de Janeiro deflagrou na manhã desta terça-feira a Operação Metástase para desarticular organização criminosa suspeita de roubar cargas de medicamentos de alto custo e recolocar os produtos no mercado por meio de empresas de fachada. Segundo investigações, o grupo movimentou mais de 33 milhões em apenas um ano e parte dos remédios teria sido revendida até mesmo para hospitais e órgãos públicos. 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
2: É 9:55.

0: Olha o romance rosa, olha o romance rosa do Ed Brito e do Samuel. Um minuto pro nosso Café das 10.
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1: É hora do nosso café de hoje, o nosso café das 10. Já são 10 da manhã, 2 minutos. Ô Alessandra, bom dia.
2: Bom dia.
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2: Watanabe, começando mais um café das 10 nesta terça-feira, ensolarada aqui em Taquaritinga. Manda o seu bom dia. Você de Taquaritinga e de toda a região que está acompanhando o Café das 10, manda o seu alô, o café só tá começando. Hoje tem sorteio pro Chapadão, tem 2 convites, nome na lista para essa grande festa, sabadão, dia 25, na melhor casa de shows da região. É Premier Music Hall, trazendo mais uma vez essa banda que é sucesso, com esse sucesso musical do Rio Negro e Solimões. É a festa Chapadão com

0: Chapeludo, Chapeludo, são quantos convites, ô Alessandra?
1: 2 convites aqui conosco para concorrer durante o programa, programação nesta terça-feira. O sorteio acontece ao final do café. Dá tempo de você mandar o bom dia aqui pra gente e também o seu nome completo para participar. Watanabe, porque nesta terça-feira.
0: Quem disponibilizou os convites, por gentileza?
1: Eu.
0: Não, você não. Você tá mais pra lá do que pra cá.
1: A diretoria do Premier Music Hall na pessoa do Ri.
0: Por favor.
1: É, exclusivo aqui pro Café das 10.
0: Dois convites.
1: Porque nossos ouvintes adoram ir no Chapadão.
0: Adoram ir no Chapadão e vão de. Você vai ver só o fim da festa, todo mundo de chapéu. É o Chapeludo, já é o Chapeludo.
1: Fica até o fim, você não vai se arrepender. Depois você conta aqui pra gente no Café das 10.
0: Não, conta tudo.
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0: 10 da manhã, 6 minutos, é o início da lua crescente. Fofoca do dia, gente. Ela pediu, ela implorou, ela tem poder. E ele fez. Ficou um fofo.
1: Você achou, cara?
0: Não, ficou fofo demais. Ai, né? Ele fez procedimento estético.
1: Jesus, Maria José e o
0: mudança Camilo. Virou assunto em todo o que é programa de fofoca.
1: Após a Copa, um novo rosto. Pra deixar a cara da derrota no passado.
0: Pra disfarçar.
1: Isso.
0: Disfarçar a derrota.
1: Ela conseguiu.
0: Após a confirmação de que o jogador de futebol foi a uma clínica estética que Virgínia frequenta para dar retoques no rosto, internautas deixaram comentários. Ele fez um procedimento estético, o Alessandro. O assunto, olha, virou febre nas redes sociais, tá? Inclusive, se você pensa que foi pela confirmação da reconciliação com a Virgínia, após, agora sim, um beijão em meio à inauguração de uma academia. Você errou, porque o nome do jogador de futebol rodou a internet após ter aparecido no evento com o rosto diferente. Ele fez a harmonização facial, ô Alessandro.
1: Agora ele tá com cara de inteligência artificial.
0: Isso.
1: Não ficou? Ela é Virgínia também.
0: Ela pediu.
1: Totalmente de plástico. É o casal plástico.
0: Dor do cotovelo, só tem uma dor de cotovelo que é inacreditável.
1: Você acha, caro colega, anos de amizade, você acha que eu estou com inveja?
0: Eu tenho a certeza.
1: Desse procedimento do Vini Júnior.
0: Absoluta, que a senhora está com uma tremenda, aliás, não só a senhora, como uma tremenda dor de cotovelo, né? Dói em tudo quanto é lugar.
1: Olha
0: da
1: isso.
0: Virgínia. Olha aí, ó. O procedimento que
1: até barba nasceu na cara do jogador.
0: Isso aí, do dia pra noite nasceu barba. 10 horas e 8 minutos.
1: Olha
0: muito
1: isso.
0: Bem.
1: Deu-se
0: tá mal. Vendo só?
1: É impossível você pensar que isso ficou bom.
0: É. 10 horas e 8 minutos. É o assunto do momento. Olha, o pessoal tá dizendo, socorro, não reconheci o Vini Júnior. Ficou irreconhecível.
1: Exatamente isso. Ele quer passar despercebido. Isso.
0: Muito bem.
1: O Virgínio.
0: O Virgínio. Vamos seguir agora com a Hora do Café, falando da loja Pink, falando da nova Pérola Calçados, e você deixa o seu nome no zap, são nome completo, dois convites para o chapeludo no Premiere.
1: Faça como a Ivanice, que já mandou bom dia, já deixou o nome pro sorteio, ela que tá trabalhando e ouvindo o Café das 10. Regina Reina, bom dia, bora tomar um cafezinho com bolo de aipim com coco. Olha, você sabia que o bolo de aipim tem baixas calorias? Que delícia! Regina Reina!
0: A senhora não tá preocupada com caloria nenhuma, não é verdade? Tá preocupado com nenhuma caloria, pula essa matéria. Não tá preocupado com nenhuma caloria, vai.
1: Sérgio lá de Itápolis, sempre na nossa companhia, bom dia. Marilene Lima, também participando do café e do sorteio. Josiane Capodalho participando. A Kátia Gomes Orvato tá aqui com a gente. Rosemary também. Maria Tasso, sempre no café. Adora o programa, não perde um cafezinho das 10, hein? Participando aqui com a gente nesta terça-feira. Jefferson Fernandes da Silva, o morto das batidinhas, Johnny Santos chegando aqui também, Andréia Medalha deixou bom dia, e você já sabe que até o dia 25, a quinzena do tênis, a maior promoção de tênis do ano lá na Nova Pérola Calçados. 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
1: É isso aí, nova pérola calçados, quinzena do tênis da nova pérola, tá todo mundo passando pela nova pérola, não é minha querida Marininha Barros? São 10 horas e 11 minutos já.
0: Alô Estela Gomes, alô Estela, as meninas lá da VCC, a dona Nega, os netinhos que estão de férias e agora acompanham um café junto com a vovó Estela. Bom dia pra vocês, grande abraço. Quem mais tá aqui participando com a gente? Marina Barros, que mandou a sua mensagem, o seu nome aqui pro Café das 10. Faça você também, manda o seu bom dia, nome pro sorteio no café de hoje, dois nomes na lista.
1: Manda o seu bom dia, porque a jornalista, colega, tá eufórica, porque amanhã ela tá de idade nova. Vocês não perceberam que a colega tá eufórica? Que ela tá de idade nova amanhã? Chegou aqui com quantos anos?
0: Não é amanhã.
1: Amanhã, dia 22.
0: Não. Não é?
1: Chegou aqui com tá com, já com quantos? 45 já? Já chegou nos 45? Olha só.
0: Eu vou ser educada.
1: Tá de idade nova amanhã.
0: E não vou
1: e tá toda eufórica nesta.
0: Mas eu não tinha 30.
1: Nesta semana.
0: Porque
1: o inferno astral tá indo embora. O inferno astral tá indo embora,
0: hoje.
1: A idade nova vem chegando e tá tudo bem, graças a Deus. A senhora vai falar do que agora?
0: Eu vou da Naturalis, que tem colágeno.
1: É isso,
0: coincidência,
1: né?
0: Isso, ou
1: coincidência,
0: não?
1: Que coincidência? Qual coincidência?
0: Vamos repor o colágeno,
1: fala,
0: mulherada.
1: Isso. Chegou a hora. Chegou a hora.
0: Será?
1: Chegou a hora de você repor o colágeno,
0: oh,
1: né?
0: Deus.
1: Já tá na hora. 10 horas e 13 minutos.
0: Tô procurando
1: isso.
0: Produtos agora com colágeno,
1: isso,
0: será?
1: Isso, vai.
0: Estamos na fila.
1: Força.
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1: 10 horas e 14 minutos. Hoje a dica de saúde da Naturalis é para a senhora não ter insônia, que agora a senhora tá ficando um pouquinho mais velha,
0: que
1: tá tendo insônia.
0: Você,
1: né?
0: Como vamos falar da assim de uma mulher.
1: Vamos que falar de da colágeno, melatonina.
0: Uma mulher que está envelhecendo.
1: Está envelhecendo. Vamos falar da melatonina.
0: Tô horrorizada.
2: Mas quanta deselegância.
0: Vamos... Pode repetir aí quantas vezes você quiser.
1: Vamos falar da melatonina, que é liberada à noite. É a dica de saúde da Naturalis. A melatonina é liberada à noite, na ausência da luz, sinalizando ao organismo que é hora de dormir, hein? Ao regular o ciclo sono-vigília, a melatonina contribui para a consolidação e integração das memórias de curto e longo prazos. Além disso, ela apresenta propriedades antioxidantes e neuroprotetoras, ao ajudar a neutralizar moléculas que aceleram o envelhecimento celular e colabora para preservar a saúde cerebral por mais tempo. Ou seja, a melatonina só é liberada à noite. Portanto, a dica da Naturalis é para você dormir no escuro total.
0: Onde você adquiriu essa apostila nova de saúde?
1: São os meus recebidos.
0: Já não basta o tanto de papel que você tem nessa gaveta,
1: são
0: agora tem
1: meus,
0: uma apostila nova.
1: Os meus recebidos.
0: Para os
1: tá?
0: estudos.
1: Dica de saúde natural sobre a melatonina, porque você tem que dormir no escuro total. Seu cérebro foi feito para dormir no escuro total, sem nenhuma luz, luz de celular, a luzinha da televisão, do
0: desliga
1: relógio.
0: Tudo.
1: Totalmente escuro total para você liberar a melatonina.

0: só liberada através da do anoitecer, né? E quando você acorda e acende a luz, aí você quebra este ciclo, né? São 10 horas e 16 minutos. Agora vai falar do que, Alessandra?
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0: Tá na linha de produção, isso quer dizer que até agora nenhuma obra desabou.
1: Graças a Deus.
0: Nenhuma obra veio ao chão, as lajes de Jorginho não vieram ao chão. Tá? São 10 horas e 17 minutos.
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0: Tem
1: que
0: prova?
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0: As lajes do Jorgito, né?
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0: É isso aí. 10 horas e 17. 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
1: 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E vem aí o churrascão, sábado, lá na Chácara Califórnia. Viu, caro colega? Eu vi que tem 2 convites
0: tá
1: na sua gaveta.
0: Tá
1: espero
0: piscando.
1: Que seja para os colaboradores do programa,
0: tá piscando.
1: Não para sua família.
0: Tá piscando, tá?
1: Mas para todos.
0: Tá.
1: Presente de aniversário.
0: Não pode. Tá 10 horas e 20 minutos. Olha, quem diria eu ter convites aí para o churrascão, hein? 10 horas e 20 minutos. Vamos lá, Alessandra, vai falar do quê?
1: Assim,
0: ô, Chiquito!
1: Eu deixaria passar despercebido, mas eu vejo que você está me excluindo do seu ciclo de amizades.
0: É verdade.
1: Você está em muitos eventos sociais,
0: no
1: qual eu nem fico sabendo.
0: Tá vendo só? A senhora pensava que eu não.
1: Que coisa!
0: Participava dos eventos, dos círculos sociais. Se enganou.
1: É verdade.
0: Se enganou. 10 horas
1: e 20. Abriram a porta da toca do escorpião.
0: Abriram as portas da esperança. Vamos lá, 10 horas e 20 minutos.
1: Abriram a porta, mas fecharam o portão.
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0: É isso aí. 10h22. Olha, vamos falar de quermesse, ô Alessandra, porque tem quermesse com o apoio do meu amigo Kiko Mecânico, peças e serviços, hein? 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Apoiando, vamos juntar as mesas lá em Iquarana, porque a quermesse de Iquarana está chegando aí, tá? Toda a comunidade de Cândido Rodrigues, toda a comunidade aí de Iquarana, região, convidando você para a realização de mais uma quermesse aí em Iquarana, gente, com o apoio do meu amigo Kiko Mecânico. É a 94ª festa em louvor a São Roque, que é o padroeiro aí de Iquarana, pertinho de Cândido Rodrigues. Dias 1º, 8 e 16 de agosto. Com uma programação religiosa, programação social, são 3 dias de quermesse. No dia 1º tem Maílson e Rafael, dia 8 de agosto tem o Ney Siqueira e dia 16 de agosto tem Léo Augusto e Eduardo, gente. Frango assado, vai frango assado aí ou não vai?
1: Claro que vai.
0: Claro que vai. Vai
1: carro-chefe da quermesse.
0: Carro-chefe, vai. Um frango assado. Frango a passarinho. Pequena. Vai, frango a passarinho também, frango a passarinho. Capelete, vai um pratão de que capelete, delícia. Vai ou não vai?
1: Hã? Delícia, claro. Claro pode que faltar.
0: Vai. Oi?
1: No fim da quermesse?
0: Dois. Vai, só vai encarar?
1: Sim.
0: Tá, vai. Churrasco. Quantos espetos?
1: Churrasco também, que delícia.
0: Isso. Até sonha. Com churrasco. Quanto tempo você não come churrasco? Uns 3-4 anos, mais ou menos. Vai de cafta.
1: O que você acha?
0: Cafta, queijo. Pizza frita, então. Pizza frita faz 20 anos que você não come.
1: Pra esquentar de madrugada,
0: 20
1: ó.
0: Anos, faz 20
1: delícia.
0: Anos. Ah, quase de madrugada pra comer. 20 anos, vai comprar pizza frita lá em Iquarana e depois come de madrugada aqui. Batata em molho, bom, batata em molho eu não sei se eu
1: ficar embatatado já no início da festa.
0: Eu não sei se eu vou querer, porque o Mateuzinho prometeu no casamento dele.
1: Estamos com trauma de batata.
0: A festa da batata.
1: Verdade.
0: Ele prometeu. Ainda mais agora que eu
1: nem
0: acho que.
1: Nem pra batata
0: viu,
1: sobrou dinheiro.
0: Eu acho que agora que ele não vai casar mais com a Érica, vai casar com a sogra. É? Eu acho que vai casar com a sogra, porque acho que a sogra.
1: Com a Érica ele nunca ia casar mesmo, né?
0: É verdade.
1: Ele ia casar com a Ingrid.
0: Né? Então acho que ele não vai casar nem com a Érica e nem com a Ingrid. Acho que o casamento vai sair com a sogra, porque a sogra prometeu a festa da batata no casamento do Mateuzinho,
1: que
0: Alessandra.
1: Situação.
0: Então acho que nós não vamos querer batata.
1: Nem o cachorro que ele colocou pra tomar conta da obra dele
0: batata,
1: lá.
0: Porque tá só vai batata. Ter batata no casamento do Mateuzinho.
1: Coitado do cachorro.
0: Ó, e doces artesanais numa quermesse maravilhosa lá em Iquarana, festa de São Roque. Toda a comunidade de Iquarana convidando, Cândido Rodrigues, região toda, com o apoio do meu amigo Kiko Mecânico. É tudo brincadeira, gente. 10h25. Vamos falar do quê?
1: Há controvérsias, né? Não é tudo brincadeira.
0: Não é tudo brincadeira que a gente não vai comer. A senhora não vai querer a batata da quermesse?
1: Vou, claro.
0: Então como que é brincadeira? Ora, bolas.
1: Não, na quermesse sim, uma sobrancelha. Tá, da quermesse. Você mistura cinco em um só.
0: Da quermesse sim.
1: É shampoo, mas dois em um.
0: Mas a batata do casamento do Mateuzinho, ó, pode passar reto.
1: Não, confia.
0: Inclusive, vai ter batata chips, batata em molho, batata temperada, purê de batata, batata frita, enfim, tudo quanto que é batata, inclusive até batata doce, Alessandra.
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0: 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Olha, Bobadilha volta porque tem campeonato brasileiro, Alessandra.
1: Volta, mas vai embora, tá sabendo? Pode ser que o Bobadilha deixe o tricolor.
0: Por isso que a senhora está notando aí.
1: Isso que é um clima
0: aí,
1: de tristeza entre os São Paulinos.
0: Inclusive na sua residência.
1: Justamente.
0: Isso é verdade.
1: Tudo começa lá.
0: Já está em um momento depressivo.
1: É, pensativo.
0: Pensativo, depressivo.
1: Como podem substituir essa estrela?
0: Aliás, em dois momentos, um depressivo e outro feliz, porque está vencendo todas as licitações. Todas. Tá vendo só
1: como... A quem diga.
0: A senhora tá rindo? Vamos lá, 10h27.
1: Venceu mais uma.
0: Mais uma. Vamos lá.
1: 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Agora o assunto é sério. O trânsito registrou 8 mortes no primeiro semestre aqui na nossa cidade e a rodovia SP-333 liderou o número de acidentes. Aliás, de julho do ano passado a junho deste ano, 175 acidentes de trânsito, vitimando 16 pessoas aqui em Taquaritinga. Números preocupantes, acendendo um alerta mais uma vez aos motoristas aqui da cidade, também aos trechos da nossa região.
0: Aos trânsito motoristas perigoso. E aos motoqueiros, Alessandra.
1: Sim, a todas as pessoas que assumem uma direção, seja de moto, veículo, caminhão, bicicleta elétrica, moto elétrica também, todos com a devida responsabilidade, porque o trânsito, essas informações preocupam a todos, né? Pedestres, motociclistas, todos devem ter muita atenção no trânsito aqui em Taquaritinga. Sindicato Rural abrindo inscrições para curso gratuito de produtos de limpeza. Olha que oportunidade legal. Você que quer aprender a fazer sabão em barra, sabão líquido, amaciante de roupas, alvejante, álcool perfumado, lava-roupa líquido, detergente, entre outros produtos. Essa produção caseira de produtos de limpeza, curso profissionalizante totalmente gratuito no Sindicato Rural, que será ministrado no mês de agosto, no dia 5 e 6, das 8 da manhã até às 5 da tarde. As inscrições estão abertas e as vagas são limitadas. Para se inscrever, 999935119.
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0: 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Até quando você vai tomar? Até se você morrer. 10 horas e 31 minutos. 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
1: Adriano da Rocha, bom dia. Antônia também mandando o seu alô. E um abraço pra Elaine, que trabalha na farmácia. Alô, Antônia, Elaine, Adriano, Maria Cis, cheia de flores aqui conosco no café. Bom dia pra você também. Vanderlei, corintiano, tá achando um absurdo não renovar o contrato do camisa 10 do Corinthians. Ele vai levar todo o dinheiro. Que não é muito, né, o Vanderlei? Vamos combinar. Tá indignado com as decisões da diretoria.

0: faça o teste que você vai aprovar a nossa recomendação.
1: Eles estão chegando para o último fim de semana de férias em Taquaritinga, Chapadão, no Premier, dia 25. Dois convites para você, ouvinte. Nome na lista para você não ficar de fora dessa grande festa.
0: E que até o final da festa aí você vai ver como que na segunda você vai voltar feliz para o trabalho.
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0: 10h33. 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
0: Mas eu não vou.
1: De Ribeirão.
0: Ele tá me esperando, mas eu não vou. 10h34. Eu tô cascando fora.
1: Vai passar na Avenida Paulo Roberto Scrutini. 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
0: Tô cascando fora.
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0: 10h34. A Fô falou, você não vai? Eu falei, não, não vou.
1: Boa, Fô, tem que pressionar mesmo. Bom
0: Segue
1: dia,
0: aí, ô.
1: Juliana, um grande beijo pra você. Adoro acompanhar o programa. Juliana Leal. Um beijo também pra mãe Noeli, que faz companhia pra gente todos os dias, bem como a Cidinha Rocha lá de Agulha, não perde um programa, né, minha querida? Bom dia pra você, uma ótima terça-feira.
0: O apresentador faz propaganda do médico e fala que não vai no médico, não. Que negligência.
1: Eu esperava o pior.
0: Somos negligentes.
1: Somos não. Somos não. É muita gente.
0: Não, somos negligentes, segundo o professor doutor.
1: Vem com essa, não.
0: Se não fizermos este exame, seremos
1: departamento.
0: Negligentes, diz o professor doutor. 10h35.
1: Justamente.
0: É isso aí, vamos
1: lá. Vai de Eliticar ou eu vou com a Deborou? Eu vou com as Deboretes.
0: Ela tem que caprichar.
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0: pensa
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0: bem,
1: no Café da
0: Pensa
1: 10.
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0: É verdade, e a Juliana adora a canal e tá mandando um beijão pra mamãe, a Noeli. Alô, mamãe, Juliana, vem tomar um café aqui com a mamãe Noeli. Deixa eu falar da Eliticar, porque ele está apreensivo que eu não estou falando dele, Alessandra Dão Costa. Ele quer que esse nome esteja em evidência nas principais festas, reuniões, eventos de toda a cidade, de toda a região. Quero o seu nome em evidência.
1: Calma,
0: Adão. Calma, Adão.
1: Muita calma nessa sua alma.
0: Muita calma nessa hora, Adão Costa. Aliás, está devendo uma visita aqui para tomar um café, viu, Alessandra?
1: Está devendo a visita.
0: Muito tempo, viu? Há muito tempo que o meu amigo Adão Costa está devendo aqui uma visita. Uma visita para tomar um café. Deixa eu falar da Elite Car.
1: Você fica sentado, viu,
0: Elite,
1: quando o Adão
0: chegar. A Elite, eu vou ficar
1: sem. Se levantar.
0: Ele disse que vai vir de manhãzinha, por volta de 7 horas.
1: Ah, ele mudou o eixo.
0: Isso, por volta de 7, porque agora ele quer o jornalismo. Tá meia, mudando Adão. O foco, tá mudando o foco. Tá?
1: 7 é muito tarde, isso. Vem umas 6:30.
0: 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Por que que a senhora tá enrolando o programa hoje?
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0: É isso aí, é o supermercado da família feliz. 10:41, acabou o café?
1: Acabamos mais um café. Daqui a pouquinho tem sorteio.
0: Idade nova amanhã ou não?
1: Se Deus quiser.
0: É isso aí,
1: Graças a você,
0: aí.
1: Que já contou pra todo mundo.
0: Idade nova.
1: Nada como ter uma amizade.
0: Claro, claro. 10:42.
1: Me
0: muito
1: aguarde em outubro.
0: Bem.
1: Vou começar a falar 15 dias antes. Amanhã a gente se encontra para muito mais Café das 10. Daqui a pouquinho tem sorteio pro Chapadão. Dá tempo de participar mandando o seu nome completo aqui no WhatsApp.
0: A música do Roberto de hoje já tá tocando aí, ó.

0: Roberto de hoje, se você me esqueceu. 10h46 agora. 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
3: Já 10h50.
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2: Muito bem, obrigado a todo mundo aí do Watanabe. Quem ganhou os convites do Chapadão para a festa aí do Chapeludo? A Ivanice Silva e a Marlene de Lima, não é isso? Aliás, Marilene de Lima. Alô, Marilene de Lima, alô, Ivanice Silva, faturaram convites para o Chapadão no Premier, gente. 10h55.

0: não é só terminado. Fernando Fabiano, 11:04. Deixa eu mandar uma alusão aqui pro Samuel Fernandes, tá mandando especialmente pra sogra Thaís, né? Alô, a sogra Thaís, alô Samuel Fernandes, especialmente pra sogra que é a Thaís. Valeu aí, ô Samuel. 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
6: 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Já 11 horas e 10 minutos.

0: De Lucas e Igor, 11:18. 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
0: 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E com a Top Calhas, a sua calha não entope. 11:21.

agradecendo você pela companhia, pela sintonia, nesta manhã de terça-feira. Quem ganhou convites para o Chapadão é Ivanice Silva e a Marilene de Lima. Amanhã tem mais aqui na programação da manhã. Para Sebastina Ferraz, também para Sueli Irano, né? Mandando bom dia aqui para Ivanice Silva. Alusão aqui para Karina Godoy. Nos encontramos amanhã, segunda edição do canal Uma é Notícia, tá chegando aí. E Max Oliver, meus braços.

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7: Olha, uma ótima terça-feira para você. Estamos chegando para a segunda edição do Canal 1 é notícia. Nesta terça-feira, hoje, dia 21 de julho, dia do dançarino de salão. Eu lembro aqui do Marcão Rico, né, Marcão? Um abraço para você. Hoje é dia do garimpeiro. Católicos celebram a festa do profeta Daniel. Zé Lucente tem informações, um esfaqueamento, é isso? Homem esfaqueado no Jardim São Sebastião, essa informação. Zé Lucente está chegando com a primeira informação, direto da unidade de pronto atendimento aqui em Taquaritinga, pois não, Zé?
8: Olha, isso aqui, UPA 24 horas, a gente há pouco teve um contato com o delegado doutor Luiz Fernando, ele e sua equipe do SIG, que é o Serviço de Investigações Gerais do município, saíram daqui porque houve uma tentativa de homicídio agora aqui em Taquaritinga. Esse fato aconteceu ali na Avenida 1, em frente à UBS aqui, ó, Nakashima. A vítima, 40 anos de idade, estava trabalhando, Edson, quando chegou um rapaz, né, armado com uma faca. Eles tiveram uma discussão no dia anterior, quer dizer, discutiram ontem, né? E agora esse rapaz se aproximou dele e desferiu 4 facadas, viu? Aqui no peito, no seu abdômen, também uma facada na cabeça. De acordo com as informações preliminares, né, o delegado disse que a vítima passa bem, está sendo atendida agora aqui na UPA 24 horas. A família dele também já está por aqui, a mãe, né? A patroa da mãe, uma das filhas, ele é casado, tem 2 filhos, Edson, e tem 40 anos de idade. Segundo as informações que a gente recebeu da família e também da polícia até agora, são pequenas informações ainda, ele teria discutido com esse homem ontem, lá no Jardim São Sebastião. E hoje, esse rapaz foi até o local do trabalho dele, armado com uma faca, iniciou uma nova discussão e aí os dois entraram em luta corporal. Esse homem então desferiu 4 facadas, como eu disse, na região do peito, também no abdômen, uma facada na cabeça. Mas de acordo com informações que a gente recebe aqui, passada pelo doutor Luiz Fernando, ele está estável, está sendo, é claro, atendido aqui no setor de emergência, para saber exatamente dessa evolução, dessa tentativa de homicídio. Quanto ao acusado, Edson, ele foi identificado porque a família conhece, então ele já foi identificado. Mas apesar das buscas que já foram feitas ali pela região, ele ainda não foi localizado, né, pelos policiais, que já, mais uma vez, né, essa equipe está nas ruas, está buscando esse homem que teria desferido 4 facadas a essa vítima, 40 anos de idade, no Jardim São Sebastião, na Avenida 1, em frente à UBS, aqui, ó, Nakashima. E é claro, nessa edição a gente vai ficar acompanhando, Edson, a evolução, né, da saúde desse rapaz de 40 anos de idade, que a gente não tem ainda a identificação, e também da possível prisão desse autor de uma tentativa de homicídio, 4 facadas aqui em Taquaritinga. Eu deixo com você, Edson.
7: Que coisa, extrema violência, você fica ligado, o Zé Lucente vai ainda nesta edição atualizar as informações aqui na Casa da Canal. 11:33, Alessandra, pois não?
2: Na região, um homem foi preso em flagrante na madrugada desta terça-feira, após ser encontrado escondido dentro de uma loja de um shopping em Ribeirão. De acordo com a Polícia Militar, a equipe foi acionada pelo sistema de monitoramento desse estabelecimento e, ao chegar no local, o policial encontrou o homem escondido dentro da loja. Durante a abordagem, o homem contou que veio de outro estado e que estava mantendo contato com uma pessoa aqui da região. Segundo ele, o objetivo era praticar o furto em uma joalheria da cidade. Com o criminoso, os policiais encontraram ferramentas que, segundo a polícia, foram usadas para acessar o local. O homem foi encaminhado à central da polícia judiciária, onde permaneceu preso.
7: Agora, 11:35, neste domingo tem leilão de prendas e assados e leilão do gado no Turvo. Tá todo mundo convidado. Salão de festas totalmente climatizado para o leilão de prendas e assados. Logo após o leilão do gado. Tudo começa às 11:30. E aí o show sertanejo em dose dupla. Henrique e Luan. Neste domingo, dia 26, no Turvo. 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São 11:35. O Tribunal Superior Eleitoral está apontando um crescimento de 1,4% no número de eleitores no Brasil. Tomara que sejam eleitores conscientes, né, para mudar essa bagunça, essa roubalheira no país. William Sopa tem mais informações.
9: O Brasil chega às eleições de 2026 com o maior eleitorado da história. Dados do Tribunal Superior Eleitoral apontam que 158 milhões e 700 mil brasileiros estão aptos a votar em outubro. O número representa um aumento de 2 milhões e 200 mil eleitores em relação ao pleito de 2022, ou 1,46% de avanço. Na comparação com 2010, o salto é ainda mais expressivo, chegando a 17%. São mais de 22 milhões de cidadãos aptos ao voto a mais nesse comparativo. Segundo o especialista em direito eleitoral Alberto Rolo, este é um número natural que acompanha o crescimento populacional.
10: A partir dos 18 anos, o alistamento e o voto é obrigatório, dos 16 aos 18, e depois dos 70 é facultativo. Então, existe um aumento natural do número de eleitores por causa do aumento da população. Então, isso não significa que a nossa democracia está maior ou menor, ou que existe maior ou menor engajamento dos eleitores, dos cidadãos, de um tempo para cá.
9: Porém, se num cômputo geral o número macro de eleitores em relação aos últimos anos não reflete necessariamente um maior engajamento político eleitoral, o recorte específico dos jovens até 18 anos, que não são obrigados a votar, aponta um desinteresse dessa fatia da população, conforme destaca Rolo.
10: Houve uma diminuição do alistamento de jovens entre 16 e 18. Aí sim daria para a gente dizer, com base nos dados concretos, que houve um menor interesse, né, desses jovens, desse grupo mais jovem, na política.
9: Segundo o TSE, 3,5 milhões de jovens com 16 a 18 anos estão aptos a votar, o que representa uma queda de 14,52%. Já as mulheres seguem como maioria entre os eleitores, representando pouco mais de 52% do eleitorado brasileiro. Segundo o TSE, são quase 84 milhões de eleitoras contra cerca de 75 milhões de homens. A participação feminina também cresceu em relação à última eleição geral e, de acordo com Alberto Rolo, é um fator que deve influenciar nas estratégias eleitorais.
10: As mulheres já são maioria no eleitorado brasileiro já faz tempo, já faz algumas eleições. E é lógico que isso influencia o direcionamento das campanhas eleitorais, que tem que dar importância às mulheres, sim. E principalmente tomar cuidado e evitar falar mal de mulheres ou dizer que mulheres não sabem votar, né? Já que elas são a maioria. Os candidatos e os seus assessores precisam tomar muito cuidado com o discurso para não ofender e não atingir as mulheres.
9: Os dados do TSE mostram ainda que a região norte foi a que registrou o maior crescimento proporcional no número de eleitores desde 2022, com 4,4% a mais, cerca de 549 mil títulos. Já o sudeste, que representa quase 42% do eleitorado nacional, registrou uma queda de 0,56% na mesma comparação, tendo agora 66 milhões e 300 mil títulos aproximadamente. No dia 4 de outubro, os brasileiros vão às urnas para escolher presidente da República, governadores, senadores, deputados federais e deputados estaduais ou distritais. Se houver segundo turno, a votação deve acontecer no dia 25 do mesmo mês.
7: Alô, Renan Inácio. Alô, Eduardo Assunuma, tá lá em Cândido Rodrigues. A Jandira Correia tá por aqui. O Sérgio Simão também, né? Um abração pra fantástica audiência canal. Alô, Dulcineia Belarmino. Sirley Lazarete, o Silas Oliveira. Tá aqui também, Helena Bortolotti. Tá aqui o Zé César. Tá aqui você também, ligado aqui na Casa da Canal, você tá no seu radinho, onde é que você tá? Tá nas ruas da cidade, ligado na Casa da Canal, tá pelas rodovias, serpenteando aí esse Brasilzão, um abraço, uma ótima terça-feira para você. Já já, o Zé Lucente atualiza novas informações desta tentativa de homicídio, para você que tá chegando agora, um homem ali no Jardim São Sebastião foi agredido com facadas, né? Facadas no peito, no abdômen, na cabeça, tá na UPA se recuperando e a polícia está à caça do acusado. 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

0: No Brasil, roubo que não para, é um atrás do outro, né? A Polícia Civil do Rio de Janeiro iniciou hoje a Operação Metástase contra um esquema interestadual de roubo de medicamentos oncológicos e imunossupressores. Bandidos que roubam medicamentos contra o câncer e imunossupressores. Até a última atualização da reportagem do Metrópolis, 5 pessoas haviam sido presas. Segundo a Delegacia de Roubos e Furtos de Cargas da capital, a quadrilha tinha o apoio do Terceiro Comando Puro e movimentou 33 milhões de reais em apenas um ano e utilizava empresas de fachada para recolocar o material roubado no mercado. Os criminosos roubam medicamentos que muitas vezes têm como destino o abastecimento da rede pública de saúde e roubam de forma extremamente violentas com fuzis e batedores. O que que vai acontecer com eles a gente não sabe, mas é roubo para todo canto aqui nesse nosso país. 11:47, tem mais informações da cidade, mais informações da região para o Rei das Roupas Feitas, onde você encontra tudo num só lugar. 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Zé Lucente.
1: Uma mulher morreu e um homem ficou ferido gravemente após um grave acidente registrado em uma estrada rural na região da cidade de Santa Adélia. Segundo as informações, o motorista de uma caminhonete perdeu o controle da direção e o veículo então acabou colidindo violentamente contra uma árvore. A suspeita inicial é que o condutor tenha passado mal antes do acidente, hipótese que ainda será apurada pelas autoridades. Com o impacto, a mulher que estava no veículo não resistiu aos ferimentos e morreu no local. O motorista foi socorrido em estado grave e encaminhado ao hospital de Catanduva, onde permanece sob cuidados médicos. As circunstâncias desse acidente serão investigadas agora para esclarecer as causas dessa colisão. É você, Edson.
0: Agora 11:49, o senador Jacques Wagner, do PT da Bahia, líder do governo Lula, até ser pego com a mão na botija, ele foi intimado pela Polícia Federal a depor em agosto na investigação relativa ao caso escandaloso do Banco Master. Ele é alvo da operação, né, desde junho, sob suspeita de ter recebido pagamentos do banco de Daniel Vorkari por meio de empresa da nora do parlamentar e um apartamento em Salvador avaliado em R$2,5 milhões. Por onde você olha no cenário político no nosso Brasil, só vê roubalheira. Alessandra, 11:50 agora.
2: O Sindicato Rural aqui de Taquaritinga está com as inscrições abertas para uma nova oportunidade de qualificação totalmente gratuita. O curso de produção caseira de produtos de limpeza. Neste curso, o aluno vai aprender a confeccionar o sabão em barra, sabão líquido, amaciante de roupas, alvejante, álcool perfumado, lava-roupa líquido, líquido, detergente, entre outros produtos. Esse curso será ministrado no mês de agosto, no dia 5 e no dia 6. No dia 6, sempre das 8 horas da manhã até as 5 horas da tarde, na sede do Sindicato Rural. Os interessados devem fazer a inscrição pelo WhatsApp. É o 99993-5119. Essas inscrições já estão abertas e as vagas são limitadas.
0: Agora são 11h51. 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
1: Um furto de cabos de energia elétrica registrado em uma residência no Jardim Contendas está sendo investigado pela polícia. O crime foi descoberto no último sábado, quando o proprietário do imóvel constatou que aproximadamente 21 metros de cabos elétricos haviam sido levados pelos ladrões. O imóvel encontra-se em obras. O furto ocorreu entre a tarde da última sexta-feira e a manhã de sábado. De acordo com as informações, indivíduos não identificados invadiram o imóvel e retiraram os cabos de energia elétrica de 16 milímetros. Além do prejuízo financeiro, a ação criminosa comprometeu o fornecimento de energia nesse imóvel. O caso foi registrado como furto previsto no artigo 155 do Código Penal e será agora investigado pela Polícia Civil. Apesar das buscas pela região, nenhum suspeito foi identificado até o momento. É você, Edson.
0: São 12 horas e 1 minuto, atualizando aqui os telefones da Pulvemar, na Avenida Vicente Zé Paris, número 20. 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Alessandra.
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0: Agora são 12 horas e 1 minuto. Cada vez mais gente morando sozinha, né? Tem aumentado bastante o número de pessoas que preferem, né, morar sozinha. E isso está mudando aí o setor imobiliário no país. A repórter Priscila Mendes tem mais informações.
6: O Brasil chegou a ter mais de 15 milhões de pessoas morando sozinhas em 2025, segundo dados da PNAD, Pesquisa Nacional por Amostra de Domicílios Contínua, divulgada pelo IBGE, Instituto Brasileiro de Geografia e Estatística. O número mais que dobrou em pouco mais de 10 anos, com um crescimento de quase 110% em relação a 2012, quando o país tinha mais de 7 milhões de moradores em domicílios unipessoais. Hoje, quase um em cada 5 domicílios brasileiros tem apenas um morador, reflexo do envelhecimento da população, da maior autonomia financeira e de mudanças no estilo de vida. Daniel Moreira, administrador e coordenador do Grupo Temático de Condomínios no CRAMG, Conselho Regional de Administração de Minas Gerais, ressalta como essa mudança de comportamento tem transformado o mercado imobiliário.
7: Eu vejo que o crescimento de domicílios unipessoais, que hoje quase um em cada 5 no Brasil, reconfigurou toda a cadeia do setor imobiliário, né? As incorporadoras passaram a lançar plantas menores e mais compactas, né? Tipo estúdios, imóveis de um dormitório, kitnets modernas, como resposta direta a essa demanda, algo que há 15, 20 anos era nicho e hoje é a corrente principal em lançamentos urbanos. Isso também impactou o mercado de locação, que cresceu proporcionalmente mais rápido que o de venda nesse segmento.
6: Entre as pessoas que vivem sozinhas, os homens representam mais da metade, 55%, e as mulheres, 45%, segundo o IBGE. Para Daniel Moreira, o tamanho do imóvel deixou de ser o principal fator na decisão de compra, sendo possível oferecer conforto e qualidade de vida em imóveis menores.
7: Eu entendo que o tamanho perdeu o protagonismo, o que ganhou peso foi a inteligência do layout. Um estúdio, por exemplo, de 35 metros quadrados, bem projetado, hoje entrega mais qualidade de vida do que um 2 quartos mal distribuído de 60 metros quadrados. Outros pontos que pesam bastante seria área de lazer, espaço de trabalho, remoto, portaria 24 horas, condomínio e IPTU proporcionais ao tamanho reduzido e proximidade de comércio e serviços, já que quem mora sozinho depende mais do entorno para suprir o que o apartamento não oferece.
6: Os dados indicam uma mudança estrutural na forma de morar, com impacto direto sobre o tipo de imóvel, a localização e os serviços considerados relevantes na decisão de compra ou locação.
0: Alô, Sebastiana Ferraz, alô, Michele, alô, Nenê, o Zé Antônio de Lima passou por aqui também, tá aqui meu amigo Bruno, alô, Bruno. Cobrando iluminação dos estádios do município, né, Bruno? Devagarzinho chega lá. 12:05. Agora o Zé Lucente tem mais informações aqui para fantástica audiência canal. A Lourdes Fernandes passou por aqui. Jandira Galhardi. Alô, Marlene Perossi. Está aqui também o Rogério Teodoro, abraçando com muito carinho a filha, a dentista Ellen Teodoro, pelo aniversário hoje. Alô, Ellen, felicidade para você, viu? Papai, Rogério, toda a família mandando super beijo. A Tamara Nascimento também está aniversariando hoje. Parabéns do esposo Leandro, filho Guilherme. Tamara, parabéns. Ana Júlia Bertaschini está aniversariando hoje, parabéns da vovó Silvia Micali, aniversário também da Cidinha Carvalho, que recebe o carinho dos amigos e familiares. Zé Lucente, informação pra gente.
1: Olha, a informação que chega nessa manhã aqui na Casa da Canal é de um grave acidente aqui na região, viu? De acordo com as informações, um veículo Saveiro caiu em uma ribanceira. O fato teria acontecido na noite da última segunda-feira, próximo a uma ponte na pista que liga as cidades de Vista Alegre do Alto a Taiaçu. O motorista sofreu ferimentos leves. Após cair na ribanceira, o veículo pegou fogo e ficou totalmente destruído. Agora, as autoridades deverão iniciar as investigações para saber as causas desse acidente. O fato é que esse acidente aconteceu na noite de ontem, onde um veículo Saveiro caiu em uma ribanceira. O motorista teve ferimentos leves, mas o carro está totalmente destruído. É você, Edson.
0: Agora, meio-dia e seis, continua repercutindo negativamente no país, né, a decisão do governo de aumentar aí a taxa de etanol, percentual de etanol na gasolina. Cada 3 litros que você coloca de gasolina no seu carro, 1 é de etanol. Você coloca 3 litros de gasolina, só 2 de gasolina, 1 de etanol. Brincadeira, né? Tão rindo da nossa cara, né? Achando que brasileiro é palhaço. Você imagina a desgraceira que vai fazer nos veículos aí, principalmente nas motos. O governo está comemorando, né? Porque está mandando mais dinheiro para os usineiros, né? Mais dinheiro para os usineiros para receber também. O governo comemora. O povo está se lascando aí. Lá dos Estados Unidos, o Lucas Mantovani, que é aqui de Araraquara, mas fala lá dos Estados Unidos. Diz que essa decisão do governo chega a beirar o ridículo, mas eles estão comemorando, olha aí, ó.
8: Brasileiro é feito de trouxa todos os dias, né? Olha essa agora.
9: Foi aprovado o aumento da mistura do etanol na gasolina para 32%. Com isso, ganha o meio ambiente, cresce a nossa economia, fortalece a indústria do biocombustível, gerando mais emprego no Brasil. No governo do presidente Lula é assim. Diante dos desafios externos, protegemos nossos consumidores e criamos oportunidades para o Brasil crescer.
8: Está oficialmente permitido por lei o aumento da adulteração do combustível no Brasil. O que em um momento sensato 32% de etanol na gasolina era considerado crime acabou de ser aprovado pelo governo. Subir o ridículo. O brasileiro teve que acostumar com mistura láctea condensada que imita leite condensado, mistura láctea fermentada que imita iogurte, creme culinário que imita creme de leite, doce sabor chocolate, e agora vai ser obrigado a acostumar com a mistura composta sabor gasolina. 32% de etanol na gasolina. A cada 100 litros de gasolina que você colocar no seu carro agora, você vai estar comprando 32 litros de etanol a preço de gasolina. Que coisa maravilhosa, né? Aí o fantoche do Lula vem falar que isso é benefício pro brasileiro. Eu penso que eles já nem acham mais que nós somos trouxa. Eu acredito que eles têm certeza. Eles tem certeza porque tudo nesse governo é adulterado. É a gasolina, é o IBGE, é a inflação, é a economia, são as notícias e vocês continuam colocando eles lá mesmo assim. E sabe o que eu fico doido? O Lula não é o problema. Ele tá fazendo o que ele sempre fez. O problema é você que tá vendo tudo isso, sofrendo com tudo isso e tá colocando ele lá. Eu quero fazer uma pergunta pra você de esquerda, pra Tabata Amaral, pra Gleisi Hoffmann, pra Erika Hilton, pra você, Geraldo Alckmin, se esse aumento da adulteração da gasolina fosse feito pelo governo Bolsonaro ou por qualquer outro governo de direita, vocês estariam de acordo com ele falando que o aumento da adulteração da gasolina é uma medida boa pro brasileiro, igual vocês estão falando agora? Aqui pra vocês que vocês iam estar tudo caladinho achando bom. Acorda, Brasil. Chega a beirar o ridículo, né?
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0: 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Agora são 12 horas e 13 minutinhos. 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Para a fantástica audiência da Canal, Zé Lucente chamando, ruas da Taquaritinga, aqui para Alessandra VJ. Bom dia aqui para o José Soares. Alessandra, YJ ou VJ? É Y? Preciso trocar o óculos. Alessandra YJ, falando, cadê o cartão saúde dos aposentados? Calma, querido, espera. Vamos sentar e chorar. Quem mais está aqui na casa da Canal? A Leia e Walter Dutra, a Jandira Galhardi, o Silas Oliveira, está dizendo, não concordo com essa atitude, né, essa mistureba aí de 32% de etanol na gasolina, mas meu veículo é só combustível aditivado, recomendado pelo fabricante Chevrolet, claro, gasolina aditivada. Ele falou, acho que estou ferrado. Você ainda acha, ô Silas? Tamo tudo ferrado, Silas. Principalmente quem tem moto. Quem tem moto tá mais ferrado ainda. Zé Lucente, 12:15.
1: A polícia está investigando um acidente envolvendo aí duas motocicletas no distrito de Guariroba. No acidente, um homem ficou ferido, de acordo com as informações. Um dos condutores estava com uma motocicleta Honda XRE300, quando teria sido atingido na traseira por outra motocicleta, uma Honda CG150 Titan, que seguia, de acordo com o boletim de ocorrência, em alta velocidade. Já o outro condutor apresentava ferimentos nas mãos e na cabeça. Ele foi socorrido e encaminhado para a UPA 24 horas. O Instituto de Criminalística de Araraquara foi acionado e deverá contribuir para a reconstituição dos fatos e eventual responsabilidade dos envolvidos. As circunstâncias do acidente seguem sob apuração e outras diligências podem esclarecer a dinâmica dessa colisão. É você, Edson.
0: O Vinícius Candanguinho tá mandando pra gente aqui o vídeo do gol do Taquaritinga nas semifinais dos Jogos Regionais de Barretos. Põe na tela aí, maestro, põe na tela. Pois é, o Taquaritinga que eliminou o Sertãozinho nos pênaltis e agora está nas semifinais dos Jogos Regionais. Está me informando aqui o Vinícius. Tem mais ainda, né? Tem futsal aí, tem mais briga aí. Um abraço para todos aí. Boa sorte aos taquaritinguenses. Meio-dia 16, Alessandra, Central de Relação e Informação, põe na tela.
2: Um serralheiro de 33 anos foi socorrido em estado grave ao pronto-socorro de Matão após ser atingido por um golpe de faca nas costas. O principal suspeito é o ex-companheiro da mulher com quem a vítima mantém um relacionamento. De acordo com o boletim de ocorrência, a polícia foi acionada após uma funcionária informar a entrada do homem ferido na unidade. Os policiais compareceram ao local, onde constataram que a vítima apresentava um ferimento grave provocado por arma branca. Segundo o relato da companheira dessa vítima, o casal seguia para a residência dela quando foi surpreendido pelo ex-companheiro, que se aproximou e desferiu uma facada nas costas desse serralheiro. Após o ataque, o agressor fugiu e até o momento do registro da

0: ocorrência, ele não havia sido localizado.
1: Tentativa de homicídio em Taquaritinga, registrada ali na Avenida 1, Jardim São Sebastião, agora pela manhã. O Zé Lucente trouxe informação primeira, ferimentos aí, a vítima está lá na unidade de pronto atendimento. Ele retorna agora para atualizar as informações. Pois não, Zé?
2: Olha, Edson, a gente segue aqui pela delegacia de polícia, aguardando novas informações, né, sobre essa tentativa de homicídio que ocorreu agora pela manhã, ali pela Avenida 1, em frente à UBS, aqui ó, na Kashima, no Jardim São Sebastião. A vítima é Emerson Antônio Pereira de Castro, 40 anos de idade, ele é casado, tem dois filhos, estava no trabalho quando um rapaz que é o acusado, que já foi identificado aí pelos policiais, Edson, mas para nós ainda não saiu o nome dele, mas ele já foi identificado. Inclusive, a mãe desse rapaz que é o acusado de ter praticado essa tentativa de homicídio está agora prestando seu depoimento aqui na delegacia de polícia. A informação primeira que a gente recebeu, e é essa que a polícia ainda tem, Edson, é de que houve uma desavença ontem entre essas duas pessoas, né? O Emerson e também o autor dessas facadas. E hoje esse rapaz foi tirar satisfação, né, com o Emerson, onde ele estava trabalhando. E aí evoluiu para uma discussão mais acalorada, quase que uma luta corporal, né? Mas esse Emerson foi atingido então com 3 facadas na região do peito, uma inclusive no abdômen, e uma facada na cabeça. Ele foi socorrido pelo seu patrão ali na hora, foi levado para a UPA 24 horas, onde está nesse momento. E as informações que a gente tem é de que o seu estado de saúde é estável, mas preocupa, né? São facadas que foram tomadas, inclusive uma no abdômen, 2 na região do peito e também uma facada na cabeça. Ainda de acordo com informações não oficiais, Edson, mas de familiares que estavam ali pelo local, as facadas só cessaram porque ela quebrou. Então o rapaz que estava agredindo, ele também parou para sair correndo e fugir do local. A polícia não localizou a arma do crime e também ainda não encontrou o acusado, que já foi identificado. O Serviço de Investigações Gerais aqui de Taquaritinga, o SIG, está nas ruas e está buscando aí informações para ver se encontra o mais rápido possível esse homem nessa tentativa de homicídio. Os familiares estão aqui, vão prestar depoimento, vão trazer mais esclarecimento do que aconteceu, por que se evoluiu aí essa discussão para uma tentativa de homicídio, né? Então a gente tem que aguardar também para saber exatamente o que levou, o que forçou essas pessoas aí a entrarem em luta corporal e depois em facadas que foram distribuídas pelo peito, no abdômen e também na cabeça. A vítima é Emerson Antônio Pereira de Castro, 40 anos de idade, eu disse, é casado, tem dois filhos, né? A família está muito chocada com o que aconteceu, principalmente a mãe, né, que estava por perto ali e acabou vendo tudo. Mas, na verdade, Edson, a vítima está no pronto-socorro e o acusado está desaparecido. A polícia trabalha para encontrá-lo, para que ele também fuja, né, do flagrante, porque são 24 horas, para tentar, de alguma forma, entender o que houve, né, e por que tanta violência. É você, Edson.
1: Extrema violência, você viu, né? A vítima teve sorte porque a faca quebrou, né? Senão as agressões continuariam aí, né? Que coisa. O Zé Lucente, obviamente, vai atualizar as informações agora no decorrer da tarde, né? E você vai ter todas as informações. Meu amigo Bruno, lembrando que domingo o time do Galo Pneu joga contra o Turvo pelo Campeonato de Veteranos no Náutico. Domingo pela manhã, do pau cai a fúria, né? Galo e Turvo, jogaço de bola. Zé Lucente, a informação final, conta pra gente.
2: Olha, Edson, tá na hora de eu trazer o destaque final, e o meu destaque final são as notas de falecimento. Faleceu aos 83 anos de idade Mafalda Maziero Ângelo, viúva de Geraldo Ângelo, deixou o filho Jesus. O corpo está sendo velado no distrito de Agulha e será sepultado hoje às 15 horas no cemitério daquele local. Tenho também o falecimento aos 56 anos de idade de Clodoaldo Alves Lessa. Ele deixa 3 filhos, Marlon, Júnior e o Ed. O corpo está sendo velado no velório da Cristo Rei e será sepultado hoje, 13 horas, no cemitério local. Trouxe, Edson, como destaque final, falecimentos aos 83 anos de idade de Mafalda Maziero Ângelo e aos 56 anos de idade de Clodoaldo Alves Lessa. A gente volta amanhã. Até lá. Boa tarde.
1: Boa tarde, Zé. Mais uma vez, as famílias enlutadas, aos amigos entristecidos, os sentimentos de todos nós aqui da Casa da Canal e também da Funerária Cristo Rei, uma empresa em que todos confiam.
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0: Olá, amigos da Casa da Canal, muito bom dia. Eu, José Roberto Gayon, chegando com as últimas informações dos quatro grandes clubes de São Paulo. Hoje tem jogo do Peixe pela Copa Sul-Americana, 21 horas e 30 minutos. O Santos joga contra o Central da Venezuela, playoff da Sul-Americana. 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Falar do Santos, que joga hoje contra o Central sem Neymar, sem Gabigol, sem Arão, sem Igor Vinícius, sem João Schmidt. O Santos vai poupar muitos dos jogadores, mas mesmo assim deve ter uma base forte para vencer hoje o Central da Venezuela. O Santos tem mais time e, afinal de contas, o Central da Venezuela, que não joga desde maio, também houve a parada lá por conta da Copa do Mundo e tudo que está acontecendo na Venezuela, né? Um terremoto que vitimou mais de 5 mil pessoas. Ainda o Central perdeu dois dos seus principais jogadores, o centroavante Bolívar e o ponta esquerda Juan Cuesta. Com isso, o Santos é ainda mais favorito a vencer o confronto de logo mais a passar de fase para a próxima fase da Copa Sul-Americana. Preocupação no Santos, salários atrasados. O Santos, ontem foi dia do diretor de futebol Alexandre Matos tentar convencer os jogadores que estão com 3 meses de salários atrasados que a situação será resolvida. É a crise que ronda os clubes de São Paulo. 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Falando do São Paulo, o tricolor do Morumbi anunciou ontem de forma oficial a chegada do lateral direito angolano, português Aurélio Buta, jogador que estava no futebol da Dinamarca. Chega com 2 anos de contrato. Com isso, o menino Mike, das categorias de base, deve ser emprestado. São Paulo também com uma situação financeira complicada. A meta nessa temporada era vender 180 milhões de reais em jogadores. Até o momento, somente Rodriguinho, Alan Franco e Eric. E esse total é de apenas 23 milhões de reais. Por isso, Tapia está negociando sua ida aos Estados Unidos e é bem provável que o São Paulo tenha que se desfazer do menino Luca ou do meia Bobadilha, que voltou da Copa do Mundo, o Paraguai. Sobre o time que joga contra o Atlético Paranaense, hoje Dorival Júnior faz o último trabalho. A expectativa é saber se Gustavo Santana, destaque da intertemporada, vai ter uma posição de pelo menos entre os relacionados para esse jogo. E o retorno de Sabino, o jogador vira e fica à disposição para a sequência do ano. Saindo do tricolor do Morumbi, falando do Timão, falando do Corinthians, porque o Corinthians tem também dificuldades financeiras. 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A equipe do Corinthians também. Meta para vender jogadores. Nós falamos isso antes da parada da Copa. O Corinthians, isso aí está na votação do Conselho Deliberativo, que pediu ao Corinthians uma venda que chegasse a 180 milhões de reais para tocar o clube. A situação está complicada porque não há propostas por enquanto a jogadores. O Corinthians tem 3 transfer ban para ser quitados e 22 milhões de um novo patrocinador vai entrar e o Corinthians vai utilizar essa grana para tentar equalizar as contas. Sobre Memphis Depay, volta no fim de semana e vai negociar se fica ou não. O Corinthians joga quinta-feira contra o Remo, 19h30. O técnico Fernando Diniz tem mais 2 treinos para definir a equipe que vai a campo. E para finalizar, o Palmeiras. 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O Palmeiras, último treino antes da viagem ao Paraná, joga amanhã, 19h30, contra o Coritiba. A grande expectativa é saber se Alexander Barbosa vai ser titular ou não. Como o Palmeiras vai lidar com os jogadores que estão retornando da Copa do Mundo? John Arias chegou no último sábado, pode ser que seja até poupado dessa partida. Alan suspenso, não joga. O Palmeiras, com déficit de 65 milhões de reais nessa temporada, a presidente Leila Pereira disse que sabe o que está fazendo. E Flaco Lopes, jogador que chegou até a decisão da Copa do Mundo com a Argentina, terá uns dias de folga. É o Palmeiras encerrando a sua preparação para encarar o Coritiba. Amanhã a gente volta com tudo da preparação final do Palmeiras, que joga contra o Coxa, o São Paulo, que joga contra o Atlético Paranaense, e tudo o que vai ocorrer em Santos e Central da Venezuela, jogo que ocorre hoje, 21 horas e 30 minutos. Abraço a todos, um beijo no coração.
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2: Obrigado, Gaion. Agora você sabe tudo do seu time do coração e vai ficar sabendo também agora do fuxico do dia, porque ele tá chegando aí. É Delcimar Guissoni. A gente se fala amanhã.
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1: O Chico do dia, fazendo a festa.
2: Ah, Mateuzinho, é a fofoca do dia, Mateuzinho. Todo mundo falando do Vini Júnior. Mudança no rosto do namorado da Virgínia repercute. Todo mundo é um novo. Você também vai fazer rejuvenescimento facial, Mateuzinho?
3: Ah, Delcimar é muito bom, hein?
2: Ó, imagens do antes e depois de Vini, após a naturalização facial, viralizaram nas redes sociais. Detalhes sobre o procedimento foram obtidos com exclusividade, Mateuzinho. Olha o novo Vini Júnior. Ela mandou e ele fez, Mateuzinho.
3: Olha só!
2: Quem acompanha ele de 26 anos nas redes sociais percebeu uma mudança no visual do jogador. Após realizar uma naturalização facial, procedimento estético para valorizar os traços do rosto, o namorado da Virgínia chamou a atenção dos internautas e virou assunto, despertando curiosidade sobre o que afinal teria sido feito. É uma naturalização facial, Mateuzinho. Ela quis e ele aceitou.
3: É lógico, Delcimar.
2: Ela manda, Mateuzinho.
3: Com certeza.
2: E a mulherada aqui, todo mundo com dor de cotovelo dela, hein, Mateuzinho?
3: Todo mundo aqui da rádio com dor de cotovelo.
2: Todo mundo queria ser a Virgínia por um dia, Mateuzinho.
3: É isso aí.
2: Ela vai falar no programa?
3: Ela vai falar, Delcimar.
2: Ela vai falar e todo mundo fica com dor de cotovelo quando ela fala que é ou não é, Mateuzinho?
3: Isso aí.
2: É só aqui que ela fala?
3: Só aqui na Casa da Canal.
2: Fala aí, Virgínia.
4: Bom dia, bom dia, bom dia, bom dia, bom dia. Já estamos todos aqui.
5: Treinando, meu amor.
4: Treinando ou fingindo?
5: Treinando.
4: Então tá.
5: Não sei. Um mês que ela treina,
4: ela
5: falando que vai treinar.
4: Não, a nega tá treinando. Ah, não, você não, Maria, você vai me desculpar. Jessiquinha, também, também não tá treinando também. Está aqui fingindo, galera. Bora, que Deus abençoe nosso dia. E hoje teremos festa julina. Olha só. Pra quem achou que a gente não viveu uma festa julina, vai ter. Vamos ver como vai ficar.
2: É, Mateuzinho, esse programa, só esse programa tem a agenda completa da Virgínia.
3: Só que você fica sabendo.
2: Que diferença, né, Mateuzinho? E tem gente aqui fazendo vaquinha pra ir no churrascão.
3: Oh, meu Deus do céu, hein?
2: Tem gente aqui que tá com a lombriga grande, Mateuzinho.
3: Oh, meu Deus do céu, vai ter salgadinho amanhã, Delcimar.
2: Fazendo lombriga pra querer ir no churrascão, Mateuzinho. Pode um negócio desse? Fazendo vaquinha.
3: Meu Deus do céu, vai ter salgadinho aqui amanhã.
2: Eu acho bom, hein?
3: Eu não sei se vai sobrar pra você, mas vai ter.
2: Vai ter, Mateuzinho?
3: Vai ter sim.
2: Vai ter bolo também?
3: Bolo eu já não sei.
2: Ah, vou falar da apresentadora, Mateuzinho. Sabe qual apresentador e jornalista?
3: Quem que é, Delcimar?
2: Fala da Carolina Ferraz, Mateuzinho. Ela mostra detalhes do apartamento em São Paulo e abre o closet. É, a maravilhosa Carolina Ferraz, conhecida por sua elegância e estilo, mas o bom gosto da atriz não está restrito aos looks que usa. Ao abrir o seu closet e mostrar detalhes do apartamento em que vive em São Paulo, ela mostra que o capricho também está na hora de decorar a casa. É, alguns detalhes da decoração chamam a atenção, como um quadro feito pela ex-modelo e hoje artista plástica Cláudia Liss, da atriz com suas duas filhas, a Valentina e a caçula Isabel. E um outro quadro bordado, Mateuzinho, com o bordão mais famoso da carreira de Carolina Ferraz. Eu sou rica. Olha, Mateuzinho, jornalista rica. E aqui tem uma pobre coitada, né?
3: Olha só.
2: Que diferença, né, Mateuzinho?
3: Diferença.
2: Uma vai pro churrascão com tranquilidade. A outra quer fazer vaquinha aqui, Mateuzinho.
3: É, você viu só?
2: Não consegue arrumar dinheiro. Tá difícil, hein, Mateuzinho?
3: Só pra quem pode.
2: Ô, Mateuzinho, conta aí, que negócio é esse tomar banho de sal grosso? Quem que vai tomar banho de sal grosso, Mateuzinho? Conta você.
3: É a boiadeira tá brava.
2: E tá chata essa boiadeira, hein, Mateuzinho?
3: Ela quer falar aqui.
2: Tá mais chata que a dona cobra, hein?
6: Quem tá gorando com a minha segunda-feira, vocês podem parar que eu vou tomar é banho de sal grosso.
7: Gente, eu saindo da academia, né, tomando muito cuidado pra não bater em nenhum carro que tem lá estacionado, né, que eu tô com esse tromboio aqui. Não tomei, foi cuidado com moto. Tinha uma moto estacionada, né, gente? Aí eu fui lá, bati o pneu na moto, não vi, aí ela caiu. Mas não aconteceu nada. Ai, glória a Deus. Menino do céu, um tromboi desse tamanho não via moto, gente. Mas tá bom, foi super gente boa, desci do carro, fui lá, falei. Acontece, acontece, eu não sou barbeira, acontece.
2: Que negócio é esse, Mateuzinho? A boiadeira tá virada.
3: Vai bater um rango agora.
2: Meu Deus do céu, Mateuzinho, não dormiu?
3: Dormiu nada.
2: Parecendo você, Mateuzinho, que tá virado também.
3: Tá igualzinho.
4: Hoje foi um dia tão ansioso, tão agitado, que eu esqueci de tomar café, de almoçar. Na verdade, eu nem dormi, né? Eu tô virada desde o show de ontem. E agora eu vou bater um rango. O que é o meu rango? Um arrozinho tá aqui, batatinha doce, carninha de porco que a dona Licinha fez pra mim e árvore. Tem que ter árvore.
2: E vou contar, Mateuzinho, o seguinte, porque antes da viagem pra Jamaica, Virgínia e Vini têm compromisso no Rio de Janeiro. É, este casal, olha, eu vou te contar, vai fazer sucesso, hein, Mateuzinho?
3: Olha só, hein?
2: Antes de embarcar para mais um destino internacional, a influenciadora e o jogador cumprem uma agenda de compromissos do Brasil com parada prevista para o Rio de Janeiro. Oficialmente assumidos agora. Agora não tem mais jeito, não tem mais desculpa. Que nem você, Mateuzinho.
3: Agora já era.
2: Virgínia e Vini já estão com a agenda cheia de compromissos no Brasil antes de embarcarem para mais uma viagem internacional. O casal, que chegou a Goiânia no domingo, após curtir férias na costa italiana, seguirá para o Rio de Janeiro nos próximos dias para cumprir um novo compromisso. É agenda lotada, Mateuzinho.
3: É isso aí.
2: Todo mundo quer Virgínia e Vini Júnior.
3: É verdade.
2: Ninguém fala da jornalista, Mateuzinho.
3: Ninguém fala dela, coitado.
2: Dá dó, Mateus.
3: Não, amanhã vamos falar. Amanhã é aniversário dela, Delcimar.
2: Parece que tá com quantos anos, Mateus?
3: Ah, uns 50.
2: Ah, você tá enganado, Mateuzinho. Acho que parece que tá com 70.
3: Meu Deus do céu, tudo isso?
2: Tá pior que a dona cobra.
3: Acha, Delcimar?
2: Ah, agora a declaração de amor no programa, Mateuzinho. O Hendrick completa 20 anos e ganha a declaração da Gabriele. É, mais um casal apaixonado. Porque a influenciadora está grávida do primeiro filho do conjugador do Real Madrid.
3: Olha só.
2: É, Mateuzinho. Acontece o seguinte, ó. O Hendrick é o aniversariante de hoje. Ele completa 20 anos. A Gabriele Miranda, esposa do jogador, não deixou a data passar despercebida e compartilhou uma homenagem ao atleta nas redes sociais. A influenciadora está grávida do primeiro filho do casal, ainda divulgou o registro de momentos especiais dos dois durante a relação. É o casal apaixonado do momento, viu, Mateuzinho? Você e a sua Érica já era.
3: Já era.
2: Tem gente agora na hora do almoço, Mateuzinho, batendo um pão com ovo. Tá bom pra aniversariante de amanhã ou não tá?
3: É, você viu só aí, ela acordou às 5 da manhã, Delcimar.
2: Pensa o quê, Mateuzinho?
3: Junto com a dona Cacilda, foi treinar.
2: Cross Fitness.
3: É isso aí.
4: Eu vou treinar às 5 horas da manhã. A boiadeira acordou, gente, então vocês podem acordar também. Tô zero força. Até daqui a pouco, gente.
7: Tamo indo viajar assim, bora que hoje tem evento, tá furioso. Bora, Carrana Montana?
4: Estamos batendo pão com ovo. Luizeira batendo pastel.
0: Pastelzinho de costela. Mas vou falar, hein? Tamanho desse pão aí.
4: Não, meu pão tá grande mesmo. Cleitinho.
2: Ah, você sabe quem tá morrendo de dor de cotovelo, Mateuzinho, de inveja da harmonização do Vini Júnior?
3: Mas quem que é?
2: Adivinha?
3: Não sei, Delcimar.
2: Você não vai adivinhar nunca, Mateuzinho. Vou dar 3 chances pra você adivinhar. É gente famosa.
3: A jornalista.
2: Errou, Mateuzinho, tá frio. É famosa.
3: Famosa, dona Marta.
2: Errou, Mateuzinho, mas é mulher, hein?
3: Dona Cacilda.
2: Piorou, Mateuzinho, nenhuma. É a Poliana, Mateuzinho. Poliana Rocha chama atenção ao comentar a publicação do médico que harmonizou o Vini Júnior. A mãe do Zé Felipe e sogra da Virgínia interagiu com a publicação do médico responsável pela harmonização do jogador, atual namorado da influenciadora. Bateu dor de cotovelo, Mateuzinho. Acho que o Leonardo também vai fazer a harmonização.
3: Certeza.
2: Bom, e tem gente, Mateuzinho, que ganhou berrante e não dá conta de tocar, né?
3: É isso aí, Delcimar.
2: De quem que nós estamos falando?
3: Na Castela, ele está viajando aí, ganhou um berrante de um fã e não dá conta.
2: Mas é uma chata, né, Mateuzinho?
3: Concordo com você.
6: deram presente pra mim, mas deram pra criança errada. Até o final da viagem eu vou aprender, gente. Você vai ver.
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2: 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Gente boa demais, hein, Mateuzinho?
3: Ah, ele adora o fuxico, Delcimar. Não perde um fuxico.
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2: Ah, ela tá louca pra vir aqui fofocar.
1: E a quermesse tá chegando. Aliás, já começou o dia 18. Dia 26 tem mais, hein, Mateuzinho? É domingo no almoço.
2: Nós vamos lá, hein?
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1: 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Alô, São Lourenço do Turvo, tamo chegando aí.
2: É isso aí, esse fim de semana, vamos lá, hein, Delcimar?
1: Ah, esse fim de semana, não podemos faltar, Mateuzinho.
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1: É isso aí. E acabou o programa.
2: Acabou o programa, mãe. A gente vai fofocar mais aqui juntinho.
1: É, hoje nós tivemos a participação da Moniquinha, lá da Mora Rosa, dando um recado, aproveitando as promoções da Mora Rosa, Mateuzinho.
2: É isso aí, Delcimar.
1: Loja fofa do Shopping Camada.
2: É isso aí, amanhã a gente vai fuxicar mais, que tem aniversário aqui na casa da Cadão.
1: Tem aniversário, Mateuzinho.
2: Tem aniversário dela, hein?
1: É, vamos fazer a vaquinha pra ela ir no churrascão, Mateuzinho. Tá louca pra ir no churrascão?
2: É isso aí. Já vou apoiar.
1: Tá com lombriga, Mateuzinho.
2: Meu Deus do céu.
1: É isso aí, Mateuzinho. Acabou o programa. Super Tarde 93 tá chegando aí.
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0: Tamo no ar com você, Malu Monteiro.
1: Amores, terça-feira, terçou pra gente, 21 de julho, o ano é 2026. O que você tá aprontando agora, hein? Tá almoçando? Tá com o pezinho pra cima? Ah, não mexe em minhas gavetas, né? É isso que você tá falando.

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0: Alô, Diego Lima, um abraço pra você. O Diego tá mandando abraços pro Ney Siqueira, pro Gúbio Rodrigues. Aliás, cadê o Gúbio, Diego? Cadê o Ney, Diego? E pro patrão André, manda um pagode pra nós. Beijinhos, queridos. Saudades de você, Ney, do Gúbio, do André, de você, Diego. Alguns, assim, na mistura ali de quem eu conheço e de quem não conheço, né? Vai, Corinthians, né, Diego? Ai, Deus, 1h47 agora.
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4: Alô, Daniela! Boa tarde pra você, de terça-feira, 21 de julho de 2026. Ô, Diegão, que tal periclão pra gente, meu amigo? Tô achando

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2: Amores, 2:04.
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2: 2:04.
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2: Meu diretor, falei em cima da vinheta. Esqueci que no finalzinho no rabichinho tinha. 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
3: Ah, canção rei! 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

Zezé de Camargo, Luciano, irmão da Lua, também amigo das estrelas. Irmão da Lua, amigo das estrelas. Abracinhos aqui para Vicentina, para os netos Vitor, Chagas e Benício, para Júlia e para o Vinícius, tá na canal, tá de bem com a vida. Beijinhos, de boa tarde, de boa terça, em Vicentina.

Cristina do Vale do Sol. Um abraço. Beijinhos para Vilma Dong. Boa tarde, queridona. Você está bem? Bem, bem, bem, bem. Alô, Conceição Costa. Tudo bem com você? Com Conceição. Eu me lembro muito bem pela música, não. Deixa eu ver aqui, Neia de Ibitinga. Dançando. E, né?

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3: Galera, 2h22. Vamos ouvir o internauta.
4: Alô, Malu. Boa tarde, tudo bom? Malu, é o Eri Edson.
3: Tudo bem.
4: Malu, dá pra tocar aquela música Pulei na Piscina, Chorei Disfarçado? Eu não sei o nome dela, certo?
3: Pulei na Piscina, é o nome.
4: Todo mundo da Fazenda São Sebastião aqui indo pra Monte Alto, pro Paulinho, pro Lazinho, pra Rosana, pra Isis, pro Nenê. Manda pra todo mundo aí, tá? Quem gostar da música também.
3: Opa!
4: Deixa eu te falar uma coisa pra você, Malu.
3: Sim.
4: Malu, que essa risada espetacular que você tem, só falta você virar palmeirense, Malu. Aí você vai viver contente pro resto da vida.
3: Olha, pezinho no chão seria, mas como eu já sou flamenguista, né? Eu sou Flamengo, sou Corinthians, eu sou Ponte Preta, eu sou Grêmio, eu sou Cruzeiro. Cara, é um balaio.

0: Tá aí, pulei na piscina do Guilherme Benuto, especialmente pro palmeirense. Não é palmeirense, um abraço. Ó, você falou do Palmeiras, o Paulinho já falou aqui. Malu, boa tarde, uma bela foto, ele me manda, linda, linda, linda foto, belíssima. Palmeiras nunca, vai Corinthians. Quando eu caí, foi mágoa pra todo lado. Falando nisso, Paulinho, tem um texto hoje do Casagrande, no UOL, ele é colunista lá, né? Cara do céu. Mas assim, ele descasca. Time que não paga, que quer contratar, que tá se achando. E um deles é o nosso, Paulinho. Fazer o quê, né? Palmeira tá devendo alguma coisa ao povo por aí? Ou ninguém tá sabendo disso? Acho que ninguém, né? Acho que ninguém.
1: Oi, Malu. Boa Oi. Tarde.
0: Boa
1: Tudo
0: tarde.
1: Bem, Malu?
0: Tudo jóia.
1: Malu, tiver pra nós aí. Bota aí uma música do Cristiano Araújo pra mim, por favor. Beleza? Uma boa tarde aí. Manda pra todo mundo que tá ouvindo a canal. Pra você, ô Malu.
0: Obrigada,
1: querido. E pra todo mundo do Turvo aqui, beleza? Do quadro.
0: Beleza.
1: Santa Cachoeira. Manda aí, por favor. E vai Corinthians, Malu.
0: E vai Corinthians. Vai Corinthians.
2: Eu sou a Heloísa que pedi a música Na Sola da Voz.
0: Ai, que bonitinho. Oh, meu Deus. Ela manda uma foto, ela abraçada, ela fala aqui, ó.
2: Eu e o Hulk na fazendeando do Renato. Rincão.
0: Ai, que fofura, abraçada no Hulk. Tem uma estátua do Hulk gigantesca e na foto ela tá abraçadinha com ele. Ai, que bonitinho.
2: Um beijo pra você também.
0: Beijo, meu amor, pra você. Quer dizer que é na sola da bota? Sério? Você tá animado, hein, menino?

0: música boa demais, o Rio Negro e Solimões, na sola da bota. E a minha queridíssima Neia de Bitinga manda o seguinte: cara, forçou a barra, hein, Malu? Virar palmeirense é pra acabar. Então, virar palmeirense, eu acho que nessa encarnação, Neia, vai ser difícil fazê-lo. E aí o Vanderlei da 7 de setembro, a Quinta Coritinga, que é corintiano roxíssimo, ele diz o seguinte: Malu, o homem não se apresentou ainda no CT, se renovar, leva todo o dinheiro que o Corinthians tem, não tem ninguém que manda nesse clube do Corinthians, virou bagunça! E olha, ele tá falando do Faixinha, né? Que é o Memphis Depay, ele usa aquela faixinha, então eu o apelidei de Faixinha. Gosto muito do cara, mas assim, Vanderlei, é o que diz, você tocou num assunto que o Casagrande tá colocando no texto dele de hoje. Ele diz assim, times, ele fala de um modo geral, os times que estão devendo não pagam e querem contratar, e é transfer ban daqui, dali, ah não, vamos desviar desse transfer ban pela Washington Luiz que a gente chega em Matão certinho. Então assim, ele tá criticando muito isso dos times que devem e não pagam e querem fazer graça, né, com novas contratações e tudo mais. E ele toca, Vanderlei, nesse assunto aí, é muito dinheiro pra um cara que não joga, mas é a velha frase, você finge que paga e eu finjo que jogo bola no seu time, amigo.
1: O nome dela é Flash, hein?

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2: São 2h36 aqui na Canal, tá na Canal, tá de bem com a vida. Alô Paulinho, abraço, tá nas estradas. Você sempre manda fotos muito bonitas, hein? Muito legais. Olha que céuzão azul nessa sua foto, hein, Paulinho? Alô Maria, beijo pra você, queridona. Estou ouvindo, beijos pra você. Maria Tasso, um abraço pra você. O Vanderlei, é maluco, tamo ferrado mesmo, e não pode contratar. Pois é. Mas os dirigentes estão assim, tentando driblar o transferban. Que tal passar o transferban para outro time, né? Pode ser por osmose, meu diretor, esse tipo de coisa, de negociação. Vamos estudar, né?

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0: Hora certa, 3:05.
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0: Roça venceu, meus amores. 3:34.
1: Malu, manda a música do Zeca Pagodinho, manda, deixa a vida me levar. Eu sou de Monte Azul Paulista, estou te ouvindo todos os dias.
0: Muito obrigada, super abraço, querido.

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4: Galera, são 3 horas e 49 minutos. Recebo mensagem aqui do meu querido JP. Ele diz o seguinte: boa tarde, nossa carreteira Malu. Tudo bem? Tudo ótimo. Sou carreteira, né, JP? Né, Italy? Obrigada, meu amor, por sua mensagem. Estou ouvindo seu programa aqui no posto em Floresta do Araguaia, no Pará. Estamos com 25 carretas Volvo, 750, todas 13 eixo. Estamos todos aqui, a molecada toda. Só tá faltando você, abraços. Meu diretor, o que é que eu vou fazer aqui? Depois de liberar o estúdio pra italiano com o tempo de rodeio. E me despedir de você com beijaço no seu coração. Pegar minha carreta pra ver se eu acompanho essa galera do JP, né? Tá longe, hein? Tá no Pará. Até chegar lá. Beijo, meus amores. Fiquem com Deus. Até amanhã. Juízo. Boa viagem sempre, hein, JP? E toda a molecada, é claro.

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0: porque dá aquela esquentada, tardinha vai beber, né? Mas que coisa, quem pode, pode, quem não pode, se sacode. Ô garotada, até agora a Balu tava no pedaço, agora eu, italianinho, te faço companhia até às 7. Começando com 90 por 10%, Maiara e Maraíza.
1: Existe uma teoria que se chama 90-10, onde uma pessoa tem 90% daquilo que você procura em alguém.

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2: A sequência musical, a Bia Frazo.

0: Tommaso.
1: No ar, com você, Itália Ninho.
0: 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Ó o telefone aqui do Renato, do Oswaldir. 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
1: Vamos na moda italiana, lindo céu, mil adjetivos.

Romance Rosa, Ed Brito e Samuel, 4:45, meu povo. 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
2: É, vamos no Felipe Rodrigo. Ignora, Felipe. Ignora, Rodrigo.

0: só terminar, Fernando e Fabiano.
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0: 5:03, boa tarde pra vocês.
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1: Ela gosta demais do chá peludo.
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0: Já são 5:11, daqui a pouco começa a atender meu povo aí, tem um monte de recado no zap já. Ó, te amar é meu talento, Fred e Fabrício.

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1: Beleza, vou começar a atender meu povo que já são 5h26. Ó o Faustão aí, fala, porca gorda.
2: Fala, cavalo velho. Você tá bom?
1: Eu tô.
2: Bom mesmo, cavalo velho?
1: Graças a Deus.
2: Botei no seu outra vez.
1: É mesmo?
2: Ô cavalo. Se eu pedir, você toca uma pra mim?
1: A música eu toco.
2: Uma moda, viu?
1: É moda, é claro.
2: É, fiquei entendendo errado as coisas.
1: É.
2: E vida de peão.
1: É saudosa vida de peão.
2: Manda pra minha esposa, família, podendo aquele mal acabado, meu filho, Rodrigo, pra todo mundo que estiver ouvindo. Um abraço, cavalo velho.
1: Outro.
2: Por trás.
1: É saudosa vida de peão, que chama essa daí do Tião Carreiro. Vamos ver aqui, vai, manda.
3: Boa tarde, Italianinho. É a Nena de Pirangi.
1: Fala, Nena.
3: Quero pedir uma música com Teodoro e Sampaio. Não dá pra disfarçar. E eu ofereço pra... a Maria de Zacaria, pra Zenaide, pra Helena de Santa Adélia, pra Regina Padilha, pra Célia, pra Márcia, pra Tuta. Pra todos vocês aí que estiver ouvindo.
1: Deve estar errado o nome da música, não dá pra disfarçar. Não, não tem isso aí, não. Vamos ver aqui.
4: Oi, Itadanil.
1: Oi.
4: Boa tarde.
1: Tarde.
4: Reinaldo de Jabuticabal, que mandou essa mensagem. Como é que você tá, Itadanil?
1: Bom, tudo bem
4: com você?
1: Graças a Deus.
4: Danil, quero que você toca pra mim com o Rio Negro Solimões, Casa Cheia. Oferece pro Rubão do Tangará lá de Monte Alto. O compadre Ronaldo lá do bar Recanto Sertanejo de Jabuticabal, junto com os demais cachaceiros de plantão. Pra dona Tereza, pra toda a minha família, pros meus filhos, pros meus netos, pra minha mãe que te escuta ao céu lá no Corvo Rico, o Barril, pro Edinho, pra Sandra do Sítio da Graminha, pro Fio da Motosserra, pro Evandro Sala e pra todos os seus ouvintes que você tenha. Boa tarde, uma boa noite, fica com Deus. Itália tá no canal, tá de bem com a vida.
1: É claro, tá no canal, tá de bem com a vida. Ó, Reginaldo, fala
5: aí, minha mãe. Boa tarde, Italianinho, tá com o modão aí do Sérgio Reis. João Carreiro, ofereço pra minha mãe Cidinha, pra todos ouvindo a canal 1, pra todo o povão aqui de Santa Adélia. Um forte abraço, Italianinho.
1: Outro!
6: Boa tarde, Italianinho. Aqui é Cidinha de Santa Adélia. Quero ouvir com Chico Rei, Paraná, Conta Comigo. Ofereço pra minha irmã Toninha, pro meu cunhado Dorival, pra Ângela, pro Delemar, pro Cláudio Palma e a Tata do Queijo. Tenha uma boa tarde. Tchau e obrigado.
1: Tchau, obrigado. Curei também, tem um monte de moda que eu não tô achando, sumiu. Ó o Tonho, não bebe nada, ele toma com o caldo de mocotó.
7: Oi, Italianinho, velho de guerra.
1: Oh.
7: Que é um tom de adicionamento, moço, toca pra mim aí, moço. Milionário Zé Rico, moço, Silêncio da Noite. Vai lá bairro do Boi naquele cavalo branco lá, o Juliano, Cachaceiro, Pingaiado, Vaneu, Pingaiado, Claudinho Bandido.
1: Só eles, né? Eu
7: e o Gomalina, Silvana, Amarizio, Nivaldo.
1: Ô, dó.
7: O Juliano, outro cachaceiro.
1: Cuida.
7: Alô, bicho!
1: Falou, a Regina tá doida pra falar, né, Regina?
8: Italianinho, boa tarde.
1: Aqui
8: a Regina, queria ouvir Princesa. Ofereço para Ana Maria Mequelin, para Lucilene Família, para Angélica, que você tenha uma tarde abençoada.
1: É Princesa ou a Princesa, hein? Eu não sei qual que ela quer, se é Princesa ou a Princesa. É, a Princesa deve ser com o Tião Carreiro e Pardinho, né? Deve ser essa mesmo. A Maria Tasso, vai, Maria.
9: Boa tarde, Taraninho. Tudo bem?
1: Tudo.
9: Maria Tasso, Vila Negre. Oi, Taraninho, vou pedir uma música, Estilingue da Saudade.
1: Certo.
9: Essa música pro meu primo Luigi Bertone, o meu marido Vladimir Tasso, da nascida do Poço Tropical, Miguelzinho Esfrentista, da nossa Josefina lá de Havaí. Fica com Deus, tchau, obrigado.
1: Falou, meu bem, você também, fica com Deus. E o Laurindo aqui, vai, Laurindo.
10: Você e a todos ouvindo aí, puder tocar pra nós, Baderinho Misael, Olho de Vidro. Oferecer lá pra galera do grupo Só por Deus. Oferecer lá pro Nicola Cachaceiro, o Delvec Roda Torta, o Leandrinho Prancheiro Qualificado, o Twin Cobra Cega. Oferecer aí a todos os amigos que estão antenados, sintonizados, ouvindo essa programação bacana, beleza?
1: Valeu.
10: Tudo de bom, fica com Deus.
1: Você também aí, o Matoso. O Matoso fala ou não fala?
11: Boa tarde, italianinha. Aqui é Matoso de Catanduva. Toca aí pra nós tirar um carreiro de pardinho. Mundo velho não tem jeito. Vai pra todos os caminhoneiros que estão na estrada aí. Pra minha mãe Ana Maria, que manda um abração pra você. Minha filha Heloísa, agora que aqui na Vila Sul. Pra galera do bar do Dito, lá no bar do Roberto, aqui na rua Gramado. Aqui, ó.
1: Falou, filho.
11: Beleza? Manda um abração pra eles lá.
1: Claudinei de Jesus.
12: Italianinha, boa tarde. É bom, Claudinei de Jesus. Pois você manda pra nós, pare o carro.
1: Pare o carro.
12: Mandar pra Santa Fé ali, mandar pro Pedrinho ver o Peixoto.
1: Certo.
12: Mandar pro Anjo Gordo da Badinha. Mandar ali pro pessoal do Salina. Pessoal do Balera. Galera imensa aí. Pessoal da Feira 27 aqui, onde estaremos.
1: Bom.
12: Galera imensa aí. Falou, seu Oscar, vem mundo isso. Vamos pra cima.
1: É sorte que ele não tá aqui. A Maria Domingos.
13: Oi, Italianinha, boa tarde.
1: Boa
13: Maria
1: tarde.
13: Domingos, Santa Adélia. Eu queria pedir a música Pássaro Sem Ninho.
1: Pássaro Sem Ninho.
13: E eu vou oferecer para o meu esposo João Domingos, vai para meus filhos, vai para Helene Embo, para Tata do Queijo, para Ana Rosa, vai para Creuza, vai para Marina, vai para o Laerte Pirassoli e a Ione, a esposa dele.
1: Certo.
13: Vai lá para o Cuca e a Aline.
1: Beleza.
13: Vai lá para o seu João Bataillé, lá de Itajubi também.
1: Aham. Uhum.
13: E vai para todos os ouvintes, Italianinho, muito obrigada, tenha uma feliz semana.
1: Você também, tá meu amor? Ah, o Ivo, qual do Zé Rico hoje?
14: Oi, Italianinho, tudo bem?
1: Tudo.
14: É o Ivo de Matão. Oi, Italianinho, toca uma música do melhor Zé Rico para mim.
1: Ah.
14: Tempestade de Paixão. Aí eu ofereço pro Careta, pro Meninão, pro Thiago, pro Ali Júri, o Trico Serraleiro.
1: Certo.
14: E para todos os ouvintes, tchau, obrigado.
1: Falou, Ivo, vamos ver o outro aqui.
15: Boa tarde, Italianinho.
1: Aí.
15: Que é Noel, aqui de Mato Grosso.
1: Ô, Noel.
15: Quero pedir uma música com o Barreirito, Menino da Canoa. Quero oferecer para todos os ouvintes do programa. Para Luiz Henrique, Nayara, a cidade de Garça e Vardê Jaque em Itajubi.
1: Beleza.
15: E para todos os ouvintes que estiver escutando o programa.
1: Valeu, filho.
15: Falou, Italianinho.
1: Um abraço, meu irmão. E Ulisses Company.
16: Boa tarde, Padu. É Ulisses Company de Monte Alto. Se você puder mandar para nós Ronaldo Viola João Carvalho, Paixão Desenfreada, a gente agradece. Vai lá para Sidney Falanque, lá para dona Rosângela Nardoz, que está fazendo aniversário, para dona Laurinda.
1: Saúde para ela, felicidade.
16: Doutor Enéas, lá para dona Cecília e Fernando Prestes, também lá para dona Isilda Quadro, para dona Fátima Garbim. Um abraço para todo mundo lá e para todos os caminhoneiros que estão na estrada aí.
1: Beleza.
16: A gente agradece, uma boa semana.
1: Você também, meu amor. Ó, oh, Vilma, Vilminha! Vai, Vilminha!
17: Oi, Italianinho, boa tarde.
1: Tarde.
17: Vilma Dom,
1: fala,
17: eu queria ouvir uma música hoje.
1: Ah, eu vou pôr pro meio.
17: Duas camisas.
1: Duas camisas.
17: Se puder, né?
1: Vou pôr pro meio.
17: Se não puder. No canal Tá de Bem com a Vida também.
1: Ah, legal, Vilminha. Tá no canal Tá de Bem com a Vida. Vamos ver aqui. Isso aqui mandou um punhado, não proveito nenhum. Jesus, vamos ver aqui em cima.
18: Boa tarde, Italianinho.
1: Oi.
18: Uma boa terça-feira pro senhor, um bom serviço.
1: Senhor, não, você...
18: Italianinho, eu quero ouvir a música Se Levanta, Soleni. E se não tiver ela, bota outra aí. Um bom serviço pro senhor, fica com Deus.
1: Você não, senhor, de Paula Mandou.
18: Uma boa terça-feira. Italianinho, não vai esquecer do número de telefone de outro número aí pra me ligar domingo aí, hein? Senão eu vou ficar doida. E eu ofereço pra todo mundo essa música, quem gostar da música, e pro senhor, e pra todo mundo gostar da música.
1: Ah, não pediu a música?
18: E pro meu fiotinho que tá quase chegando de serviço, agora
1: tá
18: mesmo
1: legal. Ô, Luísa, minha amiga Luísa de Jabuca, um beijão pra você, Luísa. É o Wanderley aqui falando que vai lá assistir, vai no, na festa do Chapeludo. Ai. O homem tirou a foto com o baixinho lá do Rio Negro Solimões, ele gamou, rapaz.
19: Ô, Danilinho, boa tarde, aqui é o Wanderley.
1: A Cleide vai perder ele pro baixinho lá,
19: 7 de setembro. Estamos nós por aqui no aguardo, eu ouvi a programação na rádio aí, parece que vai ter a noite do Chapeludo
1: vai,
19: aí.
1: Você tá doido pra entrar lá no Chapeludo.
19: Só tirar foto pro homem que bombou aí, hein?
1: Bombou,
19: as redes,
1: né,
19: sociais aí.
1: É.
19: E a cada um, hein? Só toca Chapeludo, hein? Aí pra não perder a tradição aí, dá pra você tocar uma pra mim aí, deles aí. Aí ofereço pra minha esposa Cleide, pra minha filha Luana, pro meu irmão Esmeralda, pro meu irmão Oswaldo. Então nós por aqui no aguardo pra mais uma pegada essa noite, Italianinho. Falou? Vamos. Tchau, obrigado.
1: Você não tá pensando que A música fez sucesso porque ele tirou foto com você, não, né? Só faltava essa, né? Aí ia falar que você tá doidinho.
20: Boa tarde, italianinho, meu amigo. Você tá Reginaldo, bom? Reginaldo Aranha, Santa Adélia. Terçou, hein?
1: Terçou.
20: A Lésia tá aqui no bar do Gilson, aqui já tomando com a cervejinha gelada.
1: Ai, que benção.
20: Eu, tá o Baixinho, tá o Napinho, tá o Luiz Carlos, tá o André. Só a Lésia tá reunida aqui.
1: Formação.
20: Manda
1: de
20: um modão pra nós aí. Assina o com X. Abraço, meu amigo. Fica com Deus. Tudo de bom.
1: É formação de quadrilha isso aí, rapaz. O que é isso? Só o Nicola peida pinga, vai, Nicola!
21: Eita, Lelício, seu cavalo! Tá com modão pra nós hoje aí.
1: É.
21: Com Ronaldo Viola e João Carvalho. Coração da natureza. Trecer lá pro Betania. O Giba Sorocaba. O Rogério Orocaia. Bernardo Ouro, Tiago Comedor de Bolo, Santo Santuário Catanduva, Laurindo Engraçadinho, o Delvec lá de Catanduva, Roda Torta, Cobra Cega, Jesus. Tata do Queijo, Maria Campanha e pra todo mundo que tá sintonizado aí, quem gostar da música. E nós tá tomando velho barreira aqui. Tchau, obrigado!
1: Meu Deus do céu. Vamos ver, boa noite, não, é boa tarde ainda, italianinho. Troca aí aquela parede, pediu, né? Aquela parede. Eu vou pôr aí dentro, depois sobra um monte. Sobra um monte de morro, porque tem um monte, aí o povo quer participar. Eu deixo participar. Aí, moda mesmo, toca pouco. Fazer o quê? Apareceu a Aparecida?
22: Boa tarde, italianinho, tudo bem? Aparecida, salve-se aqui de Monte Alto. Gostaria de ouvir uma música com Tião Carreiro e Pardinho, A Volta que o Mundo Dá. Ofereço para o Emerson, para a Sibeli, para a Maria das Graças, para o Adriano, para você e para a sua família, italianinho.
1: Obrigado.
22: Para os seus ouvintes, que você tenha uma ótima tarde abençoada.
1: Você
22: tchau,
1: também.
22: Muito obrigado. Está no canal 1, está de bem com a vida.
1: Tá no canal, tá de bem com a vida. Vai, Lupinha.
23: Boa tarde, Italianinho, companheiro. Aqui é o Lucas de Monte Azul. Como é que tá o criado aí, Italianinho?
1: Bom, oi.
23: Toca o modão, tchau, carreira aí.
1: 9-9.
23: Neguinho do Parafuso.
1: Neguinho do Parafuso.
23: Nicola, Tiaracora, Santo Santana, Barcelona. Bora tomar uma, né? Tchau, obrigado.
1: Vai tomar uma, cachaça.
24: Boa tarde, Italianinho. Luiz Vargas, de Araraquara.
1: Ô, Luiz.
24: Tudo bem com você? Um abraço pra você e pra todos os seus ouvintes. Oferecer pros seus ouvintes. Aí o modão é Teixeirinha, Tropeiro Velho. Se não tiver, manda outra aí, tá bom?
1: Tá bom.
24: Um abração. Tá no canal, tá de bem com a vida.
1: Tá no canal, tá de bem com vida. Se tá na vida, tá no canal. Vamos ver aqui. A música que o Marcelo Teodoro gravou com o Amado Batista. Estão dizendo que você vai me deixar. Estão querendo ver meu fim, a minha dor. Eu não entendo. Eu não tenho essa moda aí, meu amor. Eu não tenho. Não tem mesmo essa moda, que o Marcelo Teodoro gravou com o Amado, mas não tem essa música aí. Sinto muito, mas não tem mesmo essa música que você me pediu. Vamos ver.
25: Aô, Italianinho.
1: Oi.
25: Você tá bom, boiadeiro?
1: Bom.
25: É o Marcelo aqui de Santa Adélia.
1: Oi.
25: Italianinho.
1: Oi.
25: Coloca o modão do César e Paulinho aí.
1: É.
25: Pode ser qualquer uma.
1: Beleza.
25: Quero oferecer essa música pra minha mulher, pra dona Lene Embo, pro Camargo lá do bar, pra todos que tá ouvindo lá no bar do Camargo. Fica com Deus, boa programação.
1: Valeu. Você também, vamos ver o Bueno aqui.
26: Aô, italianinho.
1: Oh.
26: Boa tarde, boa tarde.
1: Boa tarde,
26: italianinho. Por não ter dinheiro, eu te peço canarinho, prisioneiro. Manda pra nós essa moda, é o Bueno de Santa Ernestina.
1: Alô, Bueno. Alô, meu amigo Celso Zanotti, um forte abraço pra você, Cersão. Vamos ver esse aqui, que ele pôs aqui, não dá pra, um monte, não dá pra, o que eu faço aqui, vamos ver.
27: Italianinho, toca a música, o Pulo do Gato, Mococa Paraíso, o Pulo do Gato, sou do Monte Azul Paulista, estou ouvindo todos os dias.
1: Beleza, filho, tá pro meio aí, vamos ver aqui, esse aqui é a Regina, minha amiga.
28: Oi, Italianinho, boa tarde. Tudo bem?
1: A Regina.
28: Italianinho, gostaria que você mandasse essa música aqui pra mim, pro Luiz ouvir, uma música sua.
1: O Luizão tá em casa já.
28: Se você quiser aí, você coloca pra gente ouvir.
1: Vou pôr pro
28: eu
1: meio,
28: ofereço,
1: né?
28: Pra quem gostar, ofereço pro meu neto Enzo, Padinha, né, minha irmã, pra Eloá. e para todos que gostarem da música.
1: Falou, Regina! Meu amigo Luizão tá lá já de boa, cara. É.
0: Ô, Talianinho, boa tarde.
1: Tarde.
0: Seria boa se eu não tivesse perdido minha mãe hoje, cara. Mas vamos que vamos.
1: O sentimento.
0: E depois, se der tempo aí, toca pra mim aí, Coração de Luto. Oferecer pra todo mundo que esteve presente lá no velório da minha mãe aqui hoje em Santa Adélia. Falou, forte abraço aí, fica com Deus.
1: Você também. 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
1: Dois corações e uma história, Zezé e Luciano. Alô, pessoal da oficina Só Trator, o Ney, o Marquinhos, o Patrick, um abraço.

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2: Saudosa vida de peão, que é um carreiro e pardinho, vai lá pro Faustão aí, ó.

Silêncio da noite, milionário José Rico. Alô, minha amiga Cléo do Jardim São Luís, um beijo pra você. Um abração pro meu amigo Arlindo Parmeirense. Alô, Zé Antônio de Lima, um forte abraço. Agora vamos rezar um pouquinho, agradecer a Deus por mais um dia que tá se findando. Eu volto o Jazinho, não me sai daí não.

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1: É, não falei que eu voltava jazinho, 6:08. 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
3: 6:18. Olha meu amigo Darzani Boni. Fala, Darzão.
4: Ô, Talhaminho, boa noite,
3: boa
4: tudo bem?
3: Boa noite, Dair.
4: É o Dair.
3: Grande,
4: você tá
3: Dair.
4: Bom?
3: Bom.
4: Um bom programa pra você, tá?
3: Obrigado.
4: Não vou pedir nada, não.
3: É uma mioca.
4: Tamo aqui ouvindo, tô aqui ouvindo seu programa aqui na fazenda, aqui quietinho.
3: Que
4: aqui. Entendeu? Tamo
3: valeu,
4: aqui ouvindo, véio. Tô aqui ouvindo. Tá bom. Tudo que você vai tocar pra nós é bom.
3: É
4: um abraço,
3: mioca,
4: fica com Deus.
3: Você tá bem,
4: abraço,
3: irmão.
4: Amigo. Boa noite, viu? Tchau, tchau.
3: Alô, Maria Cis, boa noite pra você, Maria Cis. Estilingue da Saudade, Chico Rossi e João Carvalho.

0: Hidro, Valderir, Misael, ao Santo Santana, tomou três só hoje, Sandro. É, tá recuperando, né, Vi? Ajeitou, tá passando umas pomadinhas, tá ajeitando a coisa aí. Valeu. 6:29 já.
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0: André e Andrade.
1: Ai, Daninho, manda esse vídeo aí de orama. Vai entrar com o Paraíba, que vem da canoa. Manda pra ti, Daniel, Palmares. Manda pro Cissão, atrás do Quê, Santa Adélia. Luquinha Cachaceira de Monte Azul. Nicola, Morizone, Giba, Sorocaba. E pra você entrar com a canoa, tá de bem também. Toma uma, né? Tchau, obrigado.
0: Basta um Nicola 2 é demais, hein? Ó! Oh! Rogério da Araucária.
2: Tá indo embora tomar uma, né?
0: É, ó que cristalzinho.
2: Tá indo aí. Eu não vou pedir modão, não, viu? Eu vou de carona aí, que tiver na ponta da agulha aí, tá?
0: Bom.
2: Mas eu ofereço pra você, o Thiago tomador de café, o Nicola, o Sandro Santana, Giba Sorocaba, Jonas de Rondônia, todos que curtem, todos que estão antenados. Falou, tá na canal, um, tá de bem com a vida.
0: O mundo.
2: Oi, boa tarde, sorte os modão aí.
0: Bom, ó, o mundo velho não tem jeito.

0: Eita, é um carreiro de pardinho.
1: Ô, Italianinho, seu cachorro, boa noite. Cheguei atrasado, boa hein? Noite, peguei você no final. Manda um abraço pro Giba Sorocaba, Santo Santana, Luquinha Cachaceiro, Nicola Punilipinga, Trinca, Cezinha, Tião, Dona Rosta, Coretinga, Dona Izete, Cito Paraíso, Rogério Araucária. Amanhã já é quarta, hein, seu cavalo?
0: É terça-feira, ainda ele já tá caindo em gato, esperando o leite, meu
2: amigo. Ô, Talianinho, boa noite. É o Edinho aqui do Corgo.
0: Ô, Edinho.
2: Ô, Talianinho, não dá tempo mais, nego, velho. Estamos sempre atrasados aí com você, hein? Mas você toca modão, né? Tá sempre ligado, nego, velho. Pra todos os seus ouvintes, toca o que tiver na ponta da agulha aí, né? Manda lá pro Reinaldo de Jabuticabal, Cacá Cachaceiro, compadre Ronaldo, o Zoom. A todos os seus ouvintes, nego velho. Tamo junto.
0: Valeu, Vi. Tempestade de paixão, milionário José Vitor.

Tempestade de paixão acabou, gente. Italianinho vai ficando por aqui. Agradeço a você de perto, a você de longe, os amigos patrocinadores, obrigado pela credibilidade. O Gaúcho Velho já tá no pedaço, eu prometo voltar amanhã, se Deus quiser. Vamos lembrando que se eu amanhecer amanhã, Deus estará comigo. Se eu não amanhecer, eu estarei com ele. Um forte abraço, uma boa noite. Até amanhã, se Deus quiser, e Nossa Senhora Aparecida me ajudar.

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1: Dezenove horas e três minutos, prepare seu coração. Bem, amigos da 93,7, venha para o mundo da Comitiva, canal 1 FM de Bem com a Vida. Tchau! E lá, olá, amigos amantes do rodeio, já começando de novo Comitiba, canal FM aqui 93,7. Para mais de 180 cidades antenadas com a gente, 6 milhões de ouvintes, aos internautas, um forte abraço. Noite de terça-feira, 21 de julho de 2026, já estamos chegando por cá, meu filho. São Cunha, Gatinho, boa da rabiola, velho. Procede perto, procede longe, uma boa noite, o Gaúcho da Quaritinga pra todo mundo, meu filho. Você vai mandando o seu recado pra cá no WhatsApp da canal, hora 16 é 3252-7293, eu te gavo, você de lá no Aranzé. Indefinitivamente, eu te faço companhia no seu rádio até as 21 horas. 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Muito amor, com muito carinho, com a graça de Deus, o arquiteto dono do universo, para mais uma noite de trabalho, sabe, meu povo? 19 horas e 4 minutos, informa o relógio da máquina sonora, tá tudo pronto, minha gente, pra gente começar. Vambora, amanhã, Oscar Raja, coração acelera no contagiro pro Aero 3000, vambora. Deste pão, desse modelão, mais um modão do sul, mais um melhorário pra vocês, quero ver, quero ver.

0: bom demais pra gente aí, 19:08, maestro. Ah, boa noite pra galera aí, seu Oscar, vambora.
1: Boa noite, Gaú.
0: Olha, dá até medo de chegar perto do senhor, hein, velho.
2: Gavião da minha
0: foi. Um zumbi forte lá pra dona Tereza, no, lá no bairro Recanto Sonarejo, Jabuticabá, o antenado com a gente, os demais por lá, cachaceiro, hein, seus caras.
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0: Ajeitando aí a tua, só os caras, porca do parafuso, nunca deu cria. Vambora, o bar do Valentim lá na Novo Horizonte também, a galera que vai fazendo espancamento por lá.
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0: Este pão desse modelão, minha gente, vambora, uns caminhoneiros pela cestra da vida, um zumbi forte a vocês.
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0: Caminho que vai pra lua.
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0: Outra engosquinha, tá no Bitoquinha, como é que tá o teto aí, Bitoquinha, do lado de cá, vambora, funciona a porteira, mas do lado de cá, vambora, ajeita, vambora, pititi.
3: Aô, nota mil, locutor diferenciado da canal, lenda da canal, Galchão, boa noite, meu amigo, é o pititi. Toca pra nós aí, com o zoom, volta pra casa, e vamos oferecer pra todos os ouvintes, da canal de Bem com a Vida, aqui pro Sandro Santana, Regiane Cardoso, João Costa e Sarrafo, pra todos os ouvintes, uma ótima noite e uma quarta que vem chegando pra ele.
0: Abraço.
3: Você também, meu amigo, fez com Deus, um abraço aí.
0: Oscar,
3: pode chamar o Bruno, seus caras, mas não vamos lavar o pescoço por dentro, não, tem que rapar a cana, seus caras. Vamos dar uma mãozinha aí, seus caras.
0: É trabalhar.
3: Pração, Gaúcho.
0: Não vou. Aí pra lá, rapaz. Conversa, vai, vambora, caminho que vai pra lua, não tem poeira, parceiro, vai lá de cá. Já vai ajeitando a tua, e alô você, prosseguindo comigo, vambora.
4: É o Gaúcho,
0: oi,
4: boa noite,
0: boa
4: tudo
0: noite,
4: bom? Raio Doria de Itajubi,
0: tá
4: é o Gaúcho.
0: Oi.
4: Manda um abraço aí pra todo mundo que tá na escuta.
0: Chique.
4: O doutor Fábio, Fabinho Betarello, dá uma ligadinha pra ele, ele quer trocar um dedo de prosa com você.
0: É, tá sem alvará.
4: Tem uma recomendação pra você, viu?
0: Tá sem alvará, deve ser processo.
4: Sabe que o Fabinho é gente boa, gente nossa.
0: Ai,
4: né?
0: Ai, ai.
4: E se possível, toca pra nós aí.
0: Quero ver.
4: Com o zoom desse mundo nada se leva.
0: Com certeza. Um
4: abraço, meu amigo. Que Deus te abençoe
0: vambora,
4: sempre.
0: Ajeita, vambora aqui. Quero ver, maestro. O homem quer falar com o senhor lá, seus caras. O homem quer falar com o senhor, seus caras. O homem tá sem alvará, seus caras.
5: E aí, mesmo, né?
0: Tá mandando outro doutor falar com nós.
5: Gente do céu.
0: Ai, senhor amado. Um abraço, doutor Fábio, firme lá atrás, famoso baile. Um abraço também lá pro seu Expedita, dona Diva, lá na Boa Sorte, lá pro Xixa, lá em Itajubi. Um abraço também, seu Oscar, vai lá pro nosso amigo Juarez, a dona Tati, antenado com a gente. Vambora, prossiga comigo.
6: Ô, Gaúcho, velho.
0: Oi.
6: Boa noite, eu tô já disse, Sebastião, toca pra mim, hein? O Milionário Zé Rico.
0: É.
6: Vá pro inferno, seu amor.
0: Quero ver.
6: Principalmente aquela bandida, mano, aquela vadia. Barbona, né? Que esse cachaceiro pingaero.
0: Chama.
6: Morou, bicho! Boa noite!
0: Um abraço, Guadira, velho. Vambora.
2: Por quê?
0: Essa moda não chama, vai pro inferno com o seu amor, seus caras. Pega na duia aí, dá uma fuçada aí, seus caras. Vambora, quero ver, quero ver. Do lado de cá, vambora. Ajeita, alô você.
7: Maranhão e Gaúcho.
0: Boa noite.
7: Tudo bem? Maria Clássica de Vila Alegre. Ô, Gaúcho, vou pedir uma música. Taça de vinho.
0: Taça de vinho?
7: João Lato e Douradinho.
0: Isso é bom, hein?
7: Vou ver se essa música pra você, sua família, certo. Sua mãe, Demir Taça,
0: certo.
7: Meu primo Luiz Bertone, da Nascida do Poço Tropical, Miguelzinho Frentista, todos vocês da rádio, todos os ouvintes, tchau, obrigado.
0: Fica
7: com Deus, boa noite.
0: Um zumbi forte, quero ver.

feita, tu e eu, Sosca, vambora, 19 horas e 12 minutos, Luiz, da Santa Destina, tio Rádio Ligado, alterado com a gente, foi lá, Luiz, abraço, dona Marlinha também. Melhor luz. Um abraço também, vai lá, meu amigo, tio Mortado, também lá, Matão, alô, tio, um abraço lá pro Fio também, toda a galera que tá por lá curtindo a programação, vai, Sosca, alterado com a gente lá, Matão, tá lá no fundão da tuia, lá, Sosca, tá o tio, tá o Fio, os demais, foi lá, vambora. Ajeitando a tua, Sosca, já chama na moda, vai.

0: 19h12, vem mais Madame do Zoom, mais um milionário. Quero ver, maestro.
1: Eita! Oh. Madame do nosso repertório pra você.
0: Tá aí.

Bom demais, ajeita tu e amanhã só os cantos lá de garra. Já coração, 19 horas e 19 minutos. Barbaridade. Cassinho Benato lá na curva da igrejinha, entrando com a gente por lá. Muita ventaninha por lá também, só os caras. Ai, ai, ai, vambora aqui, ajeita aí, Santo Santana, vai. 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Um abraço, um zumber forte da dona Rosa Labutião Mortari, outro caboclo, riqueza de vida, fartura, parceiro, vai estar lá na tuia, lá só sair de Malfio e a galera por lá de Radrigado, antenado com a gente por lá também, vambora. Um abraço lá pra toda a galera da borracharia, do nosso amigo Zé do Bolo também, que tá com a segunda loja também, só os caras pra atender você, viu, velho? A segunda unidade lá na minha querida São Lourenço Turvo agora, lá na saída, viu, velho? Isso mesmo, um abraço lá, meu amigo Zé do Bolo, lá pro Maico, toda a equipe por lá da borracharia, firme na traia, parceiro, chegando com a gente também, um abraço, já coração. 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Um abraço e um super forte, Maresto.

0: Vai. 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Um abraço. 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Chama na Roseta Márcio, Oscar, vambora, é terça-feira! Vai ajeitando a tua amanhã, Oscar, vambora, estiga, meu filho! Neizinho Espada lá na Americana, de errado, ligado, entrado com a gente, Caipira e o Labrador aí, vai pra toda a galera de perto e de longe, acesso, vamos! Chama, chama na moda, maestro!
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0: Júlio César lá no Estadão do Paraná, entrado com a gente, Júlio César, um abraço pra você! Seu Benício, a dona Josefina lá em Havaí, antenado com a gente também, a dona Cida do Posto Tropical, lá pro Miguelzinho também, gosta demais da programação. Alô, Bernardo, os frentista por lá. Quero ver, maestro.
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0: Chama, vai, chama Zoom.
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0: 19h24, a dona Nega vem lá de pertinho da minha terra, querida Santa Fé do Sul, Fernandópolis, manda ela, alô você.
2: Boa noite. Tchau, amiga, hoje tudo bem, meu querido amigo de Fernandópolis, Florianópolis, já no pé doido desta programação maravilhosa. Amiga, hoje só tem pra nós a saudade e o carreiro com os dois mineiros. Seu Fotente, chega desde o coração, ofereço mandão pra você, pra sua mãezinha, pra dona Cida do Posto Picarro, seu filho Bernardo, seu netinho Miguelzinho, pra dona Cidinha Campanha e Família, pra dona Josefina da Cervai, sobrinha séria, pro Leandro e Bitinho, os posto velhos, pro Santana de Cabo Novo, e pro nosso amigo Trinca, da marca Volkswagen, e pro nosso amigo Adinho do Corre, e pros caminhoneiros, boa certa também, amiga, hoje. Seu Oscar, berranteiro, um beijo pra vocês, vocês ficam com Deus, tchau, tchau.
0: Tchau, tchau, vambora. Cima da Pinta, amanhã, alô, Bitoquinho, um abraço pra toda a galera do Bar do Boina, né, também lá no Jardim São Sebastião, a galera por lá lavando o pescoço, por
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0: Um super forte lá pro tio, lá do Copacabana, também, o tio tá por lá de errado, ligado, alô, Titi, um abraço pra você, vambora.
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0: Só ajeita a tua, maestro, R.A. Instalações, Catanduva, manda ele, alô, você.
3: Boa noite, gaúcho, boa Cheguei. Semana pra nós todos.
0: Quero ver, quero ver.
3: É, excelente semana pra nós aqui. Ô gaúcho, pra variar, estamos aqui antenado mais uma vez, né?
0: Vai que beleza.
3: A máquina sonora de Chique. Bem com a vida.
0: Vambora.
3: Gaúcho, se puder Oi. Aí, toca pra nós aí, Estilingue da Saudade.
0: Vambora. Tem Bacaúva aí, velho.
3: Forte abraço, tudo bom. Cara. Reinaldo Almeida aqui de Catanduva.
0: Pega na
3: Sucesso
0: tua.
3: Sucesso sempre.
0: Abraço. Outro pra você, vambora. Feita a tua, amanhã, 19 horas 26 minutos. A galera nas estradas da vida de Joelho Dobrado aí, rapaz. Deu seu ajeita, tio. Põe marcha, mas só sai. Conta giro no 3 mil, parceiro. Vambora.
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0: Abraço lá pro seu Laerte também, o capataz e o Chiquinho da Califórnia, da minha telada com a gente. Ah, já curou a dona Regina, já preparou a merenda, velho. Carão do Guinche, Araraquara, tá bem entrado com a gente, a dona Leonice, vai preparando a merenda por amanhã, só os caras jeito teado. Quero ver, quero ver. Manda essa aqui pra galera lá que tá lá no Bar do Boi, né? Toda a galera do Jardim São Sebastião, amanhã, só os caras. E essa aqui, eu vou falar uma coisa pra você, viu?
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0: Bitoquinha. Você que anda por aí, Bitoquinha, pra lá e pra cá, Bitoquinha, você toma atento, velho.
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0: Um abraço lá pro Pérez, também lá pra dona Jussara, também a rainha das baterias, tá com a Taquaritinga. Alô, Pérez, eletricista, um super forte, quero ver.
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0: Noite de terça-feira, já aditivada no seu rádio, o povão de antenado com a gente lá no Texas, meu amigo Júnior, super forte, quero ver, maestro. Tem uma dama que diz mais ou menos assim, parceiro, vai, olha. Quando você conhecer um grande amor na sua vida, parceiro, velho, ou você prosseia com o arquiteto, o dono do universo, parceiro, velho. Ou você escuta nós, ou senão você vai escutar esses caras aqui o resto da sua vida bebendo cachaça, parceiro. Quero ver, quero ver. Essa aqui, ó, vai.

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2: De bem com a vida, nosso rádio vai às 9h35. Vai, tio. 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Pega na tua, amanhã só os caras pra nós, hein, por gentileza, ajeitando o teado, é hora de eu trazer o recado de Rafael Bombas, injetora sem Taquaritinga, no coração atiço, maestro, vai. 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Ajeita a tua, seu Oscar, ajeita a tua, que a galera tá tudo lá no bar Copacabana, antenado com a gente, lá o tio, toda a galera por lá, os demais, a galera, seu Oscar, engariza,
3: velho. Ia mesmo, né?
2: Rapaz do céu, o que, seu Oscar?
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2: Ah, tá o tio, tá o canarinho, tá todo mundo lá, seu Oscar, nossa, ai, ai, ai.
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2: 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Chegando, minha gente, a contagem regressiva. Two old people. Cima da pinta, maestro. 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A moda do cowboy. Do poeirão da estrada. 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Do chapéu empoeirado em busca de tantos sonhos. Sweep the floor, hand in hand. Cima da pinta, vai. 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Um abraço. 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
2: Tá no clima do rodeio, mas é só os caras e a galera no bar Copacabana inteirado com a gente. Alô, Titi! Manda abraço lá pro Velho Tomberra, lá na minha querida Novo Horizonte, Velho Tomberra. Um abraço. Titi falou, coloca um pedacinho daquela moda que o Renato gostava.

0: senhor tá sem família, só
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2: Isso é uma vergonha.
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0: com... O senhor tá sem família, o senhor tem um homem verdadeiramente, eu não vou falar corar, não me compete.
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0: Muita karma nessa hora, tio.
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0: Anderson na porteira pra puxar comigo. Alô, você!
1: Boa noite, gaiteiro. Você tá bem, Luiz Bertone? Como é que estão as coisas? Tudo certo, irmão?
0: Por aqui.
1: Você toca uma moda pra nós aí?
0: É.
1: Ronaldo Viola e João Carvalho, né? Mergulhado na saudade, é isso? Mandar pra prima Maria Tasso, de Vila Negra, de Meira, Terezinha Conso, que aniversariou esses dias, viu? E pra quem gostar do modão, tá bom, meu irmão?
0: Tá, beleza.
1: Um abraço, viu? Boa noite. Fica com Deus.
0: Um abraço pra você, meu amigo. Vambora, gaiteira, vai. Claudinei, pra você comigo.
2: Galchão, boa noite, tá bom? Claudinei Jesus.
0: Eu acho que tá.
2: Você manda pra nós, paixão ou loucura. Vai mandar o pessoal da Feira 27 aqui. Mandar o pessoal de Santa Fé ali, mandar o pessoal de Salinas, Barrera.
0: É muita loucura, velho.
2: Tá perdendo o meu peixoto.
0: Ai, ai, ai.
2: Mandar pro...
0: Vai.
2: Meu irmão branco tá na estrada aí, com nós.
0: Acelera.
2: É, mandar ali pro... Mandar pro Cezinha. Tu disse que ia mandar pro Cezinha, pra gente de boa sobrando, hein? Nossa. Mandar pro mais bonito de Pirangi, Deus. Ah, não, foi parar.
0: Ah, tem empunhada aí agora.
2: Que eu ouço que lá, falar pro senhor, do risado, hein?
0: Rapaz.
2: Ah, mentira adiante, né? Dá um chão, boa noite, tá bom? Obrigado, viu?
0: Abração aos artistas do rádio, parceiro. Do outro lado da... Alô, tio, daqui a pouco eu escuto seu lado, tio. Alguém que... Abraço pra toda a galera, por lá de errado, ligado, maestro. 19:44, maestro Oscar Val.
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0: Vontade não vale nada, parceiro, velho, hoje que eu volto amanhã.
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0: E o Bitoquinha também tá nesse naipe aí, parceiro, velho. Vambora, desce modão aqui, ó. Vambora, Mirosmar. Cada qual tem o seu valor. Alô, velho Tobé. Tá lá no Novo Horizonte. Saúde pro seu, parceiro, velho. Canta, Mirosmar. Quero ver, quero ver.

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1: Ela gosta demais do Chapeludo.
2: Eu vou. Bom demais, minha gente, nesse sabadão aí, já coração no Premier Hall, a noite do Chapeludo, tio Oscar.
3: Eu vou.
2: Com certeza estaremos por lá junto com a galera da banda Chapadão, agitando todo o bambão pra ninguém ficar parado.
3: Eu vou.
1: Um povo muito animado que igual.
2: Banda Chapadão, a noite do Chapeludo, tio Oscar, já coração. Oi,

0: chapadão nesse sabadão no primeiro round em Taquaritinga. A gente se encontra por lá.
1: Eu vou.
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0: Vai levar o chapéu, Oscar?
1: Eu vou.
0: Mandar a roseta espora mesmo, Oscar?
1: Eu vou.
0: Não se esqueça que o senhor tem que ir para Minas Gerais na segunda-feira, viu, velho?
3: E é mesmo, né?
0: É, vê os meninos.
3: Gente do céu.
0: Cuidado. Bom demais. 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

0: galera que acelera com a gente, um Zumba Forte.
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0: Do lado de Galo, você.
2: Alô, alô, Gaúcho, boa noite, tá bom? Ô, seus caras, tô chegando na sexta-feira, hein?
0: Tá chegando.
2: Por gentileza, Gaúcho, ligação urbana, Bruno Marrone, um abraço aí pra todos os guerreiros da rodagem, tão por cá, hein? Valeu.
0: Bora, quero ver.
2: Índio de Araraquara.
0: Abraço você, Índio Guapo, vamos.
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0: Chama na tua, Maias, vai. Ajeita o teado. Aqui, tio Oscar organizando pra nós aqui, vai.
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0: Não demais. 20 horas, noite de terça-feira, 21 de julho de 2026. Cláudio Feitosa, esposa Nilva, também antenado com a gente, para as bandas de Piranji, Vista Alegre do Alto, um Zumba Forte para Pabares Paulista. A galera em Monte Açu Paulista, antenado com a gente, mas.
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0: pela estrada empoeirada.
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0: Seguindo o rumo do nada, sabe, tio?
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0: Quero ver, quero ver.
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0: Chama.
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0: O Zumba é forte, vambora mais.
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0: Galera que vai engolindo uma nessa noite de terça-feira, te Rodrigo tomando aquele carcaia de sapo. Alô, você!
7: Gaúcho, boa noite, Gaúcho. Toca o Chico Rei Paraná pra nós, fazendo um favor. Um feliz pra todo mundo que gosta da música, pro senhor, meu filho.
0: Senhor,
7: tá bom?
0: Está no céu.
7: Fica com Deus. Um abraço. Bom serviço. Um
0: abraço, vambora.
7: E pros ouvintes, canal, tá de bem com a vida?
0: Tudo a ver, quero ver, quero ver.
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0: Chama, maestro, vai. Foi marcha, maestro, Oscar, mete marcha, vambora. Chama na tua, maestro, Oscar, chama na tua, vai. Misturou com as outras, seus caras. Daqui pra frente é só pra trás, vai.
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0: Manda abração, meu amigo Branquinho. Alô, Branquinho. Dá outro pé só aqui pra baixo da cara do UFM. Abraço pra você, Branquinho.
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0: 20 horas e 2 minutos, mais seus caras, vai.
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0: Lá pro Dudu Car também, um abração. Lá pro Thiago Indetrack, toda a galera também. Dudu do Car, na Alto Giro também aí, maestro. Manda um madão pra nós aqui na cidade de Tabatinga, Gaúcho, véi. Estamos ouvindo, um forte abraço. Obrigado de coração pelo carinho.
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0: Um super forte pra vocês, hein? Vambora, Nivaldo, ajeita o teatro.
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0: Do lado de cá, boa noite, Gaúcho, véi. Aqui é o Marquinho também, Maraíba. Alô, Marquinho, lá de Feira dos Prestes.
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0: Soca pra nós, sumadão que tiver na punta da agulha, parceiro. Vai pra todos os caravírus, da Alcina, Nardini também, Catanduva, Colombo também. Haja coração.
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0: escutando a sua programação neste imenso Brasil, onde a gente estiver. Um abraço, multidões de pessoas. Obrigado de coração pelo carinho. A 93,7, Raja Coração é a rádio que todo mundo ouve. Do lado de cá, vambora, amanhã, Soscar. Ele vem da curva da igrejinha, maestro Oscar. Ele vem lá da plantação, lá da canelinha. Ai, meu
8: Deus. Gaúcho.
0: Oi, que ressaca, meu pai.
8: E aí, meu amigo, tudo bom, Gaúcho?
0: Ai,
8: chão, toca aí pra nós aí.
0: Meu Deus.
8: Leandro Leonardo aí. Pra nós aí. Manda pra todo mundo, ó, fazer a cachoeira aqui. Pra todo mundo tá coritinho, pra você, Gaúcho, pra sua família. E pra todo mundo aqui do tour, do quadro aqui.
0: Olha!
8: Mandar pro meu amigo lá, o.
0: Nossa!
8: Tá escutando a Canal 1 lá, o.
0: Ai, que
8: Mauro. Vento. Mauro tá escutando o Canal 1, Gaúcho. Manda tá, um abraço pra ele lá.
0: Tá escutando?
8: E pro Cassino na Cruz da Igrejinha lá.
0: Tá ventando?
8: Tá espancando.
0: Tá um vento lá, velho.
8: Tá espancando uma cerveja lá, o Gaúcho.
0: Tá ventando.
8: É ele e o Beratão.
0: Tá ventando.
8: Falou?
0: Tá ventando.
8: Manda aí pra nós, que é nós não. Toca o BTV aí. Tem arface pra vender, Gaúcho? O arface aí, o Cassinho tá. O Cassinho lá tá. Tem os pés pra vender lá, Gaúcho. Ele e o Benatão lá. Beleza, Gaúcho? Falou, Gaúcho, seus caras, Maracabana. Começa na manhã, te bloqueia, seus caras.
0: Meu Deus.
8: E o Cassinho lá, outro dia tava ventando onde ele tava, rapaz. Tava balangando lá, rapaz. Falou, Gaúcho.
0: Boa
8: noite, vou fazer um também.
0: Tá uma ventania lá também, ô seus caras, fala com ele aí, velho.
7: Você não conhece o meu, você já passou da hora de você ter bloqueado. E eu vou bloquear você aqui também.
0: Um zumbi é forte, vambora.
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0: 20 horas e 5 minutos e a 93,7. Vai, maestro.
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0: Um abraço lá pro Foto, lá na Vila Esperança, Santarado com a gente. Quero ver, maestro.
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0: Hora de modão, minha gente, para os amigos da estrada da vida aqui de joelho dobrado. Como dizia o Zoom, eram dois amigos inseparáveis.
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0: Alô, Cristiano Queçada. O Zoom é forte, é você, parceiro, vai, quero ver. O modão é derramado demais, é do Chitão e Chororó na máquina sonora. Quero ver. Passei 15 dias na estrada bandida. Hoje, minha amada, é uma noite especial. Vamos! A galera que acelera. Como é que tá o coração de vocês? Vamos!

0: Volte mais, minha gente aí, 20 horas e 15 minutos, noite de terça-feira, e pra toda a galera de errado ligado, curtindo aí a comitiva, cara, o FM de bem com a vida, amanhã são os caras aí, haja coração, ajeita o teiado pra nós, amanhã são os caras, vambora aqui, quero ver.
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2: Eu vou. Bom demais, já tá aí, 20 horas e 17 minutos.

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0: Sabadão no Premier Hall aí, a banda Chapadão, a noite do Chapelu.
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0: Pode mais, 20 horas e 18 minutos, já vai a Soscar, raja coração, fala aí, Soscar, eu quero convidar a galera também aí pra grandiosa festa quermesse em São Lourenço Turfo, parceiro, vai lá no salão de festa, totalmente climatizado, neste dia, domingão agora tem a festa, a grandiosa festa quermesse com leilão de prendas e assados também para você, e também vai ter a leilão de gado também para você, viu, Gatilho, vai lá em São Lourenço Turvo, a festa em louvor a São Lourenço, em São Lourenço Turvo. Comissão organizadora convidando você e a todas as famílias para participar, com certeza, no salão de festa totalmente climatizado para você curtir aí. E logo após aí o leilão de prendas e assado, leilão do gado, parceiro, vai ter aí o sertanejão para você aí com Henrique e Luan cantando para você o melhor da moda sertaneja por lá, viu, velho? Lá no salão de festa, minha gente, participe, colabore, venha para cá, venha curtir aí a sensacional festa em louvor a São Lourenço, em São Lourenço do Turvo. Neste domingão, maestro.
2: Eu vou.
0: E a programação da sensacional festa continua também no dia 2 de agosto. Será no domingão também aí. No dia 2 de agosto, o dia da festa também, maestro Oscar aí, vai ter também leilão de prendas e assados. A partir das 11h30 da manhã, logo após também show com Léo Augusto e Eduardo também. Segue a programação também no dia 8 de agosto também para você, com Maílson e Gabriel. Será numa noite de sabadão para você. E as festividades que continuam no dia 10 de agosto, dia do Padroeiro, tá certo? Com leilão de prendas e assados a partir das 20 horas também, tá certo? Então você é o nosso convidado, então colabore, ajude a toda a galera também, a comissão organizadora, nosso muito obrigado. Tradicional festa em louvor a São Lourenço, em São Lourenço do Turvo, neste domingão, dia 26, leilão do gado. Logo após tem aí leilão de prendas e assados, leilão do gado, vai ter um showzão com o Henrique Luan. A galera do Chapéu vai se encontrar por lá. Um abraço a toda a comissão organizadora em São Lourenço do Turvo. Um abraço para Ben Luiz Gerson, um abraço para todos os colaboradores por lá também, antenado com a gente. Vambora, maestro. 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

0: 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Chama, maestro. Alô, você.
1: Boa noite, Gaúcho, e aí, tudo bom?
0: Chique.
1: Estou aqui do município de Imbaú. Você tem aí com Chitãozinho e Chororó, estrada. Ofereço para a esposa Rosana, para as filhas Bruna e Thaís, para o Jorginho Natanael e a todos que estão aí sintonizados, curtindo a canal. Está na canal, está de bem com a vida. Abraço, chega, bom trabalho.
0: Vambora, ajeita, vambora. Na tuia, maestro, na tuia. Quero ver. Para o Decir do Busão também, aí, maestro, antenado com a gente. Vambora, Gustavinho, prossegue comigo. Qual que manda aqui, social? Quero ver, vai.
2: Ô, gaiteiro, velho, como tá o telhado aí, meu amigo? Balança, mas não cai.
0: Fala, Bitoquinha.
2: Quer mandar um abraço aí pra você, pra todos os ouvintes. Mandar um abraço pro seu Oscar Berranteiro.
0: Carma.
2: Rapaz, tá feio esse berrante no fim, tá fartando fôlego, hein?
0: Tá, tá.
2: Chamar fartando. O Pedrinho da Costa pra trazer uma canelinha aí pra ele.
0: Então vamos ajeitar.
2: Quer mandar um abraço pro Pedrinho, mandar um abraço pro Nego Top. Ah. Um abraço pro Popó.
0: Quero
2: um abraço pro Cezinha, pro tio Bitoca.
0: Olha.
2: Pro seu Alcides da Abóbora.
0: Gente,
2: um abraço
0: do
2: pro
0: seu
2: filho Tieta.
0: Nossa.
2: E nem tá aí, meu amigo, escutando você pros Jacques Povão e mandando só modão.
0: Quero ver.
2: Toca, gaiteiro, toca uma bruta pra nós. É. Cacique Pajé, inquilina de violeiro. Essa não tem pra ninguém, hein? Sai, cachorro!
0: Uhul! Ai, do seu organismo, vai essas caras aqui, vai!
2: Gaúcho, responde pra mim, essa canelinha aí tá vindo de onde? Lá do Turvo? Lá do Turvão, lá da curva da igrejinha, acabou. Ai, meu Deus, haja coração, aí vocês me matam do coração.
0: Quero ver!
2: Chama, gaiteiro!
0: Abraço, Zumbi Forte! É a plantação lá do... Pedrinho da Costa, agora entrou na sociedade também, tá, o Pedrinho da Costa, tá, o Pedrinho da Costa, o Fortuninha lá, e o Gagine lá, e o Cassinho Benato, rapaz. Mas tá uma ventania lá na banda do Turvo, lá, pra aquelas

0: Baixa coração, vai! Boa noite pra você, Vitor. Um abraço pra você. Ajeitando o telhado, José Adorno. Vambora, vai, Fedu, prossegue comigo.
1: Boa noite, Gaúcho.
0: Chique.
1: Ô, Fedu, quero ouvir hoje Festa na Roça, com o Tonico e Tinoco. Esse lá pro Zé Coronha, pro Paulo Pedreiro, pro Fininho, pro Pedrinho da Costa, pro Carlão Aspirador de Pó, é. São Antônio de Guariba, pro Cachoeira, pro Mário Rosemiro, Carlão do Bar, esposa dele, meu vizinho Seu Dito, pro Henrique, pro Porteira na Vila, pro Natal, lá pro japonesinho, lá no bar do Europema, e pro Lemãozinho, pro Zé Arthur, pro Cidão Bocão e pro Omar, pro Levi e pro Aristide.
0: Da beleza.
1: E vai lá pro Lemão Pedreiro, Lemão Mecânico, o Leonel, o Juarez.
0: É, quero ver.
1: E olhar pro Val e a Marta, a mulher dele. Obrigado, eu.
0: Abraço, vambora. Pega na tua amanhã, seus caras aí.
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0: Não tem a moda, seus caras aí. Festa na garagem. Ai, seus caras, isso é bom, hein? Festa na garagem é bom. Festa na República também é bom, com a galera. Ai, já agora, vambora, velho. Festa no Barracão, velho, assombrado. Vambora.
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0: Baixa coração. Festa no jatinho, seus carnais. Isso aí é pro Neymar. Vambora, véi. Toca, não tem não, Gadiro, véi. Vambora.
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0: E a galera que vai curtir a programação, 20 horas 27 minutos. De bem com a vida, o Wilson na Santa Regina. Alô, isso, véi. É, Sandrão, véi. Você engoliu 4 minutos, meu, véi. Vambora.
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0: Liga pro Furtoria, Sandrão,
3: velho.
0: Tá tendo canelinha e entrega lá, viu?
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0: Tá tendo canelinha à vontade lá, velho.
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0: Velho Bentivi, tá antenado com a gente, velho Bentivi, um abraço pra você.
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0: Pega uma moda sertaneja bruta, mas é só os que eu quero ver.
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0: canta Birosmar.
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0: Quero ver.
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0: 20 horas e 28 minutos no Contagiro, no 3000, vai! Para abrir seu destino. Essa é a máquina sonora, Furtunia. Será que ele vai nessa no Contagiro? Ou será que ele tá no 3000 ou no 2? Chama na moda, vai!

0: maravilha mesmo, né?
1: O que, que é, seu Oscar? Fala comigo.
2: Da minha vida.
1: O cara, pro camarada, antes de conhecer alguém, conversar com Deus. Ou então conversa com nós, seu Oscar, pede uns conselhos. Senão ele vai ser obrigado a ouvir o Mirosmar. Toca, Gaitê!

0: coração.
1: 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Rafael em Taquaratinga, viu, Madonga? Um abraço, um super forte. A galera de joelho dobrado também atrás, um para-brisa pela estrada da vida, no puxa do palito doce, um super forte. Quero ver, quero ver.

Alô, Cristiano Queçada, um super forte pra você. Estica, parceiro, velho, um abraço, um super forte, maestro. Tem um cabocão que descia pro dedo de Moraes aqui na Taquaritinga, em cima da carroça. O surtão e o Maia dando lá do Marelão, parceiro, velho. Ele descia mais ou menos desse tipão, desse modelão. Ele tá ouvindo a programação. Eu quero falar dele do Velho Bentivi, maestro Oscar. E o personagem de Taquaritinga, maestro Oscar, eu quero ver. Esse madão aqui, ele descia cantando pro dedo de Moraes. Era alegria demais. Quero ver, Pitula, velho.

0: Volte mais, minha gente aí, 20 horas e 38 minutos. Aí o estilingue da saudade, seu Valentim gosta demais lá no Horizonte. Abraço lá pro velho Tim, pra toda a galera por lá também, antenado com a gente. 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Um abraço lá pro Fabinho, lá pro Cezão, toda a equipe por lá da Novalto em Jaboticabal. Lá pro Fábio, lá pro Thiago. Vambora, maestro. Lá pro Rony Corrêa. Lá pro Luciano também, um super forte. Lá pro Michel Teló também, o Michel Teló tá lá na Novalto também agora, seus caras. Michel Teló, lá pro Urias, lá pro Luciano também agora, que chegou por lá também agora. Vambora, maestro, vai! Ajeitando a tuia, maestro, seus caras. Já coração, vai! Boa noite, Vilma Dong!
1: Boa noite! E Gaúcho.
0: Boa noite. Tô
1: sentadinha aqui curtindo.
0: Ai, que beleza.
1: Seu programa.
0: Muito obrigado.
1: Todo dia, todo dia. Todo dia sem Deus, hein?
0: Com certeza.
1: Boa noite, boa noite, boa noite.
0: Boa noite, Dong. Boa noite. Um abraço, Vilma Dong. Um abraço pra toda a família Dong. Vai. Do lado de cá, por proceia.
2: Boa noite, Gaúcho.
0: Boa noite.
2: Quem fala é o Rafael de Pindorama.
0: Tá, beleza.
2: Manda uma moda do Chitão e Chororó. Evidência. Vai pra minha mãe, pro meu pai, pro Betinho, pro povão do Ciof lá de Matão. E vai para os meus amigos de Pindorama, pro Júlio, pra família toda Bresca. E vai pra Tina, pro Beto Froelis, pro Pitoco, pra Fátima Tretini, pro Velho do
0: Deus
2: Rio.
0: Meu Deus do céu, oi.
2: O Gaúcho,
0: oi.
2: Quando eu fui aí na rádio, foi um prazer te conhecer.
0: Muito obrigado.
2: E visitei a rádio.
0: Muito obrigado.
2: Eu gostei de ir aí.
0: Muito obrigado.
2: Falou, Gaúcho. Quero ver. Abraço.
0: Quero ver. Guarde sempre, Rafael. Um abraço. Tem mais recadinho dele aqui, maestro, vai.
2: E eu fui aí em janeiro, no começo deste ano.
0: É verdade, é verdade. Um abraço pra você, Rafael. Obrigado. 20 horas 41 minutos. Acha coração. Olha quanta gente na beira da tuia, maestro. Oscar, na tuia ou na véia. Rodolfo, velho, aguenta aí. Olha quem vem pra prossear com nós aqui, ó. Ai, meu Deus do céu. Olha, seus caras, essa venda de canelinha tá um alvoroço que eu não tô aguentando mais atender tanto pedido, seus caras. Agora vai arrebentar, seus caras. Agora acho que ainda vai até comprar Hilux, seus caras. O Hilucão lá, como é que diz aquela moda lá do Fito Mijeca lá? Comprei o Hilucão.
3: Gente do céu!
0: Fala, Pedrinho da Costa, agora o Fito Ninho falou: rapaz, nós fornece 24 horas por dia.
4: Fala, velho, boa noite, velho.
0: Olha!
4: Esse cautelhado aí.
0: Rapaz,
4: é muita rama.
0: Ah, correria. Rapaz do céu.
4: Mas beleza, nossa. Respeito aí do Pitoquinho aí, acho que é muita rama, não é, não, Gaúcho?
0: É muita canela.
4: Não sei não. Então, falando dessa canelinha aí, eu passei ontem lá na Vila Alice.
0: Tá ventando lá, rapaz.
4: Topei ele, o Fortuninha e o velho do Rio.
0: O velho do Rio?
4: Porque nossa. A canelinha lá tá no mato, velho. Lá que não. Lá não vai virar, vai virar cachaça.
0: Será? Vai, Deus.
4: Vai vir pior do que água.
0: Seu Oscar vai roçar
4: agora, amanhã. Eu falei pra você, não vai carpir aquela canelinha lá.
2: Ia mesmo, né?
4: Ei, carpi canelinha, né? Vai arrabar, né? Vai tomar canela.
0: Rapaz.
4: Não mete o pau, velho.
0: Não, mas.
4: Mas tá bom, vou deixar um abraço aí pra todos vocês ouvintes aí da. Lá do Canão, lá pro Pitoquinho. O Pitoquinho é maneiro, hein? Caixa prego tá por aí, velho.
0: Rapaz.
4: Falou, velho. Um abraço pra você e tudo de bom. E que você tocar aí tá ótimo. Tchau, obrigado.
0: É, beleza.
4: Ai, quero ver, quero ver.
0: Quero ver, vamos.
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0: Não, mas é isso aí, o Pedrinho aqui vai chegar essa semana lá. Seu Oscar vai contratar uns caboclos lá pro orçamento lá, velho. Seu Oscar vai contratar.
3: Eu vou.
0: Vai contratar. Lá lá perto de Nova América, lá perto do Zequinha, lá onde está nosso frango caipira, lá do, o finado Zequinha largou pra nós lá, rapaz, o frango tá atravessando até pro meio da canelinha lá em Nova América, lá, rapaz, ele rendou lá 28 hectares lá pra plantar canelinha lá, rapaz, Deus te abençoe.
3: Isso é uma vergonha.
0: Nossa, aquele frango lá que o Zequinha prometeu pra nós, o Zequinha já foi embora, o Renato também foi embora, tem uma lista lá com o Zequinha, com o Renato lá, que vai chamar um punhado pra cima também, só chama. Quero ver, quero ver.
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0: Valente. Nezinho, velho.
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0: Dona Rosa Matioli, o velho gosta demais, uma deus.
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0: Seu expedito, a dona Dilma, lá na boa sorte. Alô, meu amigo, um forte abraço.
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0: Doutor Fábio Betaré.
5: Às 5:30.
0: Tá sem alvará, parceiro.
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0: Conversa com o Bitoquinha aí, com o Fortuninha aí, que vai ajeitar o alvará pro senhor aí. Vai deixar esse povo é bom, velho.
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0: aparecida do tabuado, toca gaiteiro. Tem umas madrugadas mal dormida, mas muito bem bebida, maestro. É a sua comitiva, Canal UFM. Essa é a máquina sonora. Mãe.

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Bom demais, meu gente, aí, 20 horas 53 minutos, mergulhado na saudade, Ronaldão. E moda pra acabar Goiás, velho. Chama mais, vai. Uns amigos nossos meio preocupados aí, seus organiza pra nós aí, vê que o senhor faz aí alguma coisa, sei lá. Liga lá pro compadre Gerardinho, liga lá pro compadre Gerardinho lá pra dar uma ajeitada, velho. 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

Haja coração. Dona Cidinha Campanha. Boa noite, Gaiteiro Velho. Abraço, um zoom bem forte pra você. Chique. 3 minutos, é o Clebusco no final. E a galera de errado ligado amanhã, só os caras ajeita. Chama na moda, maestro. Pedala, vai.

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0: Daqui de pão do que o jeitão, a gente fez tudo errado, amanhã. Somos de Brasília, que é processo. O tio Oscar organiza aí, o diretor fala comigo, velho.
1: Ia mesmo, né? Você tá despedido.
0: É, vai com calma, rapaz, vai. Você tem que acordar 3 horas da manhã pra tirar leite, vai.
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0: Que pressa é essa, seu Oscar, aí, que o senhor tá no meu ouvido aqui, meu Deus.
3: 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Brasília e Renata.
0: Rapaz.
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0: 21 horas, minha gente, eu volto às 5 da manhã no seu rádio. Já acordando Taquaritinga e toda a região. Procede perto, procede longe. As patrocinadoras, meu muito obrigado.
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0: Pra você que vai curtir na melhor da programação, daqui a pouquinho termina a Voz do Brasil.
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0: Batimento cardíaco. Vambora, maestro. Tudo ok.
4: Tem.
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